0: gente teve alguma ampliação das nossas competências, mas acho que a gente pode, posso explicando isso ao longo do período também.
1: É, eu ia justamente comentar isso. Mais recentemente, a ANPD ganhou aí mais notoriedade porque é o órgão responsável por fiscalizar as plataformas digitais no que se refere ao cumprimento do Estatuto Digital da Criança e do Adolescente, que foi aprovado no ano passado e que teve aí, tem aí um impacto muito grande, né? É, como que é feita essa fiscalização? Quais são os pontos principais que a ANPD observa, então, ao fazer a fiscalização sobre o cumprimento do ECA Digital?
0: Nós já vimos fiscalizando, em função da nossa competência de proteger dados pessoais, vários temas que tangenciavam a proteção de crianças e adolescentes no ambiente digital. Então, quando foi proferida a lei, editada a lei, ela foi depois entrou em vigor, nós ampliamos aquilo que a gente podia fazer no ambiente digital para proteger crianças e adolescentes. Então, a gente trouxe os métodos de fiscalização que a gente tinha para a proteção de dados pessoais para dentro do ECA digital também. É uma lógica em que a ANPD procura conhecer o setor. Então a gente faz um monitoramento e esse monitoramento ele trabalha inclusive com informações que a própria sociedade encaminha para nós, que a imprensa encaminha para nós, que o Ministério Público e outras autoridades também encaminham para a gente, que a gente faz uma grande condensação dessas informações para que a gente tenha condições de escolher para onde apontar a nossa fiscalização e o nosso foco. É um universo muito vasto, a gente precisa priorizar. E essa priorização não pode ser com base no humor, do bom humor do fiscal. Tem que ser com base em dados, em fatos que consigam orientar a nossa atuação e que ela seja, esteja em sintonia com aquilo que a sociedade traz para a gente como urgência, como necessidade para ela.
1: Agora, a gente está num período importante também para essa fiscalização, porque está correndo aí o prazo para essas empresas entregarem os relatórios de transparência sobre o acesso de crianças e adolescentes, né? Quais são as informações que têm que estar nesses relatórios e para que que eles servem?
0: O relatório de transparência, vamos lá, acho que vou começar dizendo por que que ele serve. Ele é uma maneira que a empresa tem de contar para a sociedade todos os seus esforços e processos que ela está fazendo para obedecer ao ECA Digital, especificamente no que se refere a lidar com denúncias. Porque, e há um cuidado, um balanço muito sensível no ECA Digital, que é, não é a ANPD quem faz o controle do que pode e não pode ficar no ar. Esse controle, ele é um controle dividido entre o titular de dados, entre o pai da criança adolescente, entre a própria criança e a plataforma, em que as pessoas indicam para a plataforma aquilo que elas entendem que é uma violação, e a plataforma recebe aquela demanda e precisa avaliar e retirar do ar no tempo correto. O papel da ANPD garantir que essa conversa entre titular, entre cidadão e criança e a plataforma aconteça conforme as regras da lei. E aí o relatório de transparência é uma maneira que essa empresa tem de contar para a sociedade o que ela já está fazendo. Porque é um pouco diferente ela mandar um relatório só para a gente avaliar aqui. Na verdade, a ideia é que isso seja público e que a sociedade consiga, inclusive, pegar essas informações e fazer pesquisa e montar indicadores. Então, a ideia do relatório de transparência é isso. O que vai ter lá? Vai ter, por exemplo, informações como quantidade de denúncias que ela recebeu, tempo médio de tratamento, de onde ela mais recebeu denúncia, qual foi o tipo mais de denúncia que ela recebeu, quais são os processos que ela costuma fazer, quantas ela atendeu, quantas ela não atendeu, como é que é o processo para lidar com isso. Então, é mais ou menos essa a ideia dela, empresa trazendo para a sociedade como é que ela está operando, colocando em prática aquilo que a. Até mesmo com um elemento de verificação. Se uma instituição, por exemplo, fez várias reclamações para a plataforma e não aparece no relatório, alguma coisa está errada.
1: Bom, recentemente a ANPD determinou a suspensão, né, das transmissões ao vivo pela plataforma Discord. Esse ato ocorreu após um caso de suicídio de uma criança de 13 anos, durante uma live na plataforma, e foi uma medida cautelar. Existem outras cautelares, superintendente, que podem ser adotadas contra plataformas, né? E em caso de descumprimento delas, o que que, pode acontecer? As plataformas podem ter atuação suspensa no Brasil, ou isso depende ainda de autorização judicial, como é que funciona?
0: Bom, quando é falta cautelar, a gente tem competência e poder legal para emitir cautelares, Mariana. Está previsto na lei do processo administrativo. Mas essa cautelar também não fica a nosso sabor. A gente tem que demonstrar que existe um perigo e que existe uma grande chance do que a gente está verificando tem amparo na lei ou está contra a lei para a gente mandar parar, que é o fumus boniores e o perigo na demora. E a cautelar, nesse sentido, ela é delimitada pelo seu aspecto utilitário, né? Para que ela serve, o que ela está tentando impedir.

0: Então, não existe uma medida específica, mas eu posso eventualmente, eu, a NPD pode, em algum momento, determinar medidas adicionais à plataforma, na proporção que a gente entender que a gente ainda precisa fazer mais alguma coisa para proteger crianças e adolescentes no ambiente digital. A ideia de uma cautelar, essa é temporária, isso é importante dizer, ela não é para ser permanente, e a gente tem bastante esperança de que a plataforma vai reagir em tempo de diminuir essa incomodação que gera para a população de não ter mais esse tipo de ferramenta disponível. Mas vamos lá, supondo que ela não cumpra a cautelar ou aconteça alguma coisa, a gente tem que elevar o tom da conversa. Aí existe a possibilidade da superintendência encaminhar para o conselho diretor pedindo que acrescente a medida cautelar também a uma multa diária pelo descumprimento. E veja, isso aí está dentro da cautelar. A gente pode também, no longo prazo, entender que a empresa não quis cooperar de maneira nenhuma, e aí é importante, a gente vai abrir um processo sancionador e sancioná-la pela violação que a gente entende que acontecia, como também por não ter cumprido a cautelar, e aí a situação vai gradativamente ficando cada vez mais severa para a empresa.
1: Muito bem. Bom, nós conversamos com o Fabrício Lopes, superintendente de fiscalização da Agência Nacional de Proteção de Dados. Superintendente, muito obrigada pela sua entrevista aqui à Voz do Brasil.
0: Muito obrigado, Mariana. Um abraço a todo mundo.
2: E você pode enviar sugestões, denúncias, críticas à agência. O endereço é gov.br/ANPD.
3: Prestadores de serviço têm a oportunidade de trabalhar para mais de 2 mil órgãos públicos.
2: Isso por meio da plataforma Contrata Mais Brasil, que acaba de disponibilizar 136 novas atividades.
4: Nesta terça-feira foi publicada no Diário Oficial a atualização de dois editais que acrescentam 136 tipos de serviço à plataforma Contrata Mais Brasil, ligados à manutenção e pequenos reparos e serviços de apoio a ações institucionais e eventos. Com isso, ficam disponíveis 272 atividades em um único lugar. Na prática, funciona assim. O órgão público informa o serviço que deseja contratar, com a localidade e os prazos. Depois, microempreendedores individuais e produtores da agricultura familiar cadastrados são informados sobre as oportunidades e podem enviar suas propostas. Depois de analisá-las, o órgão público escolhe a mais vantajosa e formaliza a contratação. O uso da ferramenta é gratuito para órgãos públicos e empreendedores, sem cobrança de taxas ou comissões. O valor máximo de cada contratação de serviços pela plataforma é de R$ 13.098. Natália Koslick, para a Voz do Brasil.
5: Dicas do Enem.
6: Oi, meu nome é Bárbara Ribeiro e a minha pergunta é: como eu devo começar a me preparar para o Enem?
3: Quem vai falar um pouco mais sobre a preparação da prova do Enem é o conselheiro acadêmico Yuri Vieira. Ele também é professor de biologia e aproveita para dar umas dicas da área.
7: Fala pessoal, tudo bem? Yuri aqui, vou conversar com vocês um pouquinho sobre o Enem 2026. Esse ano temos algumas novidades aí com relação a contextualizações de questões, como vocês observaram no Enem passado. Na biologia, fiquem atentos ali à ecologia, à fisiologia humana e à genética. Observem que a genética ela vem trazendo ali questões relacionadas à biotech e a vacinas. Ó, conteúdo muito comum. Fique atentos também que as questões do Enem agora ela vem mais contextualizada, né? Então você tem ali uma conexão com outras disciplinas. O foco agora é gerenciar tempo. Não pensem em ficar decorando conteúdo teórico. Esse momento agora é momento de gerenciar tempo de questões. Resolver o máximo de questões que vocês puderem, tá? Deixe a ansiedade de lado. Trabalhe esse tempo cronometrado e sucesso na avaliação.
3: As provas acontecem no dia 8 e 15 de novembro. 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
3: Estamos no mês da gestante, um período para reforçar a importância dos cuidados durante a gravidez.
2: E o acompanhamento começa logo nos primeiros sinais de que vem bebê por aí.
3: Consultas, exames e vacinas passam a fazer parte dessa rotina e são importantes para acompanhar a saúde da mãe e do bebê e prevenir possíveis complicações.
8: O pré-natal é o passo mais importante para uma gravidez saudável, tanto para a mãe quanto para o bebê. Segundo Olivia Medeiros, diretora do Departamento de Gestão do Cuidado Integral à Saúde do Ministério da Saúde, o acompanhamento da gestação é o que vai garantir uma gravidez segura.
9: Iniciar o pré-natal até a 12ª semana de gestação é muito importante. Ela vai sendo acompanhada com consultas, exames, vacinas, testagens. E qual que é a importância disso? Quando a gente descobre que algum problema de saúde está acontecendo rapidamente, a gente trata isso com uma maior chance de sucesso.
8: A diretora Olivia lembra que as mulheres que fazem um pré-natal pelo SUS recebem gratuitamente a Caderneta Nacional da Gestante, onde ela pode anotar todo o calendário de consultas, vacinas e o histórico de exames. O documento também traz informações sobre violência obstétrica, saúde mental e direito da gestante.
9: Desde o pré-natal, do parto, existe um plano de parto na caderneta, o pós-parto, aí na caderneta da criança já começa todas as informações desse bebê, os marcos do desenvolvimento, as vacinas, né, as consultas. Essas duas cadernetas cumprem juntos, né, esse papel de acompanhamento.
8: A autônoma Maísa Franciane, de 24 anos, faz o pré-natal do segundo filho em uma unidade básica de saúde no Itapoã, Distrito Federal. Ela está com 23 semanas de gestação e, na consulta de rotina, realizou exames de sangue e teste rápido de sífilis e HIV. Todas as informações da idade gestacional foram para a caderneta, que a acompanha por todo lado.
10: Tudo anotadinho. Porque sempre a gente precisa, né? E tendo tudo anotado, vai facilitar também no atendimento. Todo lugar que eu vou, até no ônibus, eu tenho que estar com a caderneta.
8: A enfermeira Kênia Kanayama foi quem atendeu a Maísa e diariamente atende outras futuras mamães. Ela fala da necessidade do registro das informações de saúde na caderneta.
11: Uma gestante com sífilis, ela vai ganhar neném, aí se não tem anotado que ela fez o tratamento, aí corre o risco de ter que a criança tomar injeções desnecessárias, né, fazer tratamento desnecessário, porque não sabe se a gestante concluiu o tratamento. Então tem que ter essas anotações na caderneta.
8: A versão online da caderneta da gestante pode ser baixada do site gov.br/saúde. Reportagem Graziele Bezerra.
2: No próximo mês serão oferecidas mais de 4.500 vagas em qualificação profissional para mulheres em todo o país.
3: Fique atento às oportunidades no Ministério da Educação.
12: Os cursos são realizados em instituições que ofertam a educação profissional e tecnológica. O programa atende mulheres maiores de 16 anos em situação de vulnerabilidade social, vítimas de violência, com baixa ou nenhuma escolaridade. A ideia do programa é capacitar essas mulheres, incluí-las no mercado de trabalho e gerar renda para elas e suas famílias. As qualificações são de graça e têm carga horária mínima de 160 horas. No total, no mês de setembro, vão ser oferecidos 43 cursos presenciais em 32 instituições de 19 estados. Entre os cursos estão auxiliar de cozinha, cuidadores infantil e de idoso, camareira e editor de projeto visual gráfico. Você pode conferir as vagas disponíveis no painel de oportunidades do Programa Nacional de Acesso ao Ensino Técnico e Emprego, ativando o filtro Mulheres Mil. Mais informações você encontra no site do Ministério da Educação.
3: Priscila Machado, para a Voz do Brasil.
2: A batata caiu 37% nas principais centrais de abastecimento, as CEASAs, do país no mês de julho.
3: É o que mostra o 8º Boletim Horti Grangeiro, divulgado hoje pela Companhia Nacional de Abastecimento, a Conab.
2: E além da batata, o tomate e a cenoura também ficaram mais baratos.
3: Segundo a Conab, a redução dos preços é reflexo do aumento da oferta causado pela safra de inverno, como explica a gerente de produtos Horti Grangeiros da Conab, Juliana Torres.
13: A gente teve esse movimento de queda, ele vem acumulado, né? Mês de junho também teve um movimento de queda. Se a gente compara os preços de julho com os de maio, quando o movimento era de alta, a queda foi de 48%, foi ainda mais maior, né? E esse cenário foi devido, né, à alta da oferta da safra de inverno, que forneceu cerca de 20% a mais para as seadas. Então, os preços ficaram nesse movimento de queda.
2: Depois de meses de cuidados e recuperação, dois animais silvestres estão de volta à natureza.
3: Um cachorro do mato atropelado enquanto atravessava uma estrada e uma fêmea de macaco prego resgatada com um traumatismo craniano foram devolvidos à Floresta da Tijuca, no Rio de Janeiro.
2: A soltura foi feita pelo ICMBio e pela Secretaria Municipal de Meio Ambiente e Clima, com apoio de uma clínica veterinária especializada.
14: Um cachorro do mato e uma fêmea de macaco prego precisaram deixar temporariamente a vida livre da floresta para enfrentar um período de cuidados, tratamentos e recuperação. Depois de semanas de acompanhamento veterinário, os dois finalmente voltaram para casa. A soltura foi realizada no Parque Nacional da Tijuca, no Rio de Janeiro, em uma ação conjunta com o Instituto Chico Mendes de Conservação da Biodiversidade, o ICMBio, e da Secretaria Municipal de Meio Ambiente e Clima. A história do cachorro do mato começou em abril. O macho adulto atravessava a estrada quando foi atropelado e resgatado. Meses depois, uma fêmea de macaco prego foi resgatada com traumatismo craniano. Dentro do Parque Nacional da Tijuca, a soltura de animais não pode ser feita por qualquer pessoa ou instituição. É necessária avaliação e autorização prévia do ICMBio, como explica o agente de fiscalização do ICMBio, Gleidson Correia.
15: O Parque Nacional da Tijuca, ele permite a soltura, mas mediante uma autorização, para que esses animais tenham nenhum vírus e nenhuma bactéria, para que isso não passe para os animais que aqui habitam dentro do Parque Nacional da Tijuca. Essa autorização, ela nos ajuda a prevenir a soltura de animais exóticos.
14: A história também deixa um alerta sobre educação ambiental. A gerente da Patrulha Ambiental da Secretaria Municipal de Meio Ambiente e Clima, Mariana Ribeiro, reforça os cuidados que as pessoas devem ter ao encontrar animais silvestres.
16: A gente sempre tenta orientar que não alimentem os animais, não se aproximem desses animais, porque isso é o que traz risco para o animal, né? O animal, ele começa a ter a oferta daquele alimento e entender que essa aproximação do ser humano é algo seguro quando não é, né? Ele pode ser atropelado, ele pode ser capturado, ele pode ser vítima de várias situações de maus tratos.
14: Caso encontre algum animal silvestre ferido, em risco ou em situação de vulnerabilidade, entre em contato com órgãos de fiscalização e resgate, como a Polícia Militar Ambiental, o Corpo de Bombeiros ou mesmo as Secretarias Estaduais de Meio Ambiente. Reportagem Thaís de Araújo.
3: Estados localizados nas regiões Norte e Nordeste terão a tarifa de energia elétrica reduzida a partir de amanhã.
2: Isso por conta de reajustes tarifários de distribuidoras que operam nessas regiões.
3: Os impactos são para consumidores atendidos em baixa tensão, ou seja, em residências e pequenos comércios.
2: E podem chegar a mais de 10% de redução, no caso da distribuidora Energisa Rondônia.
3: A decisão é da Agência Nacional de Energia Elétrica. As informações estão em gov.br/anel.
2: E essas foram as notícias do governo federal.
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3: Fique agora com as notícias do Poder Judiciário do Congresso Nacional. Uma boa noite.
2: Boa noite para você. Até amanhã.
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19: Supremo debate a constitucionalidade da lei antifacção em audiência pública, conduzida pelo ministro Alexandre de Moraes.
20: Para o STJ, falta de demonstração de dolo específico impede configuração de nepotismo.
19: Policial federal é condenado pela justiça por envolvimento com tráfico de drogas.
20: Boa noite, eu sou Leandro Bezerra.
19: E eu sou Walter Lima.
20: O Supremo Tribunal Federal concluiu nesta terça-feira a audiência pública sobre a constitucionalidade de dispositivos da lei antifacção em vigor desde março.
19: Durante 2 dias, representantes de órgãos públicos entidades jurídicas, universidades e organizações da sociedade civil apresentaram diferentes posições sobre os efeitos da norma no combate ao crime organizado e na preservação dos direitos e das garantias constitucionais.
20: Os debates abordaram a prisão preventiva automática, regras mais rígidas para a execução penal, a perda antecipada de bens, o monitoramento de comunicações entre advogados e clientes e a transferência de presos para presídios federais.
19: Também foi discutida a criação de um banco de dados sobre pessoas suspeitas de ligação com crime organizado. Participantes questionaram a falta de análise individual para prisão preventiva e possíveis violações ao Estado Democrático de Direito.
20: Outros defenderam medidas patrimoniais como forma de atingir o financiamento e os lucros das organizações criminosas. A audiência foi conduzida pelo ministro Alexandre de Moraes, relator das quatro ações que questionam a lei.
19: As contribuições vão subsidiar o julgamento quando o Supremo decidir se as regras serão mantidas, limitadas às declaradas inconstitucionais.
20: Falta de demonstração de dolo específico impede a configuração de nepotismo.
19: A conclusão é do STJ, Fátima Uchoa.
1: O Ministério Público de Minas Gerais ajuizou ação civil pública pela suposta prática de nepotismo contra um prefeito e as duas filhas dele, nomeadas como secretárias municipais. O Tribunal de Justiça Estadual julgou o pedido improcedente e no STJ a primeira turma negou o recurso especial. O relator ministro Paulo Sérgio Domingues apontou que o fato de o prefeito ter nomeado as filhas como secretárias municipais, ainda que reprovável, sem o elemento subjetivo necessário e a demonstração de prejuízo ao erário, não configura. Figura improbidade. Para o relator, isso depende de outros elementos, como fraude ou ausência de qualificação técnica, e nesse caso, a corte local concluiu que as nomeadas possuíam capacidade técnica e não houve favorecimento econômico ou político nem fraude nas nomeações.
20: E se um erro do seu empregador te fizer perder dinheiro na aposentadoria complementar?
19: Quem julga isso? O TST decidiu que é a Justiça do Trabalho. Mila Amaral.
21: O caso é de uma ex-bancária da Caixa que diz que o banco não incluiu uma parcela chamada CTVA no cálculo do plano de previdência dela e isso teria reduzido o valor da aposentadoria. Para o Tribunal Regional de Minas, o caso não era trabalhista e por isso extinguiu o processo. Mas a segunda turma do TST reformou a decisão. Por unanimidade, os ministros entenderam que a bancária não quer mudar o benefício. Ela quer indenização por um suposto ato ilícito da Caixa enquanto empregadora. E em caso de ato ilícito de patrão, a competência é sim da Justiça do Trabalho.
20: Justiça condena policial federal e mais três envolvidos em tráfico de drogas e outros crimes no Aeroporto Internacional Eduardo Gomes, no Amazonas.
19: Denúncia foi apresentada pelo Ministério Público Federal. Repórter Sabrina Menezes.
22: Segundo as investigações, os criminosos recebiam as mochilas com as drogas após passarem pela inspeção do aeroporto. Além de facilitar o transporte dos entorpecentes, o policial também acessava os sistemas da Polícia Federal para buscar e fornecer informações privilegiadas ao grupo. O agente federal foi condenado por tráfico de drogas, associação ao tráfico e lavagem de capitais, com uma pena de 26 anos e 7 meses de prisão em regime inicial fechado, além da perda do cargo. O responsável pela logística e transporte da droga recebeu pena de 16 anos e 9 meses de prisão, além de multa, e os transportadores de 4 anos e 9 meses cada um.
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20: A você uma boa noite.
19: E até amanhã.
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24: Eu sou Paula Groba.
25: E eu sou Humberto Pinheiro.
24: E estes são os destaques de hoje do Jornal do Senado, que começa agora.
25: Incentivo ao futebol e novas regras para programas de milhagem entram na pauta do Senado.
24: Projeto permite abater do imposto de renda doações a projetos científicos.
25: Senado pode renovar mais de 2/3 de seus representantes nesta eleição.
0: Boa noite.
4: Boa noite.
0: Dois temas que fazem parte do dia a dia de milhões de brasileiros podem entrar na pauta do Senado: o futebol e os programas de fidelidade que oferecem pontos ou milhas.
4: São projetos aprovados pela Câmara dos Deputados que agora aguardam a análise dos senadores. Repórter Herman Kulitz.
5: O Senado pode iniciar nas próximas semanas a análise de três projetos de lei já aprovados pela Câmara dos Deputados. Duas das propostas tratam de futebol. Uma delas prevê o reconhecimento desse esporte como é jogado no Brasil, como manifestação da cultura nacional e patrimônio cultural e material do povo brasileiro. A outra, alinhada com a proximidade da próxima Copa do Mundo de Futebol Feminino, a ser realizada em 2027 no Brasil, busca incentivar a prática profissional dessa modalidade pelas mulheres, para combater a discriminação de gênero. Também será debatido pelos senadores o projeto que cria regras claras para que as pessoas possam usar de forma mais ampla as milhas e pontos que acumulam nos programas de fidelidade, inclusive com a possibilidade de venda para terceiros ou sua conversão em dinheiro. Se forem aprovados, sem mudança pelos senadores, os projetos seguirão para a sanção presidencial. Se houver alguma alteração, voltam para a análise da Câmara dos Deputados.
0: E o Congresso Nacional vai analisar mais uma medida provisória editada pelo governo para tentar conter o impacto do conflito no Oriente Médio sobre os preços dos combustíveis no Brasil. Publicada no Diário Oficial da União nesta terça-feira, a MP destina R$ 3,152 bilhões para ajudar a reduzir os efeitos da alta dos preços do petróleo. O dinheiro será repassado como ajuda financeira do governo a produtores e importadores de gasolina, diesel, gás de cozinha e querosene de aviação.
4: A maior parte dos recursos, R$ 2,552 bilhões, será destinada à produção e à importação de óleo diesel para o uso rodoviário. Outros R$ 600 milhões serão usados para combustíveis derivados do petróleo. Segundo o governo, a medida é necessária por causa da alta do petróleo no mercado internacional, provocada pelo conflito no Oriente Médio e da oscilação do dólar. O Brasil também depende da importação de parte dos combustíveis que consome, cerca de 10% da gasolina e entre 25% e 30% do diesel.
0: O governo federal tem até o dia 31 de agosto para enviar ao Congresso Nacional o projeto de lei orçamentária de 2027.
4: Mas antes de analisar o orçamento do próximo ano, o Congresso ainda precisa votar a LDO, a Lei de Diretrizes Orçamentárias. É ela que define as prioridades e as regras que vão orientar a elaboração e a execução do orçamento da União. Os detalhes com o repórter Alexandre Campos.
6: De acordo com a Constituição, a Lei de Diretrizes Orçamentárias orienta o governo a elaborar a proposta de orçamento, mas até agora o projeto da LDO de 2027, enviado em abril para o Legislativo, não foi aprovado. Diante desse cenário, o governo vai se basear num texto que pode ser alterado para apresentar o orçamento do ano que vem. Diogo Antunes, consultor de orçamento do Senado Federal, explica como essa situação vai ser resolvida.
7: De qualquer forma, antes da aprovação da LOA, é necessário que a LDO seja aprovada, exatamente para que a LDO de alguma forma, direcione a lei orçamentária anual.
6: O projeto da LDO de 2027 prevê meta de superávit primário de R$ 73 bilhões e salário mínimo de R$ 1.717. No entanto, o governo já anunciou que, por exigências legais, esse valor passará para R$ 1.741. O projeto da lei orçamentária de 2027 deve passar pela Comissão Mista de Orçamento e, posteriormente, pelas duas casas do Congresso Nacional em sessão conjunta.
0: E um novo projeto em análise no Senado pode atrair recursos privados para projetos científicos e tecnológicos desenvolvidos por estudantes.
4: A proposta permite que pessoas e empresas descontem do imposto de renda parte dos valores destinados a essas iniciativas. Repórter Marcela Cunha.
9: O projeto cria a Política Nacional de Fomento à Alta Performance Técnica e Científica, a FOTEC. A ideia é que pessoas físicas destinem até 5% do imposto de renda devido para doações ou patrocínios a projetos aprovados. Para empresas tributadas pelo lucro real, o limite será de 3%. Os recursos poderão financiar equipes de estudantes do ensino técnico ou superior, além da compra de materiais, infraestrutura de laboratórios e participação em competições no Brasil e no exterior. O autor, senador Marcos Pontes, do PL de São Paulo, afirma que a aproximação entre empresas e instituições de ensino ajuda a alinhar a formação às necessidades do mercado de trabalho.
8: Um dos problemas, que é muito claro, é a participação maior necessária das empresas dentro das escolas e as escolas recepcionarem melhor as empresas. As empresas sabem qual é a necessidade e as escolas elas têm que ouvir as empresas.
9: Entre as iniciativas beneficiadas estão competições de robótica, programação, engenharia, construção de foguetes e satélites, biotecnologia, Olimpíadas do Conhecimento e feiras científicas.
24: As desigualdades que ainda persistem no Brasil foram discutidas nesta terça-feira em audiência pública na Comissão de Assuntos Sociais do Senado.
25: Dois ministros presentes na reunião destacaram a importância de políticas públicas para reduzir as diferenças sociais e garantir mais oportunidades e direitos à população. Repórter Marcela Diniz.
10: O projeto que torna agosto o mês de combate às desigualdades foi apresentado em 2023 pelo então deputado Guilherme Boulos, hoje ministro da Secretaria-Geral da Presidência da República. No debate promovido pela Comissão de Assuntos Sociais, Boulos comemorou dados da ONU que apontam a saída do Brasil do mapa da fome pela segunda vez e a melhora no coeficiente de Gini, indicador usado em estatísticas sobre desigualdade.
11: O IDH, o Brasil pela primeira vez entrou na série do muito alto, que é a dos países desenvolvidos, e lógico, atingimos o índice Gini, o segundo menor nível de desigualdade da história do país.
10: O ministro do Desenvolvimento e Assistência Social, Família e Combate à Fome, Wellington Dias, observou que os resultados poderiam ser melhores com a redução de juros. O senador Paulo Paim, do PT Gaúcho, espera que o projeto que cria o mês de combate às desigualdades seja aprovado na próxima semana na Comissão de Assuntos Sociais.
12: Eu estou tranquilo que esse projeto vai ser aprovado. Eu não tenho nenhuma preocupação. Esse projeto vai ser aprovado e eu espero que seja já na próxima quarta-feira.
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24: Em 2026, o Senado Federal terá 2/3 de suas cadeiras em disputa, porém o número de renovações pode ser ainda maior.
25: Há estados onde pode haver renovação de toda a bancada de senadores. Quem traz as informações é o repórter Douglas Castilho.
15: Ao contrário das demais casas legislativas, o Senado tem apenas parte de seu quadro de parlamentares renovada a cada pleito. Com mandatos de 8 anos, 54 senadores são escolhidos numa eleição e os demais 27 na eleição seguinte. Porém, o número de caras novas desta vez no Senado pode ser ainda maior. Isso porque, dentre os senadores que ainda têm mandato até 2031, 9 concorrem a outros cargos, como governador e presidente. Se eleitos, abrem suas vagas para seus suplentes e podem aumentar a renovação total do Senado para até 63 novos senadores. O consultor do Senado Federal, Fernando Trindade, explicou como funciona o exercício dos mandatos em campanha.
26: São senadores que estão no meio do mandato. Muitos desses senadores concorrerão aos governos dos seus respectivos estados. A legislação brasileira não considera que haja qualquer incompatibilidade entre parlamentar, seja que parlamentar for, senador, deputado federal, deputado estadual, a permanência no cargo e a concorrência a um outro cargo.
15: Há unidades da federação que podem renovar todos os seus 3 senadores a partir do ano que vem. Um dos casos é Minas Gerais, em que, além das 2 vagas a definir, há um senador em meio de mandato concorrendo ao governo estadual e, se eleito, chamará um suplente. Outro caso é o Paraná. Os 2 senadores atuais, Flávio Arnes, do PSB, e Oriovisto Guimarães, do PSDB, decidiram não tentar a reeleição e a cadeira restante pode ficar para suplente caso o titular em meio de mandato vença a disputa para o governo estadual.
25: Com edição de Paula Groba e trabalhos técnicos de Eliseu Caires, o Jornal do Senado fica por aqui. Acompanhe agora as notícias da Câmara dos Deputados. Boa noite.
24: Boa noite e até amanhã.
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1: proposta condiciona a diminuição de penas à redução da periculosidade.
2: Audiências públicas vão tratar sobre tarifa zero no transporte público.
1: Comissão debate relação entre preservação cultural e crises climáticas.
2: Deputados apresentam projetos para garantir o bem-estar dos animais.
1: Boa noite. Professora Marcivânia, do PCdoB do Amapá, propõe tipificar como crime a produção, o armazenamento, a venda e o compartilhamento de imagens e vídeos que mostrem maus tratos ou atos de crueldade contra animais. A pena prevista é de 2 a 5 anos de reclusão, além de multa.
2: O projeto também endurece as punições para quem financiar ou lucrar com esse tipo de conteúdo. A ideia de professora Marcivânia é determinar ainda que plataformas digitais removam o material e forneçam informações às autoridades mediante ordem judicial.
1: O projeto permite ao trabalhador faltar um dia a cada 12 meses para prestar cuidados a animal de estimação. O autor Valdemar Oliveira, do Avante de Pernambuco, explica que a ausência deverá ser motivada por doença grave, acidente ou recuperação cirúrgica com comprovação de médico veterinário.
2: O texto de Valdemar Oliveira inclui a nova hipótese de falta justificada sem prejuízo do salário. Para ele, a medida busca adequar a legislação à realidade das famílias brasileiras, preservando o equilíbrio das relações de trabalho ao limitar o benefício a um dia por ano.
3: Meio ambiente.
1: Projeto de Beto Pereira, do Republicanos, de Mato Grosso do Sul, fortalece a atuação das polícias militares ambientais e dos órgãos federais no combate aos crimes ambientais. A proposta prevê punições mais severas para o desmatamento em áreas protegidas e para o uso de fogo sem autorização.
2: A proposta apresentada por Beto Pereira também propõe aumentar as penas para quem produzir, comercializar ou utilizar agrotóxicos ilegais. Segundo o autor, o objetivo é reforçar a fiscalização e proteger a biodiversidade do país.
3: Cultura.
1: Comissão da Câmara debateu a relação entre preservação cultural e mudanças climáticas. A repórter Mônica Tati acompanhou a reunião.
14: Os eventos climáticos extremos colocam em risco não apenas o patrimônio material e os sítios arqueológicos, mas também a existência de acervos de saberes e conhecimentos que são essenciais para a forma de viver de comunidades locais. Essa questão fez o deputado Tarcísio Mota, do PSOL do Rio de Janeiro, pedir uma audiência para debater na Comissão de Cultura da Câmara dos Deputados as questões que envolvem as mudanças climáticas e a preservação do patrimônio cultural. Tarcísio Mota afirma que entender que as sociedades vulneráveis são as que mais sofrem com as mudanças do clima e pensar em mecanismos de prevenção e mitigação é papel da Comissão de Cultura.
16: O colapso ecológico planetário é uma realidade. Nós estamos diante de mudanças climáticas cada vez mais intensas, cada vez mais frequentes, e nada indica que o cenário melhorará nos próximos anos ou nas próximas décadas. Temos urgência em encarar esse desafio, mas não podemos ignorar o fato de que o processo da questão do colapso ecológico já é uma realidade entre nós, no Brasil e no planeta Terra.
14: Os debatedores ressaltaram a importância da criação da Carta Brasileira do Patrimônio Cultural e Mudanças Climáticas. O documento destaca que o patrimônio não é apenas um bem a ser protegido, mas uma fonte dinâmica de conhecimento e de tecnologia social para formular soluções contemporâneas baseadas no território. Riscos como a destruição de paisagens culturais no Pantanal, deslizamentos na Mata Atlântica e a desertificação na Caatinga evidenciam a necessidade de abordagens que salvaguardem os territórios. Todos os participantes destacaram a necessidade não apenas de financiamento formal de ações de preservação ambiental, mas também de adaptações para garantir a mitigação dos efeitos climáticos e a sustentabilidade. Da Rádio Câmara de Brasília, Mônica Tati.
3: Direitos Humanos.
2: Leandre, do PSD do Paraná, assina projeto que permite a pessoas com deficiência ou outra limitação física permanecer sentadas durante a execução do hino nacional e em cerimônias cívicas. A proposta altera a lei que determina a todos que fiquem de pé nessas ocasiões.
1: Leandre argumenta que a ausência dessa ressalva pode causar constrangimento a pessoas com mobilidade reduzida e deficientes físicos. A deputada afirma que a mudança corrige uma lacuna na lei sem alterar o dever de respeito aos símbolos nacionais.
2: Daiana Santos, do PCdoB do Rio Grande do Sul, é coautora de projeto que institui a Política Nacional dos Direitos das Pessoas LGBTQIA+. Ela aponta que a matéria transforma em política de Estado ações destinadas ao combate à discriminação e à ampliação do acesso aos serviços públicos.
1: Daiana Santos informa que o projeto prevê uma rede nacional para integrar programas de proteção em todo o país. A deputada também ressalta que o texto inclui espaços destinados ao acolhimento e ao atendimento multidisciplinar para a população LGBTQIA+.
3: Educação.
2: A Câmara lançou uma frente em defesa das universidades públicas estaduais e municipais. A repórter Noelle Nobre acompanhou a cerimônia de inauguração.
17: Foi lançada na Câmara dos Deputados uma frente parlamentar mista em defesa das universidades públicas estaduais e municipais. O grupo tem como objetivo atuar na interlocução entre essas instituições de ensino e o poder público federal. O coordenador é o deputado André Figueiredo, do PDT do Ceará.
18: Nós precisamos valorizar que essas instituições e fazer que elas saibam que aqui no Parlamento elas também serão alvo de atenção, e a frente parlamentar vem muito ao encontro disso, juntar todas essas instituições estaduais e municipais para que possamos também ter um diálogo aberto com o governo federal.
17: A instalação da frente é fruto de uma articulação da Associação Brasileira das Reitoras e Reitores das Universidades Estaduais e Municipais. A associação integra 46 instituições que juntas somam 446 campi e atendem mais de 700 mil alunos. A frente parlamentar mista em defesa das universidades públicas estaduais e municipais conta com 183 deputados e 2 senadores. Da Rádio Câmara de Brasília, Noelle Nobre.
3: Previdência.
1: Ibamar Silva, do Podemos de São Paulo, é autor de projeto que garante ao segurado do INSS o direito de escolher a regra de cálculo mais vantajosa da aposentadoria. Para ele, a medida corrige distorções e dá mais segurança jurídica aos segurados.
2: A proposta beneficia trabalhadores filiados à Previdência antes de novembro de 1999, que cumpriram os requisitos para o benefício antes da reforma de 2019. Ribamar Silva também incluiu no texto a revisão de ofício dos benefícios concedidos nesse período com base na regra de transição.
1: Marussa Boldrin, do Republicanos de Goiás, é favorável ao projeto que facilita a comprovação do tempo de serviço de trabalhadores rurais para a aposentadoria. Relatora na Comissão de Agricultura, a deputada afirma que a medida incorpora à lei um entendimento já consolidado pelo STJ.
2: A proposta reconhece períodos anteriores ao documento mais antigo apresentado, desde que haja prova material reforçada por testemunhas. O texto, de acordo com Marussa Boldrin, evita que trabalhadores do campo percam direitos por falta de registros antigos sobre o início da atividade.
1: Wellington Roberto, do PSD da Paraíba, apresentou o projeto que estabelece regras para o uso, por sistemas de inteligência artificial, de informações capazes de prever o risco futuro de doenças. Ele explica que a proposta exige consentimento específico do paciente para a geração desses dados.
2: Wellington Roberto aponta que o intuito é proibir seguradoras, bancos ou empregadores de utilizar previsões sobre a saúde de clientes para impor condições desfavoráveis. A matéria limita o uso desses dados à assistência médica, pesquisa científica e à formulação de políticas públicas.
3: Consumidor.
1: Marangoni, do Podemos de São Paulo, defende a aprovação de projeto que cria novas regras de proteção aos usuários de planos de saúde. Ele explica que a proposta de sua autoria exige que negativas de cobertura sejam justificadas de forma individualizada com critérios técnicos.
2: O projeto de Marangoni também sugere ampliar o direito de contestar decisões das operadoras, com prazos para análise dos pedidos. Pela matéria, se a empresa não responder dentro do período previsto, a solicitação do beneficiário será considerada aprovada.
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3: Saúde.
1: Deputados debateram a criação de um observatório sobre infecções sexualmente transmissíveis entre mulheres. A repórter Silvia Munhato acompanhou.
6: Em audiência pública da Comissão de Defesa dos Direitos da Mulher, foi debatida a criação de um observatório para monitorar a agenda prioritária para o enfrentamento de infecções sexualmente transmissíveis entre mulheres vulnerabilizadas. A medida foi proposta pela deputada Érica Cocai, do PT do Distrito Federal.
7: Construir as condições via emenda parlamentar para que a gente possa fazer este observatório e termos a partir daí a implementação da agenda, indicadores, para que a partir do diagnóstico, nós possamos fazer incidência, inclusive sobre as infecções sexualmente transmissíveis e o seu impacto em cada território, que também é diferenciado. Né?
6: A deputada Érica Cocai disse ainda que vai solicitar a inclusão do recorte de gênero no programa Brasil Saudável, que é direcionado para problemas sociais e ambientais que afetam a saúde de pessoas em maior vulnerabilidade social. Uma das metas da agenda relacionada às doenças sexualmente transmissíveis é ampliar em 300% até 2027 o número de usuárias de tratamentos preventivos dessas infecções. As mulheres são muito afetadas por infecções como HIV/AIDS, tuberculose, hepatites virais, HTLV e sífilis, entre elas especialmente as pretas, pardas e das regiões norte e nordeste. No caso da sífilis, por exemplo, 61% das mulheres pretas poderiam ter evitado a doença se tivessem tido acesso ao mesmo tipo de programas que as mulheres brancas. Da Rádio Câmara de Brasília, Silvia Minhato.
3: Justiça.
2: O projeto de Rui Carneiro, do Podemos da Paraíba, estabelece que a atuação perante os tribunais de contas passe a ser atividade privativa da advocacia. Atualmente, outras profissões, como contadores, engenheiros e administradores, podem defender clientes ou apresentar defesas técnicas perante essas cortes.
1: De acordo com o texto de Rui Carneiro, quando a parte não tiver condições de constituir defensor, poderá ser nomeado advogado dativo ou defensor público. Segundo o autor, a medida busca garantir o contraditório, a ampla defesa e o devido processo legal em ações nos tribunais de contas.
3: Segurança Pública.
2: Comissão aprova projeto que condiciona a progressão de pena a exame criminológico. A repórter Maria Neves tem mais detalhes.
20: A Comissão de Segurança Pública da Câmara dos Deputados aprovou o projeto que condiciona a progressão de pena de condenados pela Justiça à comprovação de que o preso não apresenta mais risco para a sociedade. Pela proposta do deputado Kim Kataguiri, do Missão de São Paulo, a redução da periculosidade deverá ser atestada por exame criminológico. De acordo com Kim Kataguiri, embora previsto na lei, o exame criminológico, que deveria funcionar como uma ferramenta central na execução da pena, foi progressivamente esvaziado. O parlamentar afirma que o projeto recupera a importância da avaliação.
21: O exame criminológico, ele é feito, tem uma análise psicológica, tem uma análise de profissionais de segurança pública, né, tem uma análise do próprio histórico daquele sujeito dentro da cadeia. Então, ainda que o sujeito já tenha cumprido o período de pena necessário para progredir, para avançar, ele só terá o direito de avançar quando tiver essas condições atestadas pelo exame criminológico.
20: Ainda de acordo com o texto aprovado, sempre que o exame criminológico recomendar a permanência do preso em regime fechado, a avaliação deverá ser realizada novamente em no mínimo 12 meses. Se a periculosidade persistir, o projeto prevê que o preso poderá cumprir integralmente a pena no regime fixado pela Justiça, sem que isso configure violação de direito. A proposta, que exige exame criminológico para progressão de pena por condenados pela Justiça, ainda terá de ser analisada pela Comissão de Constituição e Justiça. Se aprovada, terá de ser votada também pelo plenário. Da Rádio Câmara de Brasília, Maria Neves.
0: Ciência e Tecnologia.
1: Marreca Filho, do PRD do Maranhão, apresentou projeto que obriga bancos e instituições de pagamento a adotar medidas para prevenir fraudes em operações digitais. Entre as medidas, ele destaca a autenticação com pelo menos 2 fatores para movimentações de alto risco.
2: Marreca Filho ressalta que a proposta também prevê bloqueio dos valores ainda disponíveis e aviso ao banco destinatário. O projeto ainda atribui às instituições financeiras a responsabilidade pelos prejuízos quando houver descumprimento das regras ou falha na proteção.
0: Esporte.
1: Vander Loubé, do PT de Mato Grosso do Sul, pretende promover um debate sobre os impactos das apostas esportivas na economia e na saúde pública. O parlamentar apresentou requerimento para que a Comissão de Desenvolvimento Econômico realize uma audiência pública sobre o tema.
2: A proposta de Vander Loubé prevê a participação de representantes do governo, do comércio, de sindicatos e de entidades da sociedade civil. Segundo ele, a discussão deve subsidiar a análise de projetos relacionados às bets, incluindo uma proposta que proíbe a atividade no país.
0: Economia.
1: A Comissão Mista de Orçamento vai realizar uma série de audiências públicas e entre os temas em debate está a tarifa zero no transporte público. A repórter Silvia Munhato tem as informações.
6: A Comissão Mista de Orçamento aprovou 22 requerimentos de audiências públicas com convites para vários ministros de Estado debaterem despesas de suas pastas. Um dos requerimentos foi apresentado pelo deputado Gilmar Tato, do PT de São Paulo, para discutir a implantação da tarifa zero no transporte público. Segundo o deputado, o transporte é um direito do cidadão, mas ele acaba pagando 2 vezes para usar.
4: Uma mãe, quando entrega uma criança na creche todos os dias, ela não passa no guichê para pagar R$10 todos os dias. Ou quando um cidadão ou cidadã vai no posto de saúde, numa UPA, para fazer uma consulta, ela não paga para fazer a consulta. Por que que ela, quando entra no sistema de transportes, ela tem que pagar?
6: Gilmar Tato diz que 146 cidades brasileiras adotam a tarifa zero, até como forma de evitar o trânsito de carros particulares. A audiência contará com representantes dos Ministérios da Fazenda, das cidades e da Casa Civil para discutir fontes de financiamento para a tarifa zero. A comissão também elegeu o deputado Marcelo Álvaro Antônio, do PL de Minas Gerais, como segundo vice-presidente. E as comissões permanentes da Câmara estão fazendo reuniões para aprovar as suas indicações para as emendas ao orçamento de 2026. De acordo com a Lei Complementar 210 de 2024, após a publicação do orçamento, cada comissão recebeu dos líderes partidários, após consulta às bancadas, as indicações dos autores de cada ação. Essas indicações têm que ser agora aprovadas por cada comissão para constar em diatas que serão encaminhadas aos ministérios. A Comissão de Turismo, por exemplo, aprovou 27 ações, no valor de R$ 30,6 milhões. A maior delas, de R$ 8,5 milhões, foi indicada pelo deputado Esnaldo Bulhões Júnior, do MDB de Alagoas, para o município de Porto Calvo, em Alagoas. O recurso será usado para a urbanização de uma praça. O menor valor foi de R$ 400 mil, alvo de 3 ações parlamentares. O deputado Valdir Trindade, do Republicanos da Paraíba, também destinou recursos para a construção de praça em Poço Dantas, na Paraíba. Já o deputado Pedro Paulo, do PSD do Rio de Janeiro, destinou dinheiro para apoiar projetos de infraestrutura turística em Barra do Piraí, no Rio de Janeiro. A mesma ação foi proposta pelo deputado Sérgio Brito, do PSD da Bahia, para a cidade de Mulungu do Morro, na Bahia. Da Rádio Câmara de Brasília, Silvio Minhato.
0: Relações Exteriores.
2: João Cury, do MDB de São Paulo, pede a instalação da Frente Parlamentar em apoio à integração União Europeia e Mercosul. O deputado explica que o grupo vai acompanhar a implementação do acordo comercial entre os dois blocos, assinado em 2025.
1: João Cury ressalta que o bloco de livre comércio vai beneficiar setores como a indústria, a mineração e o agronegócio. Na visão dele, a frente é importante para acompanhar as negociações que podem ampliar a participação do Brasil no comércio global.
2: Termina agora o Jornal Câmara dos Deputados, produzido pela Rádio Câmara, com trabalhos técnicos de Everson Urani e apresentação de Val Monteiro e Márcio Aquilissardi. Boa noite.
1: Uma ótima noite para você e até amanhã.
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3: Você sabia?
4: Curioso, mas interessante. O fósforo foi descoberto com urina. No século 17, o alquimista alemão Heinrich Brandt tentou transformar a urina em ouro. Ao evaporar grandes quantidades, ele acabou isolando uma substância que brilhava no escuro, o fósforo. Sem querer, ele criou o primeiro elemento químico descoberto na era moderna e abriu caminho para os fósforos de hoje em dia.
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5: 9:58.
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4: 10:33.
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4: 10:37.
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1: 10:51.
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3: 11 e 8.
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0: Não parada, seu professor.
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2: 11:27.
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2: 11:30.
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5: 11:59.
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2: Meia-noite 13.
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3: Meia-noite 30.
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Essa música, meus amigos, é daquele tempo, aquele mesmo tempo em que mulher não usava calça. E aquelas que usavam era feita de bolsa de farinha de trigo. Então ela saía assim na rua, dava aquele vento, a saia levantava, aparecia bem na bunda assim.

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2: Uma hora.
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3: 1h31.
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3: 2 e 1.
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1: 2:46.
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3: 3 horas.
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1: 3h14.
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4: Não, o problema é meu, que eu sou vizinho dele. 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
2: 3h31.
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1: E essa agora é linda demais, Goiânia. Olha só, segura, paixão. Quem lembra dessa aí?

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3: Tudo bem?

0: nossa, né, gente?
1: Você tá doido.
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3: 4 e 4.
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4: Tem alguém desapegado aí, Goiânia?

0: PSG! Alô, São Paulo!
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0: Rezemos com devoção a coroa das sete dores da Virgem Maria. Em nome do Pai, do Filho e do Espírito Santo. Amém. Nós vos louvamos e vos bendizemos, Senhor, porque associastes a Virgem Maria à obra da salvação. Contemplamos a vossa dor, ó Maria, para seguir-vos no caminho da fé. Creio em Deus Pai Todo-Poderoso, Criador do céu e da terra, e em Jesus Cristo, seu único Filho, nosso Senhor, que foi concebido pelo poder do Espírito Santo. Nasceu da Virgem Maria, padeceu sob Pôncio Pilatos, foi crucificado, morto e sepultado, desceu à mansão dos mortos, ressuscitou ao terceiro dia, subiu aos céus, está sentado à direita de Deus Pai Todo-Poderoso, de onde há de vir julgar os vivos e os mortos. Creio no Espírito Santo, na Santa Igreja Católica, na comunhão dos santos, na remissão dos pecados, na ressurreição da carne. Amém.
1: Pai nosso que estás no céu, santificado seja o vosso nome. Venha a nós ao vosso reino. Seja feita a vossa vontade, assim na terra como no céu. O pão nosso de cada dia nos dai hoje. Perdoai as nossas ofensas, assim como nós perdoamos a quem nos tenha ofendido. E não nos deixeis cair em tentação, mas livrai-nos do mal. Amém.
2: Ave Maria, cheia de graça, o Senhor é convosco. Bendita sois vós entre as mulheres. Bendito é o fruto em vosso ventre, Jesus. Santa Maria, Mãe de Deus, rogai por nós, os pecadores, agora e na hora da nossa morte. Amém. Ave Maria, cheia de graça, o Senhor é convosco. Bendita sois vós entre as mulheres. Bendito é o fruto em vosso ventre, Jesus. Santa Maria, Mãe de Deus, rogai por nós, os pecadores, agora e na hora da nossa morte. Amém. Ave Maria, cheia de graça, o Senhor é convosco. Bendita sois vós entre as mulheres. Bendito é o fruto em vosso ventre, Jesus. Santa Maria, Mãe de Deus, rogai por nós, os pecadores, agora e na hora da nossa morte. Amém.
3: Contemplamos a memória das dores de Maria. Primeira dor. Maria acolhe com fé a profecia de Simeão. Simeão os abençoou e disse a Maria, sua mãe: eis que este menino está destinado a ser ocasião de queda e elevação de muitos em Israel e sinal de contradição. Quanto a ti, uma espada te transpassará a alma. Lucas capítulo 2, versículos 34 e 35.
1: Pai nosso que estás no céu, santificado seja o vosso nome. Venha a nós ao vosso reino. Seja feita a vossa vontade, assim na terra como no céu. O pão nosso de cada dia nos dai hoje. Perdoai as nossas ofensas, assim como nós perdoamos a quem nos tenha ofendido. E não nos deixeis cair em tentação, mas livrai-nos do mal. Amém.
2: Ave Maria, cheia de graça, o Senhor é convosco. Bendita sois vós entre as mulheres. Bendito é o fruto em vosso ventre, Jesus. Santa Maria, Mãe de Deus, rogai por nós, os pecadores, agora e na hora da nossa morte. Amém. Ave Maria, cheia de graça, o Senhor é convosco. Bendita sois vós entre as mulheres, bendito é o fruto em vosso ventre, Jesus. Santa Maria, Mãe de Deus, rogai por nós, os pecadores, agora e na hora da nossa morte. Amém. Ave Maria, cheia de graça, o Senhor é convosco. Bendita sois vós entre as mulheres, bendito é o fruto em vosso ventre, Jesus. Santa Maria, Mãe de Deus, rogai por nós, os pecadores, agora e na hora da nossa morte. Amém. Ave Maria, cheia de graça, o Senhor é convosco. Bendita sois vós entre as mulheres, bendito é o fruto em vosso ventre, Jesus. Santa Maria, Mãe de Deus, rogai por nós, os pecadores, agora e na hora da nossa morte. Amém. Ave Maria, cheia de graça, o Senhor é convosco. Bendita sois vós entre as mulheres, bendito é o fruto em vosso ventre, Jesus. Santa Maria, Mãe de Deus, rogai por nós, os pecadores, agora e na hora da nossa morte. Amém. Ave Maria, cheia de graça, o Senhor é convosco. Bendita sois vós entre as mulheres, bendito é o fruto em vosso ventre, Jesus. Santa Maria, Mãe de Deus, rogai por nós, os pecadores, agora e na hora da nossa morte. Amém. Ave Maria, cheia de graça, o Senhor é convosco. Bendita sois vós entre as mulheres, bendito é o fruto em vosso ventre, Jesus. Santa Maria, Mãe de Deus, rogai por nós, os pecadores, agora e na hora da nossa morte. Amém.
3: Segunda dor. Maria foge para o Egito com Jesus e José. O anjo do Senhor apareceu em sonho a José e disse: levanta, toma o menino e a mãe, foge para o Egito e fica lá até que te avise, pois Herodes vai procurar o menino para matá-lo. Levantando-se, José tomou o menino e a mãe e partiu para o Egito. Mateus capítulo 2, versículos 13 a 14.
1: Pai nosso que estás no céu, santificado seja o vosso nome. Venha a nós ao vosso reino. Seja feita a vossa vontade, assim na terra como no céu. O pão nosso de cada dia nos dai hoje. Perdoai as nossas ofensas, assim como nós perdoamos a quem nos tenha ofendido. E não nos deixeis cair em tentação, mas livrai-nos do mal. Amém.
2: Ave Maria, cheia de graça, o Senhor é convosco. Bendita sois vós entre as mulheres. Bendito é o fruto em vosso ventre, Jesus. Santa Maria, Mãe de Deus, rogai por nós, os pecadores, agora e na hora da nossa morte. Amém. Ave Maria, cheia de graça, o Senhor é convosco. Bendita sois vós entre as mulheres. Bendito é o fruto em vosso ventre, Jesus. Santa Maria, Mãe de Deus, rogai por nós, os pecadores, agora e na hora da nossa morte. Amém. Ave Maria, cheia de graça, o Senhor é convosco. Bendita sois vós entre as mulheres. Bendito é o fruto em vosso ventre, Jesus. Santa Maria, Mãe de Deus, rogai por nós, os pecadores, agora e na hora da nossa morte. Amém. Ave Maria, cheia de graça, o Senhor é convosco. Bendita sois vós entre as mulheres. Bendito é o fruto em vosso ventre, Jesus. Santa Maria, Mãe de Deus, rogai por nós, os pecadores, agora e na hora da nossa morte. Amém. Ave Maria, cheia de graça, o Senhor é convosco. Bendita sois vós entre as mulheres. Bendito é o fruto em vosso ventre, Jesus. Santa Maria, Mãe de Deus, rogai por nós, os pecadores, agora e na hora da nossa morte. Amém. Ave Maria, cheia de graça, o Senhor é convosco. Bendita sois vós entre as mulheres. Bendito é o fruto em vosso ventre, Jesus. Santa Maria, Mãe de Deus, rogai por nós, os pecadores, agora e na hora da nossa morte. Amém. Ave Maria, cheia de graça, o Senhor é convosco. Bendita sois vós entre as mulheres. Bendito é o fruto em vosso ventre, Jesus. Santa Maria, Mãe de Deus, rogai por nós, os pecadores, agora e na hora da nossa morte. Amém.
3: Terceira dor. Maria procura Jesus perdido em Jerusalém. Acabados os dias da festa de Páscoa, quando voltaram, o menino Jesus ficou em Jerusalém sem que os pais o percebessem. Pensando que estivesse na caravana, andaram a caminho de um dia e o procuraram entre parentes e conhecidos e não o acharam. Voltaram a Jerusalém à procura dele. Lucas capítulo 2, versículo 43 a 45.
1: Pai nosso que estás no céu, santificado seja o vosso nome. Venha a nós ao vosso reino. Seja feita a vossa vontade, assim na terra como no céu. O pão nosso de cada dia nos dai hoje. Perdoai as nossas ofensas, assim como nós perdoamos a quem nos tenha ofendido. E não nos deixeis cair em tentação, mas livrai-nos do mal. Amém.
2: Ave Maria, cheia de graça, o Senhor é convosco. Bendita sois vós entre as mulheres. Bendito é o fruto em vosso ventre, Jesus. Santa Maria, Mãe de Deus, rogai por nós, os pecadores, agora e na hora da nossa morte. Amém. Ave Maria, cheia de graça, o Senhor é convosco. Bendita sois vós entre as mulheres. Bendito é o fruto em vosso ventre, Jesus. Santa Maria, Mãe de Deus, rogai por nós, os pecadores, agora e na hora da nossa morte. Amém. Ave Maria, cheia de graça, o Senhor é convosco. Bendita sois vós entre as mulheres. Bendito é o fruto em vosso ventre, Jesus. Santa Maria, Mãe de Deus, rogai por nós, os pecadores, agora e na hora da nossa morte. Amém. Ave Maria, cheia de graça, o Senhor é convosco. Bendita sois vós entre as mulheres. Bendito é o fruto em vosso ventre, Jesus. Santa Maria, Mãe de Deus, rogai por nós, os pecadores, agora e na hora da nossa morte. Amém. Ave Maria, cheia de graça, o Senhor é convosco. Bendita sois vós entre as mulheres. Bendito é o fruto em vosso ventre, Jesus. Santa Maria, Mãe de Deus, rogai por nós, os pecadores, agora e na hora da nossa morte. Amém. Ave Maria, cheia de graça, o Senhor é convosco. Bendita sois vós entre as mulheres. Bendito é o fruto em vosso ventre, Jesus. Santa Maria, Mãe de Deus, rogai por nós, os pecadores, agora e na hora da nossa morte. Amém. Ave Maria, cheia de graça, o Senhor é convosco. Bendita sois vós entre as mulheres. Bendito é o fruto em vosso ventre, Jesus. Santa Maria, Mãe de Deus, rogai por nós, os pecadores, agora e na hora da nossa morte. Amém.
3: Quarta dor. Maria encontra-se com Jesus a caminho do Calvário. Ao conduzir Jesus, lançaram-lhe mão de um certo Simão de Sirene, que vinha do campo, e o encarregaram de levar a cruz atrás de Jesus. Seguia-o grande multidão de povo e de mulheres que batiam no peito e o lamentavam. Lucas, capítulo 23, 26 e 27.
1: Pai nosso que estás no céu, santificado seja o vosso nome. Venha a nós ao vosso reino. Seja feita a vossa vontade, assim na terra como no céu. O pão nosso de cada dia nos dai hoje. Perdoai as nossas ofensas, assim como nós perdoamos a quem nos tenha ofendido. E não nos deixeis cair em tentação, mas livrai-nos do mal. Amém.
2: Ave Maria, cheia de graça, o Senhor é convosco. Bendita sois vós entre as mulheres. Bendito é o fruto em vosso ventre, Jesus. Santa Maria, Mãe de Deus, rogai por nós, os pecadores, agora e na hora da nossa morte. Amém. Ave Maria, cheia de graça, o Senhor é convosco. Bendita sois vós entre as mulheres. Bendito é o fruto em vosso ventre, Jesus. Santa Maria, Mãe de Deus, rogai por nós, os pecadores, agora e na hora da nossa morte. Amém. Ave Maria, cheia de graça, o Senhor é convosco. Bendita sois vós entre as mulheres. Bendito é o fruto em vosso ventre, Jesus. Santa Maria, Mãe de Deus, rogai por nós, os pecadores, agora e na hora da nossa morte. Amém. Ave Maria, cheia de graça, o Senhor é convosco. Bendita sois vós entre as mulheres. Bendito é o fruto em vosso ventre, Jesus. Santa Maria, Mãe de Deus, rogai por nós, os pecadores, agora e na hora da nossa morte. Amém. Ave Maria, cheia de graça, o Senhor é convosco. Bendita sois vós entre as mulheres. Bendito é o fruto em vosso ventre, Jesus. Santa Maria, Mãe de Deus, rogai por nós, os pecadores, agora e na hora da nossa morte. Amém. Ave Maria, cheia de graça, o Senhor é convosco. Bendita sois vós entre as mulheres. Bendito é o fruto em vosso ventre, Jesus. Santa Maria, Mãe de Deus, rogai por nós, os pecadores, agora e na hora da nossa morte. Amém. Ave Maria, cheia de graça, o Senhor é convosco. Bendita sois vós entre as mulheres. Bendito é o fruto em vosso ventre, Jesus. Santa Maria, Mãe de Deus, rogai por nós, os pecadores, agora e na hora da nossa morte. Amém.
3: Quinta dor. Maria permanece junto à cruz do seu filho. Junto à cruz de Jesus estavam de pé sua mãe, a irmã de sua mãe, Maria de Cleófas, e Maria Madalena. Vendo a mãe e perto dela, o discípulo a quem amava disse para Jesus, a mãe: Mulher, eis aí o teu filho. Depois disse para o discípulo: Eis aí a tua mãe. João, capítulo 19, 15 a 27.
1: Pai nosso que estás no céu, santificado seja o vosso nome. Venha a nós ao vosso reino. Seja feita a vossa vontade, assim na terra como no céu. O pão nosso de cada dia nos dai hoje. Perdoai as nossas ofensas, assim como nós perdoamos a quem nos tenha ofendido. E não

0: vosso ventre, Jesus. Santa Maria, Mãe de Deus, rogai por nós, os pecadores, agora e na hora da nossa morte. Amém. Ave Maria, cheia de graça, o Senhor é convosco. Bendita sois vós entre as mulheres, bendito é o fruto em vosso ventre, Jesus. Santa Maria, Mãe de Deus, rogai por nós, os pecadores, agora e na hora da nossa morte. Amém. Ave Maria, cheia de graça, o Senhor é convosco. Bendita sois vós entre as mulheres, bendito é o fruto em vosso ventre, Jesus. Santa Maria, Mãe de Deus, rogai por nós, os pecadores, agora e na hora da nossa morte. Amém. Ave Maria, cheia de graça, o Senhor é convosco. Bendita sois vós entre as mulheres, bendito é o fruto em vosso ventre, Jesus. Santa Maria, Mãe de Deus, rogai por nós, os pecadores, agora e na hora da nossa morte. Amém.
1: Sexta dor. Maria recebe nos braços o corpo de Jesus deposto da cruz. Chegada a tarde, porque era dia da preparação, isto é, a véspera de sábado, veio José de Arimateia, entrou decidido na casa de Pilatos e pediu o corpo de Jesus. Pilatos, então, deu o cadáver a José, que o retirou da cruz. Mateus 15:42.
2: Pai nosso que estás no céu, santificado seja o vosso nome. Venha a nós ao vosso reino. Seja feita a vossa vontade, assim na terra como no céu. O pão nosso de cada dia nos dai hoje. Perdoai as nossas ofensas, assim como nós perdoamos a quem nos tenha ofendido. E não nos deixeis cair em tentação, mas livrai-nos do mal. Amém.
0: Ave Maria, cheia de graça, o Senhor é convosco. Bendita sois vós entre as mulheres. Bendito é o fruto em vosso ventre, Jesus. Santa Maria, Mãe de Deus, rogai por nós, os pecadores, agora e na hora da nossa morte. Amém. Ave Maria, cheia de graça, o Senhor é convosco. Bendita sois vós entre as mulheres. Bendito é o fruto em vosso ventre, Jesus. Santa Maria, Mãe de Deus, rogai por nós, os pecadores, agora e na hora da nossa morte. Amém. Ave Maria, cheia de graça, o Senhor é convosco. Bendita sois vós entre as mulheres. Bendito é o fruto em vosso ventre, Jesus. Santa Maria, Mãe de Deus, rogai por nós, os pecadores, agora e na hora da nossa morte. Amém. Ave Maria, cheia de graça, o Senhor é convosco. Bendita sois vós entre as mulheres. Bendito é o fruto em vosso ventre, Jesus. Santa Maria, Mãe de Deus, rogai por nós, os pecadores, agora e na hora da nossa morte. Amém. Ave Maria, cheia de graça, o Senhor é convosco. Bendita sois vós entre as mulheres. Bendito é o fruto em vosso ventre, Jesus. Santa Maria, Mãe de Deus, rogai por nós, os pecadores, agora e na hora da nossa morte. Amém. Ave Maria, cheia de graça, o Senhor é convosco. Bendita sois vós entre as mulheres. Bendito é o fruto em vosso ventre, Jesus. Santa Maria, Mãe de Deus, rogai por nós, os pecadores, agora e na hora da nossa morte. Amém. Ave Maria, cheia de graça, o Senhor é convosco. Bendita sois vós entre as mulheres. Bendito é o fruto em vosso ventre, Jesus. Santa Maria, Mãe de Deus, rogai por nós, os pecadores, agora e na hora da nossa morte. Amém.
1: Sétima dor. Maria leva ao sepulcro o corpo de Jesus à espera da ressurreição. Os discípulos tiraram o corpo de Jesus e envolveram em faixas de linho com aromas, conforme era o costume de sepultar os judeus. Havia perto do local onde fica crucificado um jardim. E no jardim, um sepulcro novo, onde ninguém ainda fora depositado. Foi ali que puseram Jesus. João, versículo 9, capítulos 40 a 42.
2: Pai nosso que estás no céu, santificado seja o vosso nome. Venha a nós ao vosso reino. Seja feita a vossa vontade, assim na terra como no céu. O pão nosso de cada dia nos dai hoje. Perdoai as nossas ofensas, assim como nós perdoamos a quem nos tenha ofendido. E não nos deixeis cair em tentação, mas livrai-nos do mal. Amém.
0: Ave Maria, cheia de graça, o Senhor é convosco. Bendita sois vós entre as mulheres. Bendito é o fruto em vosso ventre, Jesus. Santa Maria, Mãe de Deus, rogai por nós, os pecadores, agora e na hora da nossa morte. Amém. Ave Maria, cheia de graça, o Senhor é convosco. Bendita sois vós entre as mulheres, bendito é o fruto em vosso ventre, Jesus. Santa Maria, Mãe de Deus, rogai por nós, os pecadores, agora e na hora da nossa morte. Amém. Ave Maria, cheia de graça, o Senhor é convosco. Bendita sois vós entre as mulheres, bendito é o fruto em vosso ventre, Jesus. Santa Maria, Mãe de Deus, rogai por nós, os pecadores, agora e na hora da nossa morte. Amém. Ave Maria, cheia de graça, o Senhor é convosco. Bendita sois vós entre as mulheres, bendito é o fruto em vosso ventre, Jesus. Santa Maria, Mãe de Deus, rogai por nós, os pecadores, agora e na hora da nossa morte. Amém. Ave Maria, cheia de graça, o Senhor

0: convosco, bendita sois vós entre as mulheres, bendito é o fruto em vosso ventre, Jesus. Santa Maria, Mãe de Deus, rogai por nós, os pecadores, agora e na hora da nossa morte. Amém. Ave Maria, cheia de graça, o Senhor é convosco, bendita sois vós entre as mulheres, bendito é o fruto em vosso ventre, Jesus. Santa Maria, Mãe de Deus, rogai por nós, os pecadores, agora e na hora da nossa morte. Amém. Ave Maria, cheia de graça, o Senhor é convosco, bendita sois vós entre as mulheres, bendito é o fruto em vosso ventre, Jesus. Santa Maria, Mãe de Deus, rogai por nós, os pecadores, agora e na hora da nossa morte. Amém.
1: Oração final. Nós vos louvamos, Santa Maria, Mãe fiel junto à cruz do Filho. Bendita sois vós, Rainha dos Mártires, associada à paixão de Cristo. Vós tornastes nossa mãe, sinal de esperança em nosso caminho. Amém. Ladainha de Nossa Senhora das Dores, Senhor, tende piedade de nós. Senhor, tende piedade de nós. Cristo, tende piedade de nós. Cristo, tende piedade de nós. Jesus Cristo, ouvi-nos. Jesus Cristo, atendei-nos. Deus Pai, que estais no céu, tende piedade de nós. Deus Filho, Redentor do mundo, tende piedade de nós. Espírito Santo, Paráclito, tende piedade de nós. Trindade Santa, que sois um só Deus, tende piedade de nós. Mãe de Jesus crucificado, rogai por nós. Mãe do coração transpassado, rogai por nós. Mãe do Cristo Redentor, rogai por nós. Mãe dos discípulos de Jesus, rogai por nós. Mãe dos redimidos, rogai por nós. Mãe dos viventes, rogai por nós. Virgem obediente, rogai por nós. Virgem oferante, rogai por nós. Virgem fiel, rogai por nós. Virgem do silêncio, rogai por nós. Virgem da espera, rogai por nós. Virgem da Páscoa, rogai por nós. Virgem da Ressurreição, rogai por nós. Mulher que sofreu o exílio, rogai por nós. Mulher forte, rogai por nós. Mulher corajosa, rogai por nós. Mulher do sofrimento, rogai por nós. Mulher da nova aliança, rogai por nós. Mulher da esperança, rogai por nós. Nova Eva, rogai por nós. Cooperadora na salvação, rogai por nós. Serva da reconciliação, rogai por nós. Defesa dos inocentes, rogai por nós. Coragem dos perseguidos, rogai por nós. Fortaleza dos oprimidos, rogai por nós. Esperança dos pecadores, rogai por nós. Consolação dos aflitos, rogai por nós. Refúgio dos marginalizados, rogai por nós. Conforto dos exilados, rogai por nós. Sustento dos fracos, rogai por nós. Alívio dos enfermos, rogai por nós. Cordeiro de Deus, que tirais os pecados do mundo, perdoai-nos, Senhor. Cordeiro de Deus, que tirais o pecado do mundo, ouvi-nos, Senhor. Cordeiro de Deus, que tirais o pecado do mundo, tende piedade de nós. Oremos. Ó Deus, quisestes que a vida da Virgem Maria fosse marcada pelo mistério da dor. Concedei-nos, vos pedimos, percorrer a seu lado o caminho da fé e unir nossos sofrimentos à paixão de Cristo para nos tornarmos instrumentos de graça e salvação. Protege-nos, Santa Maria e Benigna, e nos acompanhe pelos caminhos da vida. Amém.

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2: 5:23.
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Oi! Alô, minha gente, Rádio Imigrantes, a magia da música sertaneja. Alô, alô, minha gente, alô, alô, ouvintes, alô, povão, gente amiga em toda a região, bom dia, companheiros e companheiras, bom dia, você que já está ligadinho, ligadinha na programação da Imigrantes, aquele abraço, o nosso carinho, nosso muito obrigado, agradecemos aí pela companhia de segunda a sexta-feira nesse nosso horário, né, que faz alegria, que faz o melhor da música brasileira para você. Apresentação de Edson Cardoso, seu amigo da madrugada. Programa para hoje. Hoje é uma quarta-feira. Dia 26 de agosto. É, 13 graus é a temperatura, tá uma manhã bonita, estrelada, uma lua redonda. Oh, barbaridade. Que beleza, minha gente, como é bom despertar na madrugada, né? Respirar esse ar purinho da madrugada, como é bom. Aí ainda acompanhando a programação da Imigrantes FM, que é levado ao ar de segunda a sexta-feira. 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Agora 5 horas e 29 minutos. É, 13 graus é a temperatura. E que tal iniciar a parte musical do programa? Bom, né? Legal demais. João Mineiro e Marciano. Amor e amizade. Rick Renner, doidinho por você. E depois os Serranos. Baile bom. Um abraço, obrigado. Bom dia, amigos, gente amiga, em toda a região sul-catarinense, nos dando o prazer da sintonia. Música.

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Legal, minha gente, tá aí, Rádio Imigrantes, a amiga da madrugada. Alô, minha gente, alô, você que tá despertando agora, bom dia. Bom dia, bom dia, tá aí, né? Que o dia seja abençoado, bom trabalho, saúde, né? Alegria para esse povão, gente amiga em toda a região. É o show da madrugada, é o encontro alegre de todas as manhãs. Tô mandando um abraço aí pro Donato Ferreira e a Janilce lá no Turvo Baixo. A Esther, o Zair também, nosso muito obrigado. A comunidade aí, né, o povão de Turvo Baixo que nos dá o carinho, o prazer, a sintonia na programação da Imigrantes FM. Olha que é levado ao ar de segunda a sexta-feira. De Turvo, pessoal aí distante, acompanhando nosso programa, é muito bom estar aí no aconchego da família sertaneja. Chitãozinho, Chororó, Fio de Cabelo, Valdir Anzolim, Filtron, depois os Mirins, Vaneirinha do Amor. Obrigado, gente, um abraço, bom dia, você que está aí acompanhando a nossa programação. Bom dia.

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3: Agora 5 horas 54 minutos.
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3: Temperatura em Turvo agora é 12 graus.
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Beleza, minha gente? Tá aí de segunda a sexta-feira. É o nosso encontro alegre de manhã cedinho. O pessoal vai despertando, ligando seu radinho. Agradecemos porque você escolheu a Rádio Imigrantes como sua companheira de todas as manhãs. É, Rádio Imigrantes, a rádio que tem pegada na sintonia na madrugada. Aquele abraço, minha gente. Agora 5 horas 57 minutos. Tô mandando um abraço a esse pessoal, gente amiga, na região. Tô mandando aí um abração aí pro... pra Vaneide e o Nivaldo Miranda acompanhando o programa. A gente agradece aí pela sintonia. A Zene e o Darley Menegon Acorde também, grandes amigos, companheiros da madrugada, aquele abraço. Obrigado a vocês, amigos em toda a região também, que nos dá o prazer da sintonia. Na sequência, nós vamos trazendo João Carreira e Capataz, prefácio de Paulo e Paulino, Não Brinque com a Paixão, e o Porca Véia, Baile Campeiro. Obrigado, gente. Um abraço. Bom dia.

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4: O mercado catarinense de terneiros manteve a trajetória de valorização no primeiro semestre de 2026. Os preços dos animais de desmama encerraram o período com crescimento de aproximadamente 19% em relação aos registrados no mesmo período de 2025, consolidando o segundo ano consecutivo de alta, após 3 anos de retração. Os dados fazem parte do levantamento realizado pelo Grupo de Melhoramento Genético da UDESC. O estudo conta com o apoio da FAESC, parceira dos eventos agropecuários de Santa Catarina. Entre janeiro e junho de 2026, foram contabilizados 85 leilões, número ligeiramente superior aos 82 registrados no primeiro semestre de 2025. Minuto do Agro, uma produção do sistema CNA, FAESC, Senar e sindicatos rurais.
5: 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Legal, minha gente, daqui a pouquinho, 6h40, momento de oração, de reflexão, mensagem libertadora. É isso, por isso que eu digo, quem se liga na Imigrantes fica aqui, nem carrapato ou carrapim.

São Luís, o pessoal aí, nosso muito obrigado, acompanhando também a nossa programação. E também tem o pedido aqui da Edna, de Linha Acontece, fazendo homenagem para a filha, a Catrine Zeferino Bristotti, que hoje está de aniversário. A homenagem, né, dos pais, a Edna e o Arno, de Linha Acontece. Alô, Catrine, um abraço, parabéns, saúde. A homenagem de toda a família, dos pais, toda a família, pelo aniversário no dia de hoje. Para este povão, gente amiga em toda a região, quem chega é o Mococa e Paraíso, Aquela Parede. E depois, na sequência do programa, Jean Giovanni, Meu Último Amor. Um abraço, obrigado e bom dia.

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3: Condições do tempo em Turvo e região, o tempo é bom.
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5: Você sabe como funciona o Sistema CNA, FAESC, Senar, Sindicatos Rurais? Em âmbito nacional, a CNA é a voz institucional do setor agropecuário, com atuação junto aos poderes públicos, na defesa de políticas para o campo e na elaboração de propostas voltadas ao desenvolvimento do agronegócio. Em Santa Catarina, a FAESC representa os interesses dos produtores e articula ações estratégicas para o setor produtivo. O Senar atua na formação profissional, na promoção social, na assistência técnica e gerencial, entre outras ações. Já os sindicatos rurais formam a base do sistema nos municípios, mantendo contato direto com os produtores, identificando demandas locais e mobilizando o setor. Juntas, essas entidades trabalham para fortalecer o agronegócio. Minuto do Agro, uma produção do sistema CNA, FAESC, Senar e sindicatos rurais.
3: Agora 5 horas 22 minutos, 12 graus é a temperatura. Manhã de quarta-feira, 26 de agosto, minha gente. Um abraço, obrigado, bom dia pra você, bom dia pra você que ligou o radinho agora. E ó, faz tempinho que estamos aí já levando boa música pros ouvintes, né? Se você levantou agora, perdeu aí, né, a chance de ouvir ótimas músicas aí na programação da Imigna. Estamos chegando no finalzinho, mas amanhã tem mais também, né? E, legal, gente. Aquele abraço, obrigado. Bom dia, né, família? Chegamos aí pedindo licença, entrando na sua casa, fazendo essa conexão alegre e gostosa. Imigrantes e o povão e imigrantes e a gente chegando junto. Tô mandando um abraço aí pra Karine e o Roberto, estão sempre de radinho ligado, as filhas também, a família. Obrigado aí a Karine, o Roberto, grandes amigos também acompanhando nosso programa. O seu Vinícius Dandolini, lá na Vila Progresso, também grande amigo, ouvinte, a família. Alô, seu Vinícius, tomando cafezinho, acompanhando nosso programa? Que bom, que bom, que bom. Bom demais. E nós vamos rapidinho trazendo aí mais músicas, animando aí nesta manhã legal de quarta-feira, minha gente. Tonico Tinoco, Vingança do Chico Mineiro. E depois vem Christian Ralph, Casa da Esquina. Um abraço, obrigado, bom dia, família, amigos, companheiros em toda a região sul.

Tô mandando um abraço lá pro nosso ouvinte Jorge da Silva Ferraz Soares. Mandando um alô lá pra Gisele Rossmann, Jacinto Machado, ela que hoje está de aniversário. É, também a Ana Benta, também, nosso muito obrigado. Pessoal de Soares, obrigado aí pela sintonia.

Legal, legal, minha gente. Aê, agradecemos pela sua sintonia. Chegamos no final do programa Alvorada Sertaneja. Programa para hoje, quarta-feira, dia 26 de agosto. A apresentação de Edson Cardoso. 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Então, agradecemos aí pela sintonia, um abraço minha gente, amanhã tem mais, às 5h30, marcamos o nosso encontro já na madrugada, amanhã, quinta-feira. Um abraço, muito obrigado, tenha aí um dia com muita paz, bom trabalho, saúde a todos, cuide-se. Amanhã estaremos de volta. Bom dia, até lá.

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1: Agora 6:43. Com Frei João, mensagem libertadora. Alô, Frei, bom dia.
2: Alô, Sérgio, bom dia, tudo bem?
1: Tudo bem, Frei.
2: Então vamos iniciar o nosso programa, mensagem libertadora, desta quarta-feira, da 21ª semana do tempo comum. Vamos iniciar com a nossa oração do Ângelus, em nome do Pai, do Filho e do Espírito Santo.
1: Amém.
2: O anjo do Senhor anunciou a Maria.
1: E ela concebeu do Espírito Santo.
2: Ave Maria, cheia de graça, o Senhor é convosco. Bendita sois vós entre as mulheres. E bendito é o fruto do vosso ventre, Jesus.
1: Santa Maria, Mãe de Deus, rogai por nós, pecadores, agora e na hora de nossa morte. Amém.
2: Eis aqui a serva do Senhor.
1: Faça-se mim segundo a sua palavra.
2: Ave Maria, cheia de graça, o Senhor é convosco, bendita sois vós entre as mulheres, e bendito é o fruto do vosso ventre, Jesus.
1: Santa Maria, Mãe de Deus, rogai por nós, pecadores, agora e na hora de nossa morte. Amém.
2: E o Verbo Divino se fez carne
1: e habitou entre nós.
2: Ave Maria, cheia de graça, o Senhor é convosco, bendita sois vós entre as mulheres, e bendito é o fruto do vosso ventre, Jesus.
1: Santa Maria, Mãe de Deus, rogai por nós, pecadores, agora e na hora de nossa morte. Amém.
2: Rogai por nós, Santa Mãe de Deus,
1: para que sejamos dignos das promessas de Cristo.
2: Oremos. Derramai, Senhor, a vossa graça em nossas almas, a fim de que nós, que pela anunciação do anjo, viemos ao conhecimento da encarnação do vosso Filho Jesus Cristo, cheguemos por sua paixão e morte à glória da ressurreição, pelo mesmo Cristo Senhor nosso.
1: Amém. Pelo nome de Jesus. Alguns pedidos de bênção. Jorge da Silva Ferraz de Soares, a família pede bênção para eles e também para Gisele. Lá de Jacinto Machado, que hoje está de aniversário. Também para seu Vinícius Dandolini, família, Vila Progresso, bênção, saúde para eles. Ainda a Dilma está pedindo bênção, saúde para ela e toda a família reside no Ermo. São os nossos pedidos de bênção.
2: Vamos abençoar todos os nossos irmãos ouvintes que nesta manhã participam conosco do nosso programa Mensagem Libertadora. E sintam todos abençoados pelo Senhor. Oremos. O Senhor te abençoe e te guarde. O Senhor faça resplandecer o rosto sobre ti e te conceda a graça. O Senhor volte para ti o seu rosto e te dê a paz. Por Cristo nosso Senhor.
1: Amém.

0: Vamos proclamar o nosso Santo Evangelho desta quarta-feira da 21ª semana do tempo comum. O Senhor esteja convosco.
1: Ele está no meio de nós.
0: Proclamação do Evangelho de nosso Senhor Jesus Cristo segundo São Mateus.
1: Glória a vós, Senhor.
0: Naquele tempo disse Jesus: ai de vós, mestres da lei e fariseus hipócritas, vós sois como sepulcros caiados. Por fora parecem belos, mas por dentro estão cheios de ossos e mortos e de toda a podridão. Assim também vós, por fora pareceis justos diante dos outros, mas por dentro estáis cheios de hipocrisia e injustiça. Ai de vós, mestres da lei e fariseus hipócritas, vós construís sepulcros para os profetas e enfeitais os túmulos dos justos e dizeis: se tivéssemos vivido no tempo de nossos pais, não teríamos sido cúmplices da morte dos profetas. Com isso confessais que sois filhos daqueles que mataram os profetas. Completai, pois, a medida dos vossos pais. Palavra da salvação.
1: Glória a vós, Senhor.

0: Meus irmãos e minhas irmãs, estamos nesses dias a acompanhar o Evangelho de São Mateus, de maneira um pouco seguida, sistemática, que ele faz um grande alerta aos mestres da lei e fariseus. Jesus foi muito duro com os fariseus, desmascarou neles a presunção de serem santos e fiéis diante do povo. Mas, na verdade, eram movidos por sentimentos e interesses reprováveis. O desprezo pelos mais pobres ou menos praticantes, o sentimento de superioridade sobre os outros, o exibicionismo sem piedade, a hipocrisia de suas ações. No Evangelho de hoje, os chamou de sepulcros caiados, bonitos por fora, mas podres por dentro. A palavra de hoje, vocês por fora parecem justos, mas diante dos outros, mas por dentro estão cheios de hipocrisia e injustiça. Nesse confronto com os fariseus, Jesus usa a fórmula dos ais, dos antigos profetas. É uma forma de denúncia e condenação. O capítulo 23 de São Mateus, que estamos a ler nesta semana, de São Mateus, registra 7 ais que ele dirigiu contra os fariseus. No texto de hoje, nos reporta a 2 deles. E a denúncia é clara. Aparentam uma coisa e são outra. São como sepulcros caiados e são convenientes com a violência, disfarçando homenagem para as vítimas, ficam enfeitando os túmulos dos justos. Essa palavra de Jesus não é mais para reprovar os antigos fariseus, que já não existem. Hoje essa palavra vem para nos corrigir que, no que exista entre nós ou entre nós de farisaísmo e de hipocrisia, culto da aparência. Sim, porque o mundo presta culto à aparência, como eu digo naquela música dos profetas. Vale mais a fachada do que o interior. Vale mais a aparência do que a realidade. E é isso que Jesus está recriminando. Onde a gente precisa se corrigir. Bem, por fora a coisa já está bonita. É por dentro que precisamos mudar, para sermos tão cordiais com os da casa, como somos, como as pessoas de fora. Para que o nosso sorriso corresponda aos verdadeiros sentimentos do nosso coração. É um convite, então, para limparmos o nosso coração de tanta coisa ruim, de tantos sentimentos negativos, preconceitos, desejos de vingança, de sermos bons para tantos sentimentos negativos, sermos bons por dentro e por fora, sem segundas intenções, nem máscara. E o remédio, qual é? A conversão. Nada de farisaísmo, nada de mentira, de mentiras, de faz de conta. Verdadeiros e bons por dentro e por fora. É assim que Jesus nos quer. Discípulos convertidos. Que o Senhor nos abençoe no dia de hoje, para que possamos hoje corresponder a um processo de conversão e com uma vida santa. Glória ao Pai, ao Filho e ao Espírito Santo.
1: Como era no princípio, agora e sempre. Amém.

0: Meus irmãos e minhas irmãs, então vamos recordar os nossos compromissos. Hoje, quarta-feira, 15 horas, Missa da Saúde na Matriz, 18 horas no seminário e 19 horas na Comunidade São Peregrino. Amanhã, quinta-feira, 15 horas, Missa no Templo Cemitério São José de Turvo, 18 horas, Missa no seminário e 19 horas na Comunidade da Boa Vistinha. Então vamos abençoar a nossa água, suplicando a bênção do Senhor. O Senhor esteja convosco.
1: Ele está no meio de nós.
0: A nossa proteção está no nome do Senhor,
1: que fez o céu e a terra.
0: Oremos. Senhor Deus Todo-Poderoso, fonte e origem de toda a vida, abençoa esta água que vamos usar confiantes para implorar o perdão dos nossos pecados e alcançar a proteção da vossa graça contra toda doença e cilada do inimigo. Concedei, ó Deus, que por vossa misericórdia jorrem sempre para nós as águas da salvação, a fim de nos aproximarmos de vós com o coração puro e evitarmos todo o perigo do corpo e da alma. Nós os pedimos, ó Deus, que todos os que dela tomarem e todos os lugares por ela tocados sejam purificados e marcados com a vossa presença. Por Cristo nosso Senhor.
1: Amém.
0: O Senhor esteja convosco.
1: Ele está no meio de nós.
0: E por intercessão de Nossa Senhora da Oração, abençoe-vos o Deus Todo-Poderoso, Pai, Filho e Espírito Santo.
1: Amém. Amém.
0: Feliz e abençoado dia a todos os nossos irmãos e irmãs que participaram conosco do nosso programa Mensagem Libertadora. Bom dia a todos.
1: Um abraço, bom dia a todos os ouvintes.

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Olá, bom dia, tudo bem? Tudo tranquilo? Tudo Imigrantes FM? Eu estou bem, você também, e nós estamos juntos agora aqui mais uma vez em 94,1. Em Turvo, 7 horas 1 minuto em Turvo. O tempo é bom. 9 graus, 1 décimo, a temperatura 1.016 hectopascais, a pressão atmosférica 98%, a umidade relativa do ar. Ventos sopram a 3 quilômetros horários. O nascer do sol aconteceu às 6 horas e 40 minutos. E o pôr do sol está previsto para as 18 horas e 1 minuto. Para você e com você. Estamos iniciando juntos agora com toda a equipe Imigrantes FM a edição de número 7.032, quarta-feira. É inverno no Brasil, 26 de agosto de 2026. Do meu, do seu, do nosso Café com Notícias. Hoje é o Dia Internacional da Declaração dos Direitos do Homem e do Cidadão. É o Dia Internacional da Igualdade Feminina. É o Dia do Catequista. E é o Dia Mundial do Cachorro. A todos os catequistas, parabéns pela passagem do seu dia nesta quarta-feira.

A quarta-feira que está iniciando às 7h03, com a informação de que, seguindo o parecer do Tribunal de Contas do Estado e da própria Relatoria da Casa, em sessão extraordinária realizada na noite da última segunda-feira, dia 24 de agosto, a Câmara de Vereadores de Turvo aprovou por 8-1 as contas da gestão do ex-prefeito Sandro Cirimbelli, exercício 2024. Também, na mesma sessão, foi aprovado o projeto Compre Aqui, que iniciará no mês que vem, setembro, outubro, novembro e dezembro. O último sorteio acontecerá durante a noite do Panetone, que acontecerá dia 19 de dezembro. Na próxima semana estaremos trazendo mais detalhes aqui no Café com Notícias com a presença do secretário da CIACO, Giovanni Carlesi.

0: também esta quarta-feira inicia com a informação de que Jacinto Machado deu mais um passo importante na busca pela implantação de uma unidade do Corpo de Bombeiros no município. Em reunião com representantes da corporação, o município reforçou o desejo de contar com uma unidade local que poderá trazer ainda mais agilidade e segurança no atendimento às ocorrências. A prefeitura já ofereceu terreno e estrutura para a implantação. Agora o Corpo de Bombeiros realizará um estudo para avaliar a viabilidade do projeto. Também às 7:05, a quarta-feira inicia com a informação de que a carreta da saúde da mulher chegou ontem a Meleiro, onde permanecerá durante 40 dias para a realização de exames de mamografia e ultrassonografia. A estrutura, disponibilizada pelo governo de Santa Catarina, atenderá pacientes dos 15 municípios da região da MESC, conforme a regulação e as cotas destinadas a cada município. A secretária municipal de saúde de Meleiro, Hanna Arnisalp, explicou que a iniciativa faz parte de um programa estadual voltado à prevenção e ao diagnóstico precoce do câncer. Segundo a secretária, a carreta não contará com consultas médicas, mas será equipada para a realização dos dois exames. Meleiro será a sede para estar recebendo essa carreta, onde tem especialidades no quesito de fazer mamografia e ultrassonografia, afirmou ela. Agora são 7:07, 7:07. Na coincidência das horas.
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0: Vamos então ao nosso primeiro contato. Já está conosco a Camila Cardoso. 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Camila Cardoso, já estou recebendo aqui informações de ouvintes. Jacinto Machado com um pouco de neblina, mas o tempo é bom. Também aqui em Turvo, né, temos um pouco também de neblina neste momento. O tempo também está bom, 9 graus e 3 décimos agora, 1.016 hectopascais é a pressão atmosférica, 98% a umidade relativa do ar e os ventos, Camila, estão soprando a 3 quilômetros horários. Qual é a expectativa para esta quarta-feira, minha amiga? Diz aí, um abraço, bom dia!
2: Olá, bom dia, você ouvinte aqui da Rádio Imigrantes, uma quarta-feira em que inicia com presença de nuvens ou neblina em alguns pontos do sul do estado, os quais se dissipam e dão lugar a aberturas de sol, que vão favorecer uma quarta-feira com 25 graus de temperaturas máximas. Ou seja, a gente já percebe um aquecimento um pouquinho maior para a região de Turvo. A expectativa é que a neblina ou a nebulosidade na madrugada e amanhecer ainda persistam na quinta-feira, que terá aberturas de sol e esquenta mais. A gente deve ter aí temperaturas beirando a casa dos 28, 30 graus na quinta-feira. Todo esse calor ajuda a formar uma frente fria que deve estar posicionada no centro-norte gaúcho e deve instabilizar a atmosfera entre a sexta-feira e o final de semana no sul catarinense. É importante a gente mencionar que essa instabilidade deve vir com alguns pontuais elevados de precipitação para o sul catarinense. Alguns modelos atmosféricos mais agressivos, digamos assim, estimam volumes superiores a 150 milímetros entre a sexta, o final de semana até o início da semana que vem. Mas o importante é a gente destacar aqui, ó, é uma das simulações atmosféricas. Existem outras que colocam essa banda de nuvens e chuva mais deslocada para sul. Mas numa previsão, digamos que mais conservadora, e mais atenciosa, a gente teria justamente que ficar aí alerta para pontuais elevados de precipitação no sul do estado entre a sexta, o final de semana, até o início da semana que vem. Em alguns momentos, essa chuva pode ser de intensidade moderada forte, associada a alguns temporais e trazer alguns transtornos pela região. Então, é preciso atenção entre a sexta, final de semana e o começo da semana que vem. O ar mais instável, né, deve se afastar do sul do estado ali na terça-feira e o tempo volta a ter sol lá na terça, dia 1º. Portanto, quarta-feira aproveitável, quinta aproveitável, mais calor e a partir de sexta, alerta. Novamente frisando, temos que revisar esses volumes de chuva. Mas, o que a gente tem de atualização hoje, algumas projeções mais agressivas estimam mais de 150 milímetros entre a sexta, o final de semana e o começo da semana que vem. Camila Cardoso, para você ouvinte, aqui da Imigrantes.
0: Perfeito, vamos ficar então no alerta, Camila Cardoso, a respeito aí da sexta-feira, então. Você ouviu a Camila Cardoso com a previsão do tempo aqui no nosso Café com Notícias.
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0: A quarta-feira também inicia com a informação de que a Cooperja realizou mais uma edição do programa Jubilados, iniciativa que reconhece colaboradores que construíram parte de suas trajetórias profissionais junto à cooperativa. Neste ano, cerca de 93 profissionais foram homenageados pelos 5, 10, 15, 20, 25, 35 e 40 anos de serviços prestados. A cerimônia reuniu os homenageados, familiares, diretores e lideranças da Cooperja. O momento foi marcado por reconhecimento, gratidão e celebração das histórias construídas ao longo dos anos. Na presença do presidente da Cooperja e do Sistema Osesc, Vanir Zanata, e dos demais diretores, os colaboradores receberam troféus, placas e botões, além de valores proporcionais ao tempo de serviço. O benefício pode ser convertido em crédito na cooperativa ou utilizado para a realização de uma viagem como forma de valorizar a dedicação de cada profissional. Também às 7 horas e 15 minutos. Esta quarta-feira inicia com a informação de que em junho de 2026, a Prefeitura Municipal de Timbé do Sul, setor administrativo e contábil, receberam a notícia do reconhecimento nacional ao conquistar a nota A no ranking de qualidade da informação contábil e fiscal. Ontem, o prefeito Vilmar Mafioletti, a secretária de Administração e Finanças, Josélia Scott Pezente, e a contadora da Prefeitura Municipal, Jéssica Scott Tramontim, receberam o troféu da Informática Pública Municipal da representante Nízia pelo reconhecimento da nota A na qualidade da informação contábil e fiscal. A avaliação é realizada pela Secretaria do Tesouro Nacional e o mais alto nível da excelência na prestação e na consistência das informações contábeis e fiscais enviadas ao governo federal. A conquista demonstra o compromisso da administração municipal com a transparência, a responsabilidade fiscal e a correta gestão dos recursos públicos. Também às 7 horas e 17 minutos, a quarta-feira está iniciando com a informação de que trechos das ruas Nicolau Machado de Souza e Rodolfo Manfredini poderão ter mão única em Meleiro. Na sessão da última segunda-feira, dia 24, da Câmara de Vereadores daquele município, entrou em tramitação para a apreciação dos legisladores dois projetos de lei do Poder Executivo que tratam da implantação de vias de sentido único em duas ruas no centro do município. E antes do intervalo comercial, às 7 horas e 17 minutos, tivemos ontem um jogo válido pela Copa AMESC de Seleções, chave A. Em Jacinto Machado, jogo que não aconteceu durante o final de semana, né? Adiado entre São João do Sul e Jacinto Machado. Partida que foi disputada no estádio Albino Zanata. As duas agremiações empataram pelo placar de 1-1. Betel fez o gol da equipe de Jacinto Machado, enquanto Nanini empatou para a representação de São João do Sul. Chave A praticamente embolada. Sombrio está eliminado da competição e as demais equipes, quatro equipes, disputam as três vagas restantes na última rodada prevista para o final de semana. Daqui a pouco, mais informações no setor esportivo. 7 horas e 19 minutos. Intervalo comercial, na volta tem mercado agrícola, indicador econômico, manchetes dos jornais e os destaques do plantão policial.
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4: Agora são 7 horas e mais 22 minutos, 7h22. No indicador econômico, a caderneta de poupança rende hoje 0,6722. Amanhã, dia 27, o rendimento será de 0,6741. 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
4: 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O prazo para entrega da declaração do Imposto sobre Propriedade Territorial Rural começou em 10 de agosto e segue até 30 de setembro. Segundo dados divulgados pelo Departamento de Economia Rural, o DERAL, da Secretaria da Agricultura e do Abastecimento, SEAB, os valores da tabela CIPAT servem como referência estatística para apuração do valor da terra nua, VTN, mas não são obrigatórios de forma absoluta para o produtor rural. O DERAL orienta que o cálculo considere a área de cada talhão e sua respectiva aptidão agrícola. A metodologia deve separar as áreas destinadas à lavoura, pastagem, silvicultura e preservação, além de considerar as condições específicas de cada propriedade. Quanto aos preços agrícolas, a bolsa de suínos fechou ontem em Santa Catarina a R$ 4,73 o quilo, no Rio Grande do Sul, R$ 5,38 o quilo e na regional de Braço do Norte, R$ 4,20 o quilo. A saca do arroz na região permanece em R$ 73,00, enquanto que o indicador CPEA IRGA Rio Grande do Sul fechou ontem em alta mais uma vez, R$ 76,84. Você ouviu no Café com Notícias o Mercado Agrícola.
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17h27. Tempo bom em Turvo. Temperatura agora 9 graus e 4 décimos em ligeira elevação. 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A manchete do Tribuna de Notícias de Criciúma. Vereador pede desculpas após declarações polêmicas contra advogados. É, foi uma questão aí do vereador Amaral Bittencourt, né? Da cidade de Criciúma, que segunda-feira, né? Na sessão da Câmara de Vereadores aí, citou uma frase aí que até a OAB iria entrar com um processo aí contra o vereador. A manchete do Correio do Sul da cidade de Sombrio: idoso é preso por estupro de vulnerável em Maracajá. Também ainda, homem é preso após ameaçar de morte o próprio pai e familiares em Araranguá. Adivinha por quê, né?

Notícias do dia da Grande Florianópolis. Nenhum senador eleito pelo estado desde 2002 conseguiu reeleição. 0 hora, Porto Alegre, Assembleia derruba veto e põe fim à taxa de licenciamento. Piratini prevê perda de 750 milhões de reais. Correio Brasiliense. TikTok leva multa milionária por expor dados de crianças. O Globo. Agência multa TikTok em 153 milhões de reais personalizar anúncios para crianças. Estado de São Paulo. Agência multa TikTok e faz pente fino em redes para proteger crianças. E a Folha de São Paulo, TikTok é multado em 153 milhões e 700 mil reais por não proteger dados de menores. Já diria Boris Casoy, é uma vergonha. São as manchetes, títulos dos jornais, então, que circulam hoje para Netvalley. 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

Daqui a pouco vamos atualizar então as informações do setor policial aqui no nosso Café com Notícias para Piazza Cor. 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Jovem recém-operada é agredida após negar dinheiro a andarilho e vai parar na UTI em Araranguá. É brincanagem. Vítima de 21 anos havia passado por uma cirurgia abdominal. Aí é demais, né? Dupla foge da polícia militar com moto furtada, abandona veículo e tenta se esconder em casa na cidade de Araranguá. Caso Joviana. Ministério Público de Santa Catarina denuncia o homem por feminicídio e ocultação de cadáver de jovem de 19 anos em Sangão.

0: foragido do sistema prisional é preso pela polícia militar em Criciúma. Daqui a pouquinho a gente então atualiza essas e outras informações do setor policial aqui no nosso Café com Notícias, porque agora é hora. Vinte e oito para as oito. Se quartou, ele chegou. Bom dia, Lucas. Tudo bem? Tudo tranquilo?
1: Bom dia, Moro. Bom dia a todos os nossos ouvintes da Rádio Imigrantes, né? Mais um quartou, né? E estamos aí com notícia boa, com coisa boa para trazer promoções aí para todo mundo.
0: Muito bem. Perfeito. E aí, qual é o seu primeiro destaque de hoje?
1: Então, vamos lá. Começamos hoje, então, assim. 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
0: Muito bem. O carvão vai bem aí, porque ontem já tivemos jogo pela Copa do Brasil, hoje tem também e amanhã tem também.
1: Tem também.
0: Amanhã tem.
1: A maratona de jogos aí.
0: É, amanhã tem. Amanhã tem para ver quem é o pior.
1: Não é pro melhor, é pro pior.
0: É o pior, tá meu difícil. Deus do tá céu, difícil, né? Tá difícil, tá certo, né? Vamos ver, né? É, quem é o pior, né? É Grenal, então vamos ver quem é que tá pior na tabela aí, né?
1: É isso aí, né?
0: Vamos ver, né? Quem é que vai sair vencedor aí?
1: Estão brigando, mas é lá pelas últimas...
0: Exatamente, é a tabela...
1: né? O contrário.
0: É a tabela virada ao contrário.
1: É isso aí.
0: É pela última posição.
1: Pela última.
0: Então tá certo. Assim. Tá bom então, né? Tá certo, então são os primeiros destaques aí do Lucas. E hoje tem?
1: Temos.
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0: Tá certo.
1: Uma carninha de porco, bem boa, né? Então, coisa boa.
0: Vai bem, vai bem. Vai com bem. Certeza.
1: Com certeza.
0: Legal. Era isso?
1: Era isso. Lembrando que final de semana, sexta-feira, tem espetinho, né? Última sexta-feira do mês.
0: É a última. Barbaridade. Meu Deus do céu.
1: Meu Deus, né?
0: Tá passando rápido aí,
1: chegando,
0: né?
1: Chegando em setembro, né? Depois eleição e final de ano, acabou, né?
0: Deu.
1: Meu Deus do céu.
0: Deu. E aí, jingle bells, bam, bam, bam, bam, bam.
1: Se preparamos para os festejos, né? Natalinos, é isso aí.
0: Chegou. Chegou mais tá um certo ano. Então, né? Então, sexta-feira tem espetinho.
1: Isso mesmo. Espetinho, a partir das 17 horas, 17h30, já estamos lá, né?
0: Com a já churrasqueira tá lá.
1: Armada, o churrasco tá pronto, só passar e pegar e ir para casa.
0: Vai. Vamos passar caminhando lá próximo e só sentir o cheirinho.
1: Só ficar no cheirinho.
0: Tá certo, amigão.
1: É isso aí.
0: Valeu, desejo um ótimo dia de trabalho, boas vendas e até a próxima quarta-feira.
1: Isso mesmo, né? Final de semana, Gustavo tá aí também, né? Com a sua
0: isso.
1: Final de semana, né? E eu, quarta-feira que vem, estamos aí também.
0: Tá certo, então. Um abraço, bom dia.
1: Valeu, Moro, bom dia, abraço.
0: Tá aí, então, o Lucas com destaques e informações do... 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Agora vamos para o intervalo comercial. Já já a gente atualiza então os destaques policiais de hoje. 22 para as 8 agora.
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3: Temperatura.
0: Para o Dr. Victor Rodrigues, em elevação 10 graus, 4 décimos.
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18 minutos estão faltando para as 8 horas. Um homem foi denunciado pelo Ministério Público de Santa Catarina pelos crimes de feminicídio qualificado, ocultação de cadáver de Joviana Evelyn Iankovski, 19 anos, em Sangão. A denúncia foi apresentada na última segunda-feira, após a conclusão das investigações da Polícia Civil. De acordo com a acusação, Joviana foi morta na madrugada de 7 de agosto de 2026, depois que ela e o namorado retornaram de uma confraternização estudantil realizada em Criciúma. O casal mantinha um relacionamento havia poucos meses, marcado por términos e tentativas de reconciliação. Conforme a denúncia apresentada pela promotora de justiça Raíssa Carvalho Simões Rolim, a jovem teria sido morta por asfixia após manifestar a intenção de encerrar o relacionamento. O acusado teria atacado Joviana pelas costas com um golpe de estrangulamento, conhecido popularmente como mata-leão, reduzindo as possibilidades de defesa da vítima. Para o Ministério Público, o crime ocorreu em um contexto de violência doméstica e familiar contra a mulher e foi motivado por menosprezo à condição feminina. Uma tentativa de fuga terminou com uma motocicleta furtada recuperada e dois suspeitos encaminhados à delegacia na noite de ontem em Araranguá. Por volta de 19 horas, policiais militares realizavam um patrulhamento pelo residencial Flor do Campo, bairro Mato Alto, quando avistaram dois homens em uma Honda CB300R. Ambos estavam sem capacete e, segundo a Polícia Militar, ao perceberem a aproximação da viatura, fugiram em alta velocidade. A PM iniciou o acompanhamento e a perseguição estendeu-se por mais de 1 quilômetro. Em determinado momento, os dois abandonaram a motocicleta, continuaram a fuga a pé, entrando em uma residência. Outras guarnições foram acionadas para prestar apoio. Os policiais entraram no imóvel e localizaram os dois suspeitos de 26 e 17 anos. Ao consultar a identificação da CB300R, a PM constatou que havia registro de furto ocorrido no último domingo, dia 23. Conforme o relato registrado na ocasião, o proprietário havia estacionado a motocicleta em frente a um estabelecimento comercial e, quando retornou, percebeu que ela havia sido levada. Questionado pelos policiais, o homem, 26 anos, alegou ter comprado a motocicleta por R$3.000. O adolescente, 17 anos, que estava na garupa, afirmou que o veículo pertencia ao condutor. A motocicleta foi apreendida, encaminhada à central de plantão policial de Araranguá, juntamente com os dois envolvidos, para os procedimentos cabíveis. Quinze minutos para as 8 horas, uma jovem, 21 anos, precisou ser internada em estado grave na unidade de terapia intensiva do Hospital Regional de Araranguá após ser agredida por um andarilho na área central da cidade. A ocorrência foi registrada por volta das 13 horas e 50 minutos de ontem, quando a Polícia Militar foi acionada para atender uma mulher que havia sido vítima de agressão em uma farmácia no centro de Araranguá. Ao chegar ao estabelecimento, os policiais foram informados de que a vítima já havia sido socorrida pelo SAMU e encaminhada ao Hospital Regional de Araranguá. A guarnição seguiu até a unidade hospitalar, onde conseguiu conversar com a jovem. Segundo o relato prestado aos policiais, ela caminhava pela Avenida 7 de Setembro, nas proximidades do Camelódromo, quando foi abordada por um andarilho. O homem teria exigido que a jovem lhe entregasse dinheiro. Diante da negativa, ele passou a agredi-la com socos na região abdominal. O caso ganhou ainda mais gravidade porque a vítima havia sido submetida a uma cirurgia abdominal complexa aproximadamente 10 dias antes e ainda estava em período de recuperação. Em decorrência das agressões, seu quadro de saúde se agravou, sendo necessária internação em estado grave na UTI do Hospital Regional.
Após buscas, a Polícia Militar localizou o suspeito, 59 anos, em uma residência abandonada na área central de Araranguá. Ele foi abordado, sendo conduzido à central de plantão policial de Araranguá, onde foram realizados os procedimentos cabíveis.

0: Um homem de 42 anos, foragido do sistema prisional, foi preso pela Polícia Militar em Criciúma. A ocorrência foi registrada na tarde de ontem, na rua Aníbal Ferreira de Lima, bairro Pinheirinho. Segundo a PM, a guarnição foi acionada após ser informada da ordem judicial expedida pela Justiça em razão da fuga do sistema prisional para cumprimento de pena em regime fechado relacionada a crimes como furto, receptação e outros delitos. Após a abordagem, o homem foi preso e encaminhado ao presídio. 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
0: Onze minutos estão faltando para as 8. Tempo bom em Turvo. A temperatura é, neste momento, 10 graus e 8 décimos em elevação. Vamos fazer um intervalo comercial. Voltamos na sequência. Tem mais informações aqui no programa.
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5: Vamos confirmar a hora certa. Agora estão faltando 6 minutos para as 8.
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5: Agora confirmando a hora certa, faltando 5 minutos para as 8. Vamos abrir as informações esportivas, segmento lotérico. Apostas para o concurso 1268 da Loteca já iniciaram. No sábado, vamos ter os seguintes jogos. O jogo 2, Atlético Mineiro e Vitória da Bahia, 18h30. O 3, São Paulo e Bragantino, 20 horas. O 4, Sevilha e Atlético Madrid, 4h30 da tarde. E o jogo 5, Vasco da Gama e Cruzeiro, 9h20 da noite. Os demais jogos serão realizados no domingo. Mega Sena, concurso 3.048. Sorteou as dezenas 06, 13, 36, 43, 53 e 55. R$3,5 milhões a estimativa de prêmio para o sorteio programado para amanhã. A Loto Fácil, concurso 3.771, sorteou 02, 03, 04, 05, 09, 10, 11, 12, 15, 16, 17, 18, 21, 23 e 25. R$2 milhões a estimativa de prêmio para o sorteio previsto sorteio de hoje, né? Hoje vai acontecer a Loto Fácil. Aquila da Loto, concurso 7.101, sorteou 32, 48, 52, 62 e 68. R$2.600.000, a estimativa de prêmio para o sorteio de hoje. Time Mania, concurso 2.433, sorteou 06, 12, 25, 28, 29, 49 e 80. Time do coração, o Bahia, R$10.400.000, a estimativa de prêmio para o sorteio previsto para amanhã. O dia de sorte, concurso 1.281, sorteou 01, 02, 18, 20, 21, 28 e 31, R$1.300.000, a estimativa de prêmio para o sorteio previsto para esta quarta-feira. Hoje também nós teremos a Lotomania, né? E também teremos ainda o Dia de Sorte. E ontem nós tivemos o último jogo válido pelas quartas de final da Copa MESC de Bocha. A equipe 2 de Sombrio derrotou o Turvo DME por 2-0, parciais de 12-2 e 12-0. Com isso, então, estão definidos os jogos da fase semifinal. Em data a ser definida, jogarão a equipe 2 de Meleiro contra Maracajá e a equipe 2 de Sombrio contra Araranguá Mesquita. Sexta-feira, pela Copa Turvo de Futebol Suíço, dia 21, né? Dia 28, melhor. Jogam na Arena Fute pela quarta rodada. 19 horas, Tapa Certo e Poço da Lontra. E às 20 horas, Bola na Lua contra a representação do Novo Paraíso. Ontem, pela Copa MESC de Seleções, um jogo atrasado que não foi disputado no final de semana, no estádio Albino Zanata. São João do Sul e Jacinto Machado empataram em 1-1. Betel, cobrando pênalti, fez o gol de Jacinto Machado. Nanini empatou para a equipe de São João do Sul. São João do Sul soma 5 pontos ganhos. Jacinto Machado soma agora 3 pontos ganhos. Portanto, Balneário Rui do Silva tem 5, São João do Sul tem 5, Passo de Torres tem 4 pontos, Jacinto Machado tem 3 pontos, Sombrio está eliminado. Tudo fica, então, para a última rodada no final de semana. Falando em final de semana, vamos confirmar já o placar para o final de semana. No sábado, dia 29, amistosos entre equipes Master da região. No Morro dos Conventos, Araranguá, Master Arara e Amigos do Turvo. Em Araranguá, Família e Semel, Sênior Meleiro. No estádio São Pedro, em Sanga Grande, Sênior Sersan e Flamengo da Içara. Copa MESC de Seleções, quinta rodada, categoria livre, 3h15 da tarde. Chave A no Severo Scaini, Balneário Rui do Silva e São João do Sul. Chave B no Domingo Silva, Balneário Gaivota e Araranguá. No domingo, Copa MESC de Seleções, quinta rodada, categoria livre, 3h15 da tarde. Chave A, no estádio Albino Zanata, Jacinto Machado e Passo de Torres. Chave B, no Complexo Esportivo Frederico Mesari, Morro Grande Turvo, com transmissão dos Amigos da Bola, através do nosso canal do YouTube e também do Dial 94,1. Campeonato Araranguaense da Série B. Domingo no Paulo Cesário, preliminar Campinas e Família Elias, partida de fundo Brazucas e Barranca. No Mané Gregório, preliminar Santiago e Litoral, partida de fundo Campo Verde e Interlagos. No Flávio Feliciano, o Polho, preliminar Mesquita e Amigos do Bar do Nino, do Neno, né? E na partida de fundo Juventus e Internacional. Começa no final de semana a Copa Santa Catarina. Sábado, no estádio do SESI, 17 horas, Blumenau e Santa Catarina. Domingo, no estádio Doutor Ercílio Luz, em Itajaí, 3 da tarde, Marcílio Dias e Joinville. Primeiras informações esportivas de hoje no Café com Notícias, que faz agora um intervalo comercial e volta já. Agora são 8h02.
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15: Temperatura.
5: Para Sul Medicina e Saúde, 11 graus, 7 décimos em elevação.
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5: Agora são 8:07, 8:07, daqui a pouquinho vamos falar sobre eleições 2026 aqui no Café. 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
5: Valeu, Rafael. Muito obrigado, então, pela sua participação. 8:11, tempo é bom em Turva, a temperatura está em elevação. Daqui a pouquinho, Dr. Manuel e a Flávia, responsável pela cartório eleitoral da comarca de Turva, ao vivo conosco, vamos falar sobre eleições 2026, porque sexta-feira, dia 28, começa o horário eleitoral gratuito aqui no rádio e também na televisão. Daqui a pouquinho a gente volta, então, para falarmos a respeito de números da comarca aqui de Turvo e também, né, sobre outras informações das eleições. Voltamos já!
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0: 8 e 16. Tempo bom aqui em Turvo. É céu azul pintado de azul. Fazia tempo, né, que o sol não aparecia assim com tanta força. Mas tá vindo aí porque tem mudança no tempo, né? Vamos aguardar a sexta-feira aí porque temos que prestar atenção, como a Camila falou hoje, né? Alguns modelos colocam aí muita chuva. Mas vamos aguardar para que isso não se configure. Eleições 2026, sexta-feira começa o horário eleitoral no rádio e também na TV, né? Aqui também vai haver mudanças, porque nosso Café com Notícias vai começar 30 minutos depois das 7. Também o Clube do Ouvinte vai começar 30 minutos depois do meio-dia. E eu recebo aqui o Dr. Manuel e também a Flávia. Doutor Manuel, bom dia. Seja bem-vindo mais uma vez ao nosso café, doutor.
1: Bom dia, Moro. Bom dia, ouvintes e internautas da Rádio Imigrantes. Prazer estar novamente aqui ocupando esse espaço.
0: Flávia, bom dia. Seja bem-vindo ao nosso café mais uma vez, Flávia.
2: Bom dia, Moro. Bom dia aos ouvintes da Rádio Imigrantes. É um prazer estar aqui novamente, trazendo
0: Perfeito.
2: Informações.
0: Muito bem. Então, já temos aí com toque, toque, toque, as eleições batendo às nossas portas, né, doutor Manuel?
1: Verdade, você disse agora há pouco que dia 28 começa o horário eleitoral gratuito no rádio e na televisão, né?
0: É.
1: Começa a diversão do povo.
0: É verdade, né? Eleição aí que já está ganhando contornos, né?
1: Já. É, eu estava lendo ontem à noite ainda sobre informações a respeito do Pardal, né? Inclusive a Flávia vai trazer alguma informação sobre Pardal, o sistema Pardal.
0: Isso.
1: E já está aí com 7 dias de campanha aí e com muitas reclamações, representações no Pardal.
0: Uhum.
1: E é um dos instrumentos muito úteis aí de acesso à justiça eleitoral, porque você falava agora há pouco sobre a previsão do tempo, né, Moro? Uma grande, são duas grandes preocupações,
0: isso,
1: pelo menos do nosso TRE aqui de Santa Catarina, com as eleições. E são as fake news, né, as informações falsas, e o El Niño.
0: O El Niño, né? Também, né?
1: O El Niño é hoje também uma preocupação muito grande ante as previsões aí dos climatologistas para o mês de outubro, aí, de setembro e outubro, né? Então há uma preocupação realmente muito grande nesse sentido também.
0: Também, né? Perfeito. Ô Flávia, vamos iniciar aí trazendo alguns números da nossa comarca aqui de eleitores. Quem subiu, quem desceu?
2: Turvo, estamos com 10.421 eleitores.
0: Uhum.
2: E aqui temos 33 sessões.
0: 33 sessões.
2: Isso aí.
0: Ok.
2: No Ermo, 2.717 eleitores e 9 sessões.
0: Uhum.
2: Jacinto Machado tem 9.176 eleitores e 29 sessões. O Meleiro, 5.875 e temos 18 sessões eleitorais no município de Meleiro.
0: Uhum.
2: Morro Grande, 2.726 com 8 sessões. Timbé do Sul, 4.547 com 15 sessões.
0: Muito bem, perfeito. Então temos aí alguns números, então, esses são números definitivos, né?
2: Isso.
0: São números definitivos. Nós temos algumas mudanças de sessões.

0: Mais alguma coisa nesse sentido ou não?
1: Tem no Colégio Pedro Simão,
0: No
1: que
0: Ermo?
1: é no Ermo, que teve uma sessão nova, que é a 166. Como só tem nove eleitores nessa sessão, ela vai ser agregada a 123.
0: Muito bem, perfeito. Então vai ser agregada a 123, então, lá no, na
1: Pedro
0: Pedro
1: Simão,
0: Simão. Na
1: isso,
0: Pedro Simão.
1: Pedro Simão.
0: Muito bem, então, perfeito. Então essa é uma mudança, somente o resto permanece normal, as demais votações.
1: Sim, as outras sessões, como tem um número, um limite que não tem como agregar, porque o máximo é 450 para cada sessão.
0: Ah, muito bem. E nos demais municípios não houve mudança.
1: Não houve mudança.
0: Muito bem. Então tivemos algum ganho aí, né, doutor Manuel? Alguns municípios, né? E outros,
2: É.
0: alguns eleitores perderam, né?
2: Exato. É, dentro da normalidade, né,
0: É.
2: Mauro? Dentro de uma normalidade, a
0: É.
2: gente sabe que isso ocorre, né? Às vezes algum município está com. Eu vejo assim ao longo dos anos que um fator preponderante nesse aspecto é a oferta de vagas de emprego,
0: Vagas.
2: né? Quando o município está enfrentando assim uma situação de aumento de vagas de emprego, a tendência é aumentar, a vir mais pessoas,
0: Sim.
2: né? Logicamente, para esses municípios. E um exemplo típico nosso sempre aqui é o Ermo,
0: É o
2: né?
0: Ermo, né?
2: O Ermo, alguns anos atrás, o município cresceu muito com oferta de emprego em razão da instalação de uma empresa grande lá. E então, isso é normal, né? Às vezes as pessoas até me perguntam, mas, doutor Manuel, isso é assim mesmo, faz parte? Sim, é normal, porque o domicílio eleitoral, Moro, eu sempre faço questão de repetir isso, a pessoa não obrigatoriamente vota onde ela reside.
0: Sim.
2: Ela pode votar, ela pode optar por votar, por exemplo, no município onde ela trabalha, onde ela tem um vínculo funcional, um vínculo de emprego, ou ela tem uma propriedade imobiliária. Aqui em Turvo a gente tem muito isso,
0: Sim.
2: né? Muitas pessoas têm casa no Arroio do Silva, tem gente que optou por votar no Arroio do Silva,
0: Por voltar lá, né?
2: né? E é perfeitamente legal isso.
0: Sem problema, né?
2: Sem problema nenhum.
0: Perfeito.
2: Né? Sem problema nenhum.
0: E também o litoral, né? Também ganhou muitos eleitores, né? Principalmente.
2: Muitos, muitos. É o que a gente observa assim, por exemplo, né, em relação às cidades de praia, muitos eleitores da chamada boa idade, né, da terceira idade, aposentados e tal, em busca de melhor qualidade de vida, as pessoas, os casais, né, com mais idade mudam para cidades de praia,
0: Sim.
2: né, e acabam fixando residência lá e transferem os domicílios eleitorais para essas cidades. Então, isso também é normal, faz parte, né? Outro fator também muito importante no acréscimo do eleitorado é o eleitorado jovem, né? O eleitorado jovem que,
0: Sim.
2: felizmente, os nossos jovens aí, adolescentes, a partir dos 16 anos, eles passaram a se interessar bastante,
0: Sim.
2: sabe? Com as redes sociais, né? Isso é fruto das redes sociais, passaram a se interessar bastante pelo processo eleitoral, pelo país, pela democracia do país, e isso é maravilhoso porque o país, eles que vão
0: Sim.
2: tocar o país daqui a pouco,
0: Sim,
2: né?
0: sim, sim.
2: Nós vamos estar pendurando as chuteiras aí e eles vão assumir o Brasil, né?
0: Já tá na
2: Então,
0: hora, né?
2: já está na hora e é importante que eles comecem realmente a se interessar pelo processo democrático do país, né?
0: Muito bem. Perfeito, então. Diga.
1: E falando em eleitorado jovem, daí a gente tem uma parceria com a Fábia ali da Escola Pedro Simão também, que cada 2 em 2 anos a gente vai lá fazer o título dos alunos.
0: Dos alunos também?
1: É acima dos 15 anos, daí a gente vai lá, daí ela faz um levantamento de quantos são alunos, prepara uma manhã inteira e a gente vai com duas pessoas lá fazer o título.
0: Olha só, que
2: É,
0: legal, que legal. Uma
2: cartório
0: parceria,
2: eleitoral itinerante.
0: itinerante,
2: É,
0: né?
2: Flávia
0: Principalmente
2: vai
0: para
2: nas
0: jovem,
2: cidades
0: então,
2: aí.
0: né?
2: Ah, excelente, né?
0: Excelente, né?
2: Excelente. Vai lá, faz no horário eleitoral, no
0: No
2: horário
0: horário
2: escolar
1: escolar, é isso.
2: No deles,
0: horário escolar.
2: né? Funciona muito bem. Isso realmente é muito, muito bom. A Justiça Eleitoral no Brasil, o TSE, incentiva muito, muito o eleitorado jovem, né,
0: É,
2: a
0: exatamente.
2: participar realmente.
0: É. Do jeito que está hoje em dia, né? Alguns problemas que a gente sabe da
2: Sim,
0: juventude aí, né?
2: sim.
0: Doutor Manuel convive com isso diariamente, com certeza,
2: Diariamente.
0: né? Então sabe muito bem a problemática que é, né? Os
2: Sim,
0: jovens, né?
2: sim,
0: Então,
2: sim.
0: com isso, o Tribunal Superior Eleitoral vai até o jovem, né?
2: Vai até o
0: E aí
2: jovem.
0: faz o título eleitoral.
2: Faz o título eleitoral, traz para esse jovem uma motivação, né, para ele se interessar por esse processo e daqui a pouco, quem sabe, estar participando diretamente, né, da política, né, da política do país.
0: Muito bem. É, biometria, todos os colégios eleitorais aqui da comarca têm?
1: Vai
0: todos eles, né?
1: Sim, vai ter. Mas quem que não tem biometria cadastrada, vota igual.
0: Vota igual, né?
1: É, e também o TSE vai fazer novamente uma parceria com outros órgãos para puxar dados biométricos da CNH e da identidade. Mas ainda, pelo que eu vi, não refletiu ainda no cadastro.
0: Não tem ainda isso?
1: Ainda não, mas logo, logo vai refletir, porque daqui a pouco vai sair os cadernos de votação, fecha para movimentações internas.
0: Tudo normal, então, né? É. Então volta tudo ao normal, sem problema nenhum.
2: É, né? O importante é, nesse aspecto aí, é frisar para o eleitor, né, Moro, que eu não fiz biometria, eu tenho alguma dúvida se eu vou conseguir votar. Vai votar absolutamente igual, vai ser identificado pelo procedimento normal, padrão, antigo, né? Padrão, né? Sempre reforçando. Não basta levar título eleitoral, tem que levar documento oficial com foto.
0: Sim.
2: Carteira de identidade válida, né? Com menos de 10 anos de que foi expedida, né? CNH ou passaporte, documento oficial com foto. Isso é imprescindível, né? Tem que levar, né?
0: Tem que levar.
2: Tem que levar. Todo mundo tem que levar.
0: Perfeito. Muito bem, então. E o doutor Manuel comentou aqui a respeito, né? Que o Tribunal Eleitoral preocupadíssimo aí com fake news, né, doutor? Que é também um outro dado importante para as eleições, né?
2: Perfeitamente. Inclusive no sistema Pardal, né, que eu li ontem à noite, esse item é o principal. Né? E a Justiça Eleitoral realmente já está preparada para isso, né?
0: Sim.
2: Tanto que aqui em Santa Catarina, a nível do nosso TRE, as queixas, as reclamações, as representações apresentadas via sistema Pardal, elas cairão todas no TRE inicialmente. E lá existe uma equipe qualificada de servidores que vai fazer uma triagem. Vai fazer uma triagem, ver realmente o que faz sentido, porque também aparece muita bobagem ali, né?
0: Sim.
2: Mas ver o que realmente tem sentido, é relevante, e aí então sim remete para os juízes, para os cartórios eleitorais das respectivas zonas eleitorais para as devidas providências, né?
0: Sim.
2: É, aqui da nossa zona eleitoral até agora nada, né, Flávia? Nenhuma, aqui não por tem. Enquanto nada. Esperamos que continue assim. Mas é normal que surja alguma representação ou outra no Pardal. É, vai ter esse tratamento, então, a nível de TRE, primeiro cai lá, faz-se uma triagem, né? Isso aqui não faz sentido, tal... É arquivado. O que faz sentido é remetido para o juiz eleitoral, para o cartório eleitoral, para as devidas providências. Né?
0: Sim.
2: E, de fato, é a questão aí de internet, né, de fake news. E é sempre relevante a gente reforçar, né, Moro, que discursos de ódio não levam a nada, né? Só atrapalham. É, espalhar notícias inverídicas. É, a gente sempre pede, né? E eu peço isso sempre na minha vida pessoal, com amigos e tal, antes de você replicar alguma informação, verifique se aquilo é verídico, se aquilo tem uma fonte, vamos dizer, uma fonte idônea, se aquilo é verdadeiro antes de você botar para frente, principalmente em grupos de WhatsApp, esse tipo de coisa, sabe?
0: Sim, sim, perfeito.
2: Muito importante.
0: Não pague o pato, apure o fato.
2: Exatamente. Bem isso aí mesmo, Moro. É bem assim, apure o fato. Vá verificar. Isso aqui faz sentido, que está sendo dito sobre esse candidato ou esse partido ou tal? Faz sentido? Vou verificar a fonte. Não encontrei fonte nenhuma. Não passa para frente. Até porque tu mesmo, ao replicar, pode também ser implicado judicialmente.
0: É verdade. Até segunda-feira teve um vereador de Criciúma aí que falou um detalhe sobre advogados aí, e agora ele se retratou e diz que ultrapassou os limites. Então, tem que tomar muito cuidado com o que se fala, né?
2: Tem que tomar cuidado com o que se fala, porque na democracia, no regime democrático, todo mundo é livre para falar o que quiser.
0: Sim.
2: Mas com responsabilidade sobre aquilo que falou.
0: Isto.
2: Né? É. E a honra alheia, né, o próprio Código Penal e o Código Eleitoral também, protegem a honra alheia.
0: Sim.
2: Então, como eu, como indivíduo, quero que a minha honra seja respeitada, também todas as pessoas assim o querem. Sim. E é legítimo. Uhum. Né? Então, todo mundo pode falar o que quiser, desde que se responsabilize por aquilo que falou.
0: Sim.
2: Né? Uhum. Então, tem que ter muito cuidado com isso. O que falou, o que escreveu, o que replicou em redes sociais e tudo mais. É. Porque as consequências, elas vêm.
0: Perfeito. Tem um ditado que diz que palavras jogadas ao vento não voltam mais.
2: A palavra dita, ela não volta mais. Né? Pode haver uma retratação, como houve nesse caso que eu também acompanhei.
0: Acompanhou?
2: Né? Houve uma retratação e tal. Mas é preciso ter muito cuidado com isso, muita responsabilidade.
0: Exatamente. 29 minutos para as 9. Eu vou fazer um intervalo comercial, depois eu volto com o doutor Manuel e também com a Flávia, para a gente falar um pouquinho mais, então, sobre eleições 2026. Tempo bom aqui em Turvo. O café volta já.
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0: agora, faltando 24 minutos para as 9, tempo bom aqui em Turvo. Temperatura 13 graus e 9 décimos. Está conosco aqui o prefeito de Ermo, Paulo Della Vecchia. Bom dia, Moro. Bom dia, doutor Manuel e a Flávia. E que Deus abençoe mais uma eleição tranquila na nossa comarca. Estamos sempre à disposição da Justiça Eleitoral aqui no Ermo. Tá aí, então, manifestação do prefeito Paulinho também aqui conosco. Tá ok?
1: Bom dia, prefeito Paulinho. Um abraço. Muito obrigado.
0: Perfeito. Vamos lá, então. Mais algumas informações para o nosso ouvinte, Flávia?
2: Temos em relação à ordem de votação, né?
0: Ah, ordem de votação. Muito isso. Importante, então, para lá na...
2: No dia lá, para não se perder.
0: É, no dia da votação, né? Podemos levar uma colinha, né? Com certeza.
2: É, a gente aconselha muito que leve anotado, porque são seis candidatos.
0: São seis candidatos.
2: Seis candidatos, bastante números para decorar.
0: É, vamos lá, então.
2: Daí, e tomar cuidado, porque o senador, como tem duas vagas para Senado nessa eleição, se repetir o mesmo número para o segundo candidato a senador, daí anula o segundo voto.
0: Anula o segundo voto. Então, temos que tomar cuidado aí do segundo voto para o Senado.
2: É, tem que ser números diferentes.
0: Números diferentes, então.
2: Daí, a ordem de votação. Primeiro vai ser deputado federal, depois o deputado estadual, depois a primeira vaga para senador, depois a segunda vaga.
0: Tá.
2: Depois tem o governador e o presidente, por último, da República.
0: Então, o último é o presidente da República, então. Federal, estadual, primeiro voto Senado, segundo voto Senado, governo e presidente.
1: É, essa é a ordem. Essa é a ordem. Mas é importante, Moro, frisar, levar o lembrete eleitoral. A Justiça Eleitoral não quer mais que a gente chame de colinha.
0: De colinha.
1: Mas na prática é isso, né? Leva anotados os números dos seus candidatos nessa ordem. É. Anota primeiro quem é o meu deputado federal. Bota o número ali. Deputado federal é cinco números, né?
0: Cinco.
1: Deputado estadual, quatro números. Uhum. Primeiro senador, três números.
0: Três
1: segundo
0: números.
1: Senador, três números.
0: Três números.
1: Governador do estado, dois números.
0: Dois números.
1: Presidente da república também,
0: dois números.
1: Então é muito importante o eleitor levar a sua colinha. Uhum. Isso agiliza também os trabalhos dentro da sessão eleitoral e dá uma garantia que o eleitor não chegue lá e esqueça o número do seu candidato.
0: Esqueça o número, né?
1: E ele não pode perguntar para ninguém.
0: É.
1: Esqueceu o número do candidato...
0: Está lá sozinho, né?
1: Está lá sozinho. Ninguém pode assessorar o eleitor na hora do voto.
0: Uhum.
1: Esqueceu o número do candidato e, infelizmente, vai dar problema.
0: É.
1: Vai acabar votando em branco ou anulando o voto.
0: Uhum.
1: Uma coisa também importante, Moro, que eu sempre friso, né? Digitou ali na urna o número do candidato, existe um delayzinho ali de 2 a 3 segundos para aparecer a foto do candidato.
0: Sim.
1: O eleitor digita, não precisa pressa, afobação na hora do voto, vota com tranquilidade. Digitou o número do candidato, espera aparecer a foto. Vai aparecer a foto, se ele digitou certo, vai aparecer a foto. Agora, se ele digitou um número errado, vai aparecer a foto de outro candidato.
0: De outro candidato. Não
1: aí...
0: pode cancelar.
1: Não,
2: tem
1: ele tem que corrigir.
0: Corrigir, né?
1: Tem a tecla do corrige.
0: Corrige.
1: Agora, o que apareceu ali e tal, digitou um número, não esperou aparecer a foto do candidato.
0: Tá.
1: Errou ao digitar um número, confirmou, o voto dele foi para o outro candidato.
0: Foi para o outro.
1: Então, isso é importante. Às vezes as pessoas dizem, eu digitei e não apareceu a foto do meu candidato. Aparece, só ter... Um pouquinho ali, demora 2 a 3 segundinhos, espera, apareceu a foto, é esse mesmo aqui, faz o cara crachar. Aí aperta o confirma, vai pro próximo voto.
0: Vai
1: sem
0: votar,
1: afobação.
0: Vai votar no doutor Manuel, tem que aguardar aparecer.
1: Espera aparecer a foto.
0: A foto do doutor Manuel.
1: Vai aparecer.
0: Tá ali.
1: Né?
0: Uhum.
1: Agora, tem gente que diz, não apareceu a foto. Não, a foto vai aparecer.
0: Vai
1: a
0: aparecer.
1: Foto aparece, é só esperar um pouquinho, 2 a 3 segundinhos.
0: É um delayzinho.
1: É um delayzinho que a urna tem, normal, tá? Aparece.
0: Uhum.
1: Perto verde, blim, blim, blim. Pronto, vai pro próximo voto.
0: Vamos fazer o efeito de novo aí.
1: Gostou da sonoplastia, né?
0: Sonoplastia. Antigamente não tinha, né? Os efeitos especiais eram tudo feito no...
1: Verdade, era, né? Tu é desse tempo, né?
0: É, Mais ou menos por aí, né? Muito bem. Então, é por isso que tem que prestar bastante atenção. Diga, Flávia.
2: E esse ano a urna vai aparecer em cima, tipo uma legenda que aparece deputado estadual, federal, senador, para qual cargo tu tá votando. Ele fica em destaque em cima.
0: Uhum. Perfeito.
2: Muito. Além de aparecer embaixo em cima.
0: Ó, uma pergunta aqui de ouvinte também que é bem legal agora para gente, para vocês responderem aqui, ó. Como fazer para, se não conseguir ir votar? Ou seja, justificativa, né? Alguma coisa nesse sentido.
2: A justificativa só pode ser feita fora do município, né? No dia da eleição.
0: É, no dia da eleição.
2: Daí, se quiser fazer pelo e-título, a gente sempre recomenda baixar o aplicativo uns 15 dias antes. Porque sempre 2, 3 dias, às vezes, tem muitos acessos, roda e daí aquela complicação ali. Daí, no dia da eleição, dá para ir em qualquer colégio eleitoral ou no próprio cartório. Daí
0: faz cartório, aquele, né?
2: Daí faz aquele preenchimento manual.
0: Pode ir lá e fazer o preenchimento manual, então.
2: Isso, depois a gente lança no sistema no próximo dia útil, sem problemas.
0: Perfeito, então. Né? Então, se não conseguir votar, né? Então pode justificar, né, lá no cartório eleitoral ou em qualquer sessão.
2: E é 60 dias após a eleição para quem dentro do país, e quem está fora do país, 30 dias após retornar.
1: Para apresentar a justificação, né? Se não fizer, daí a multa é alta.
0: Bota alta.
1: Eu nem falo o valor da multa, né?
0: Nem pode falar.
1: A multa realmente é muito baixa, deveria ser mais alta.
0: Meu Deus do céu. Né?
1: Mas o importante é que, se a pessoa também não vota e não justifica em 3 eleições sucessivas, perde o título, né? Certo. Cancela o título.
0: Perfeito. Quem está dando um bom dia para o doutor Manuel e também para a Flávia é o Paulo, lá do Ermo. Um bom dia especial aí. O Paulo está ouvindo o doutor Manuel e também ouvindo a Flávia.
1: Bom dia, o amigo Paulo Júlio.
0: Paulo Júlio.
1: Paulo Rocha Júlio.
0: Isso,
1: um abraço, Paulo.
0: É ele, é o próprio.
1: Isso.
0: Muito bem.
2: Falando em candidatos, que aconteceu numa zona eleitoral, não foi na nossa, né? Mas achei curioso aqui, que a gente só pode votar aqui em Santa Catarina os candidatos de Santa Catarina. Porque teve gente que já estava querendo votar em candidato do outro estado aqui na urna de Santa Catarina, não vai aparecer.
0: Não,
2: só lembrar,
0: aparece,
2: né, Vaqui?
0: Não aparece, com certeza.
1: E aí sai falando mal da urna. O meu candidato não estava na urna. Eu queria votar num candidato de São Paulo. Não vai rolar.
0: Não vai rolar, né? Muito bem. Diga uma coisa, será que, de repente, o cartório eleitoral poderia colocar uma urna aqui na cidade para haver um treinamento, para que as pessoas possam treinar para o dia?
2: Sim, há possibilidade.
0: Opa.
2: Até temos duas, no momento temos duas urnas configuradas para o eleitor que quer manipular a urna para ver como que aparece com
0: isso.
2: Candidatos fictícios.
0: Ah, legal.
2: E também pela internet tem um simulador de eleição também.
0: Uhum.
2: Que é também quem tem acesso, que é no site do TSE. Mas essa iniciativa também é ótima para o eleitor, como é muito votos, quem não tem conhecimento, não tem a prática, para fazer um pré-treinamento. Ver como que funciona a urna, há possibilidade, sim.
0: Muito bem.
1: A ideia é excelente, Moro. É excelente. Vamos encampar essa ideia aqui na nossa zona eleitoral. Como a praça está em reforma, está em obras, quem sabe a gente coloca nos dois supermercados grandes da cidade aqui, né? Uma urna num sábado de manhã. Vamos definir isso certinho. Em princípio, vamos trabalhar com a ideia de 19 de setembro, né, Flávia?
2: Isso.
1: Sábado de manhã, que tem bastante movimento no Cooper, no Nicolas. Vamos conversar com as administrações aí, para a gente colocar urnas lá. Claro, deixar evidente aqui para o eleitor, serão nomes fictícios lá, mas a ordem de votação vai ser essa, o deputado federal Bicho Papão, vai ser 5 números, o deputado estadual,
2: um artista,
1: poeta cantor, morto e tal, vai ser assim, né? E para o eleitor treinar na urna, eu acho que isso é muito, muito importante, vamos fazer isso, sim, ideia excelente.
0: Muito bem.
1: E vamos divulgar mais perto.
0: Está conosco aqui o deputado Thiago Zilli. Bom dia, para deputado federal são 4 números. Está lembrando, tá?
1: É o contrário,
0: é verdade. É o contrário, exatamente. Parabéns pela entrevista. Então, está aqui o deputado Thiago Zilli conosco. Muito obrigado aí pelo carinho, da sintonia e também da audiência.
1: Grande abraço, deputado Thiago Zilli, nosso amigo pessoal. E obrigado pela correção.
0: Exatamente.
1: De fato, deputado federal, sim. São quatro números, deputado estadual, cinco números.
0: Perfeito.
1: Correto, perfeito.
0: Muito bem, está certo então. Mais alguma informação para o nosso ouvinte nessa manhã de eleições 2026?
2: Não, mas só para lembrar que vê com antecedência, até uma coisa importante para ver o local de votação antes da eleição. Qualquer coisa, se não tem o título, dá para pegar a segunda via no cartório, ver direito a sessão, porque às vezes acontece assim, como que são seis votos dessa vez, a tendência é ter fila.
0: Isso.
2: Daí já levar o documento com foto, ver a sessão com antecedência, fazer o lembrete eleitoral preenchido, já levar. A gente ainda não recebeu do TRE os lembretes, mas logo a gente vai receber e vai fazer uma distribuição para já os eleitores fazer o preenchimento e no dia. E mais adiante também a gente volta aqui com outras informações, mas a gente vai solicitar que o eleitor venha antes votar, tipo, não chega lá umas 4h30 ali, porque senão o fechamento da urna vai atrasar e daí os mesários já estão lá o dia inteiro fazendo um serviço excelente para o tribunal, para a justiça eleitoral. E também uma coisa importante, que tivemos bastante mesários voluntários para essa eleição.
0: Opa!
1: Isso é muito isso é maravilhoso,
0: né?
1: Isso é muito importante.
0: Porque até a justiça eleitoral estava preocupada, né?
1: Muito, essa é uma preocupação sempre, grande, Moro, de porque você precisa, sem mesário não acontece eleição. Eu sempre digo, tribunal do júri, sem jurado você não faz o tribunal do júri. Eleição é a mesma coisa, sem mesário não tem como fazer eleição. Então esse acréscimo de mesários voluntários aí na nossa zona eleitoral, fica aqui o registro que a Flávia trouxe, lembrou muito bem. E o agradecimento aos cidadãos, aos eleitores dos municípios que compõem a nossa zona eleitoral. Muito obrigado. A Justiça Eleitoral precisa, mais do que precisa, depende de vocês, dos mesários.
0: Pode votar com a carteira de motorista?
2: Pode.
1: Pode, é um documento oficial com foto, né? Pode
0: votar.
1: Sim, sem problema nenhum.
0: Está lá no nome lá da votação?
1: Sim, é verificado.
0: Sessão tal...
1: Sim,
0: pode votar.
1: Pode. Ah, só que aí, claro, se ele sabe a sessão de votação dele, ele está sem o título. Eu estou presumindo que está sem o título.
0: Está sem o título.
1: Então ele tem que saber o local de votação dele para ir na fila certa, né? Sempre se coloca do lado de fora, né?
0: Sim.
1: Vai ser colocado novamente, né, Flávia? A relação dos eleitores daquela sessão, né?
2: Não, a gente não coloca.
1: Não coloca mais?
0: Não coloca mais?
1: Não
0: coloca.
1: Ele
0: só
1: tem
0: pelo
1: que saber
0: título,
1: antes.
2: É por isso que a gente solicita para ver antes.
1: Tem que saber antes onde é que vota. Se não, por exemplo, eu sei que eu voto no Colégio Colodel, mas quantas sessões tem no Colodel?
0: Muito
1: ou
0: bem.
1: No Jorge Schutz? Né? Tem que saber antes onde é que ele vota. Procura o cartório eleitoral para ver onde é que vota antes. Talvez extraviou o título, vai no cartório eleitoral para saber onde é que vota. Para ir na fila certa.
0: Muito bem, tá certo então.
1: Que vota, mas tem que ir na sessão certa.
2: E também tem os casos que tem gente que fez a revisão do eleitorado, que tem ainda o título, um título em casa que não tem biometria, daí vai com aquele sem biometria, daí no dia da eleição vira aquela confusão, porque briga ali, no título tá isso, mas ele leva o velho em vez de um novo. Até as últimas vezes.
0: Aí tem
2: agora
0: que voltar lá no cartório eleitoral.
2: Até as últimas vezes a gente está fazendo o recolhimento desses títulos antigos para não ocorrer essa
1: confusão.
0: Confusão.
1: Nosso
0: ouvinte Gabriel Minato está parabenizando o Dr. Manuel e também a Flávia pelo trabalho.
1: Obrigado, Gabriel. Um abraço.
0: Muito bem. Era isso então, Flávia?
2: Era isso.
0: Então, quem ainda tem dúvida a respeito de onde vai votar, deve procurar o cartório eleitoral.
2: Com certeza, estamos ali atendendo das 13 às 19 horas.
0: Muito bem, da 1 às 7 da noite.
1: Isso, da 1 às 7.
0: Doutor Manuel, mais alguma informação para o nosso ouvinte, doutor?
1: Reforçar, Moro, essa questão dos dois votos para o Senado,
0: Sim.
1: Né? Muito, muito importante o eleitor saber que se ele, ele votou deu o primeiro voto, número tal. Se ele repetir esse mesmo número para o segundo voto e confirmar, o segundo voto vai estar nulo. Vai estar anulando o segundo voto. Muito importante isso aí.
0: Tá.
1: Reforçar a colinha. Leve. São muitos votos. Tem que levar a colinha pronta. Se esquecer o número de um candidato, na hora não vai ter o que fazer. Não vai conseguir votar para esse candidato. Então é muito importante. Verifique antes onde é que você vota. Tenha certeza. Fez biometria, leva o título novo, não o título velho. Né? Tem que ter muito cuidado. E no mais, reforçar, né, que fake news e mentiras e essas bobajadas todas não leva a nada, só atrapalha, só prejudica. Inclusive o próprio cidadão, o próprio eleitor pode ser responsabilizado criminalmente até por esse tipo de coisa.
0: Muito bem. O meu título eleitoral está aqui, ó. Já sei a minha sessão que eu vou votar.
1: Excelente, é isso aí. É isso aí.
2: E só lembrando que agora que a gente, as pessoas que não têm mais o verdinho que tem agora, que é só um papel, tipo uma folha ofício, também é válido. Tá?
0: Válido também. É, é esse aqui.
2: Porque tem gente que foi lá e ficou triste porque ela não sai mais o verdinho.
0: Não sai mais o verdinho.
2: Esse papel moeda.
0: Esse aqui ainda tem, né?
1: É.
0: Tá certo, então. É, sessão 071. Tá bom, então, né?
1: 071.
0: 071.
1: É do Colodel?
2: Não.
1: Não.
0: É do Pedro Simão.
1: É do Pedro Simão. Ah, tu faz lembrar a história do antigo ex-prefeito lá.
0: É.
1: Nosso amigo.
0: É Pedro Simão. Lá
1: Altamiro,
0: no Ermo.
1: Né? É. Que queria muito poder continuar votando no Ermo.
0: É.
1: E continuou.
0: Continua. Né?
1: Continua votando no Ermo.
0: Tá residindo no Ermo.
1: E voltou a residir no Ermo,
0: voltou,
1: né?
0: Voltou a residir lá no Ermo.
1: Olha, que bom, né?
0: Daí, então.
1: Que bom.
0: Tá bom. Um abraço, doutor Manuel, um ótimo dia de trabalho, até a próxima oportunidade.
1: Obrigado,
0: voltamos,
1: Moro.
0: Aqui com certeza, né?
1: Sim, com certeza, mais perto das eleições a gente volta. E quanto a essa colocação das urnas para treinamento dos eleitores, das pessoas em geral, né? Não só eleitores,
0: sim,
1: né?
0: Uhum.
1: Poderem ir lá e se familiarizar com as urnas eleitorais, nós vamos fazer isso e vamos divulgar amplamente. Muito obrigado a todos e um grande abraço.
0: Perfeito. Flávia, ótimo dia de trabalho e até a próxima oportunidade.
2: Obrigado pelo espaço, um ótimo dia a todos.
0: Muito bem. 8:08, ouvimos o doutor Manuel, a Flávia, todos os detalhes sobre eleições aqui na nossa comarca. E eu lembro então, né, a partir de sexta-feira, dia 28, horário eleitoral gratuito no rádio e também na TV. O Café com Notícias vai começar 30 minutos depois das 7 e o Clube do Ouvinte 30 minutos depois do meio-dia. A gente volta já para os destaques finais. 7:09.
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Agora faltando 4 minutos para as 9, confirmando então as últimas informações esportivas. Ontem, pela Libertadores da América, o Independente Del Valle derrotou o Tolima por 3-1, classificou-se então para as quartas de final. Na Copa do Brasil, jogo de ida, o Cruzeiro empatou com o Atlético Mineiro em 1-1, quartas de final. No Brasileirão da Série B, o Atlético Goianiense derrotou o Botafogo de Ribeirão Preto por 3-0 e o Juventude é o novo líder da Série B ao derrotar o CRB pelo placar de 2-1. Para hoje, quarta-feira, Copa Intercontinental, 15h, Al Ahly e Oakland City. Pela Copa Sul-Americana, temos também quartas de final, né? River Plate e Santa Fé, 21h. Copa do Brasil, 21h. Quartas de final, jogo de ida, Vasco da Gama e Vitória. 21h também tem Palmeiras e Santos. Pelo Brasileiro da Série D, o São José, às 19h, enfrenta o Goiatuba, pode alcançar classificação para a Série C. No Campeonato Gaúcho da Série A2, o Pelotas enfrenta o Glória de Vacaria, às 19h, o Bagé recebe o Guarani de Venâncio Aires. São as demais informações esportivas, então, para hoje, aqui no nosso Café com Notícias.

0: O governo de Santa Catarina trabalha com um prazo de cerca de 15 dias para concluir os procedimentos que antecedem a assinatura do novo contrato da SC 108 entre Jacinto Machado e Praia Grande. A expectativa é emitir a ordem de serviço ainda em setembro e abrir caminho para a retomada das obras no trecho. A projeção foi feita pelo secretário de Estado da Infraestrutura e Mobilidade, Ricardo Grando, após a definição da Coempa Infraestrutura como vencedora da licitação para concluir a pavimentação dos 31,1 quilômetros da rodovia. Em 2027, o IBGE realizará em todo o Brasil o 12º Censo Agropecuário Florestal e Aquícola, principal e mais completa investigação estatística e territorial sobre a produção agropecuária do país. Trata-se de uma operação que visitará na íntegra todos os estabelecimentos agropecuários, florestais e aquícolas, a fim de levantar dados e retratar a mais atual realidade desse segmento econômico. Os resultados obtidos pelo censo constituirão fundamento para o desenvolvimento de políticas públicas nos âmbitos dos entes federativos, além de orientar investimentos tanto do governo quanto da iniciativa privada. Neste momento, as atividades estão em sua fase preparatória. Dentre as ações primordiais para o sucesso do censo, incluem-se parcerias com as autoridades e comunidades locais. E, neste sentido, o município de Turvo foi escolhido por critérios técnicos como o município elegível para ser um polo de reuniões de planejamento e acompanhamento do censo, ou seja, reuniões censitárias. E essa primeira reunião ocorrerá na próxima semana, dia 2 de setembro, no Centro de Eventos de Turvo, no bairro Cidade Alta, às 14h30, com a representação regional do IBGE. E com esta informação, ponto final, edição 7032, quarta-feira, 26 de agosto de 2026, do nosso Café com Notícias. The Fisherman, Flávio Pescador Saviato, vem aí para apresentar mais um Bom Dia, Imigrantes. Meio-dia, a gente volta no Clube do Ouvinte. 14h, Gabriel Mantovani, o MM, apresenta o Conexão 94,1. 16h, JP Brognoli, no Comitiva Sertaneja, o Happy Hour Sertanejo, aqui na Imigrantes FM. 18h, a tradicional oração da Ave Maria, na voz do Edson Cardoso. Hoje é quarta-feira. Hoje tem Lindamar Luciete Minato no Decoração a Coração. E nós iremos retornar então amanhã cedinho mais uma vez aqui no nosso café. Muito obrigado sempre pelo carinho da sintonia e também da audiência. Continue sempre ligado conosco. 94,1 Imigrantes FM de Turvo, Santa Catarina, para o mundo. No final do programa, mais uma vez a todos os catequistas, as catequistas, parabéns pela passagem do seu dia nesta quarta-feira. E faltando 127 dias para o término de 2026, alguém certa vez afirmou que não gaste o seu tempo vivendo a vida dos outros. Pense nisso, forte abraço, uma grande quarta-feira. Continue se cuidando. A gente se ouve e se fala por aí. Boa sorte, que o seu dia seja iluminado. E não esqueça, amanhã temos um novo encontro marcado. Café com Notícias, ponto final, bom dia, tchau!
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9:08, bom dia Turbo e região! Estamos iniciando agora mais uma edição do meu, do seu, do nosso Bom Dia Imigrantes. Hoje é quarta-feira, dia 26 de agosto de 2026. E quarta-feira, gente, vamos lá. Quarta-feira é dia de quê? Manda aqui no nosso WhatsApp, 489-8826-1042. Manda aqui pra gente, porque eu sei que vocês sabem muito bem do que é o dia de quarta-feira. Por aqui em Turvo, 9:09, 15 graus é a temperatura, sol raiando na cidade de Turvo. Inclusive, eu acredito que 15 graus seja a temperatura, mas a sensação térmica atual seja até maior do que 15 graus. Por aqui a gente segue até o meio-dia, então, curtindo juntos a programação repleta de informação, entretenimento, diversão, sucesso musical aqui do Bom Dia Imigrantes. Eu, Flávio Pescador, mais uma vez na comunicação junto contigo. E é claro, eu fico aguardando aí a sua participação. Nosso número para mensagens é este que eu acabei de passar, o 489-8826-1042. Mas ainda, se você preferir ligações de telefone, o 3525-0321 também está à sua inteira disposição.

0: E por aqui, então, vou desejando a todos, desde já, uma excelente quarta-feira. Uma ótima semana. A gente tá só na metade, gente. Ainda tem todo dia da quarta, tem a quinta, tem a sexta, aí depois tem o final de semana pra curtir junto. E aqui a programação da Imigrantes não para e fica junto com você pra gente curtir o resto da semana. E ainda, é claro, vou desejando a todos vocês, aquele nosso bom dia! E por aqui o nosso bom dia começa com informação ao som de variedades.
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0: Variedades em sua primeira edição, às 9h11, e vende-se dois lotes urbanos de 23 por 25 metros localizados no centro de Ermo. O contato para mais informações é o 489-8836-7141. Variedades retorna em sua segunda edição dentro do Clube do Ouvinte, na voz de Nino Marmoro, às 12h45.
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7: Horóscopo do dia em sua primeira edição, às 9 horas e 20 minutos desta quarta-feira, 26 de agosto de 2026, com informações aos nascidos do signo de Áries. Você pode encontrar uma solução simples para algo que vinha tomando o seu tempo. No amor, cuidado com respostas atravessadas, Áries. Amarelo é a cor do seu dia, enquanto 8 é o seu número da sorte. Para você de Touro, uma oportunidade de melhorar a sua rotina pode surgir de uma conversa. No amor, demonstre presença. A cor do dia é verde, enquanto 4 é o seu número da sorte. Para os geminianos, o dia favorece encontros, mensagens e trocas de informação. No amor, uma conversa pode aproximar ainda mais. Branco, cor do dia, gêmeos, enquanto 7 vai ser o seu número da sorte. E se você pertence ao signo de câncer, você estará mais atento às necessidades de quem está ao seu redor. No amor, reciprocidade será o mais importante. E é claro, câncer, preto, cor do dia, 10, número da sua sorte.

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2: Imigrantes FM 9:32, com você, onde você estiver. 17 graus em Turvo, sol raiando, brilhando por aqui. Temos um tempo mais agradável hoje, então. Ontem o tempo estava bem emburrado, estava aquele tempo nublado, sabe? Aquele tempo que não dá muito ânimo. Mas hoje o tempo é bom aqui na cidade de Turvo. Temos um solzinho, é um tempo mais calor, chega a dar uma disposição maior de fazer as coisas, né, gente? Concordam comigo? Por aqui a gente já tá curtindo o sertanejo desde o último bloco. Abrimos os trabalhos musicais dessa manhã com Dose Dupla de Danilo e Davi. Não Mexe Nas Minhas Gavetas e ainda Apaga, Apaga, Apaga. E Mário Fernandes complementou com Chave de Ouro aí, Teu Amigo Cuido. E olha só, gente, antes, na abertura do programa, eu perguntei pra vocês do que quarta-feira é dia e a gente já tem a resposta. E quem nos respondeu foi ela, a Zulei, lá de Molha Coco, Timbetsu. Bom dia, Zulei, como é que tá por aí? Ela que já tá anunciando. Tá, quarta-feira é dia de São Sofá, exatamente, gente. É dia de pedir as músicas românticas, apaixonadas e curtir a quarta-feira. Inclusive, falando em músicas românticas, na sequência a gente traz aí aqueles sucessos sertanejos que são bem apaixonados pra gente curtir junto, tá certo? Zulei, abração pra ti, muito obrigado pela sua participação. E amanhã, como você disse, vamos junto curtir o Grêmio, hein? Amanhã, e é Grenal, se eu não me engano, não é? Então, amanhã a gente vai torcer com certeza. Temos mais participações também, temos aqui a participação da Edinara, ela que manda: bom dia, gostaríamos de oferecer a música Corpo Esgualepado para o vovô Edson Bis de Morro Chato, que hoje está soprando as velhinhas da felicidade. Quem oferece são os filhos e os netos, Matheus, Gabriel, Eduarda e Eric, e desejamos muitas felicidades e saúde. Olha só que bacana, então vamos tocar essa canção para ele com certeza, e fica aí um feliz aniversário para o Edson Bis lá de Morro Chato. Muita paz, muita saúde, muita prosperidade, muita felicidade, muitos anos de vida, é tudo o que deseja a equipe inteira aqui da Rádio Imigrantes de Turvo, tá certo? Nós vamos caprichar para fazer dessa quarta-feira um dia cada vez mais feliz, fazendo a companhia um do outro aqui no Bom Dia. Dona Isaura de Rocinha também tá mandando seu bom dia. Aô, Dona Isaura, como é que tá com a senhora aí em Timbetsu? Um grande, forte abraço, tudo de bom, viu? Muito obrigado pela sua sintonia. Itamar tá mandando seu áudio também, na sequência vou ouvir e a gente vai atualizar. Por aqui então, vamos curtir junto, Victor e Léo, Borboletas, Paula Fernandes, Eu Sem Você, e nós vamos abrir com o nosso queridíssimo Luan Santana, e podem passar 10, 20, 30 anos, mas a gente continua pra sempre te esperando.

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10: Horóscopo do dia em sua segunda edição aqui na Imigrantes FM, com informações para os nascidos de Leão. Sua confiança cresce e ajuda você a enfrentar uma situação que antes parecia difícil. No amor, evite tentar controlar tudo. E ainda, Leonino, rosa cor do dia. 2. Número da sua sorte. Para você de virgem, um pouco de flexibilidade pode facilitar bastante o seu dia. A cor dele é roxo, enquanto 9 é o seu número da sorte. Para os librianos, você pode receber uma resposta que estava esperando há algum tempo. No amor, boas notícias aproximam. E ainda, Libra, laranja, cor do dia. 5, número da sua sorte. E para você de escorpião, a energia do dia favorece recomeços e decisões que você vinha evitando. No amor, deixe espaço para uma nova fase. E é claro, escorpião, marrom, cor do dia. 3, número da sua sorte. Desta forma, então, ouvimos o Horóscopo do Dia em sua segunda edição aqui na Imigrantes FM.
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10:02, Imigrantes FM, a mais ouvida de Turvo e região. E você está sintonizado junto com a gente em 94,1. Bom dia, Imigrantes, até o meio-dia, eu, Flávio Pescador, na comunicação junto com vocês. Último bloco, curtimos aquela música gaúcha ao som de Teixeirinha, Velho Casarão, e ainda Chiru Missioneiro, Corpo Esgualepado. Foram as duas últimas canções. E, gente, não se enganem não, que a gente não vai abandonar agora a música gaúcha. A gente tem mais um bloco pra gente curtir nessa quarta, tá certo? Mas antes de anunciar as próximas canções, vamos atualizando as participações. Já deixando aquele alô lá pro Itamar. Aí, Itamar, tudo bem contigo? Um grande, forte abraço pra ti, homem. Ixi, Itamar, pra ser bem sincero, eu esqueci qual é que foi a música que você pediu. Eu vou ouvir teu áudio de novo e a gente vai atualizar, tá certo? Logo, logo, toca sua canção por aqui sim, não te preocupa. Temos aqui a participação da Santa da Silva Bittencourt. Ela que manda, bom dia, uma semana abençoada para todos nós. Amém, Santa. Tudo de bom para você e, ó, claro, uma ótima e abençoada semana a todos nós. Participação da Beth lá de Araranguá também. Bom dia, Beth. Ela que pede música com Leandro e Leonardo, Pense em Mim. Vamos tocar na sequência, já adicionei a nossa playlist musical desta manhã. Abração, tudo de bom, uma excelente quarta-feira, ótima semana, viu? Ainda temos a participação da Eliane lá de Boa Vistinha, ela que tá pedindo aí música com o Gaúcho da Fronteira, Vaneirão Sambado, oferecer aos ouvintes e pra nós da rádio. Tudo de bom pra você, Eliane, pra toda a galera de Boa Vistinha. Muito obrigado mais uma vez pela sua participação. E já deixa anotado pra ti, nós vamos ter sucessos internacionais depois, viu? Logo mais vem aqui na nossa programação dessa manhã. E olha só, antes da gente curtir as músicas, eu tenho um recadinho pra vocês, gente. Se liga aqui comigo. Foi perdido uma aliança ontem, uma aliança de casamento, entre o trajeto do Sicoob, aqui no centro, até lá próximo ao Doutor Nais, né? Nesse trecho aqui, pela rua Rui Barbosa, aqui em Turvo. A aliança, ela tá escrito, gravado no interior, é Atiane. Então, se você encontrou essa aliança, pode entrar em contato aqui com a gente da rádio. Nosso número é o 35250321. Se você encontrar, então, mande mensagem pra gente, que senão acho que vai ter gente que vai apanhar em casa, hein, ficar sem aliança. Então, já manda sua mensagem pra cá, se caso você encontrou, essa aliança foi perdida ontem nesse trajeto aqui pela rua Rui Barbosa, tá certo, gente? Demais participações eu vou atualizando na sequência e a gente vai curtindo sucessos musicais por aqui. Fagundaço canta Alegretense, Oswaldir e Carlos Magrão, Querência Amada e ainda Gaúcho da Fronteira, Vaneirão Sambado, 10:05. Bom dia!

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5: Horóscopo do dia em sua terceira e última edição, e as informações são para os nascidos de Sagitário. Uma novidade pode quebrar a monotonia e trazer mais entusiasmo. No amor, espontaneidade será muito bem-vinda, Sagitário. Cinza, cor do dia. 6, número da sua sorte. Para os capricornianos, você terá mais clareza para separar o que é urgente daquilo que pode de fato esperar. No amor, não deixe a rotina esfriar a sua relação. A cor do dia é bege, Capricórnio, enquanto 1 é o seu número da sorte. Para você, aquariano, um encontro pode trazer inspiração e até uma nova possibilidade profissional. No amor, surpreenda quem você gosta. E ainda, aquariano, azul, cor do dia. 12, número da sua sorte. E para você de peixes, o dia pede tranquilidade para não absorver preocupações que não são suas. No amor, procure momentos de carinho. E ainda, peixes, vermelho, cor do dia. 11, número da sua sorte. Desta forma, então, ouvimos às 10h21 o horóscopo do dia.
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10h31, por aqui, bom dia, imigrantes, até o meio-dia, eu, Flávio Pescador, na comunicação. E olha só, gente, ouvimos no último bloco, Sertanejo, Chitãozinho e Chororó, Deixei de Ser Cowboy por Ela, canção essa que o Itamar pediu, eu tive que voltar a ouvir o áudio de novo, que eu realmente esqueci, Itamar, mas fica aí aquele oferecimento pra ti, tá certo? Ainda temos aí o Leandro e Leonardo com Pense em Mim, oferecer lá pra Beth, que tava participando com a gente. Temos aqui mais participações, tem o Chiru que tá pedindo música, ainda não encontrei, tô procurando, vasculhando essa tua canção, mas nós vamos atualizar, tá certo, Chiru? Abraço pra ti e pra toda a galera de Timbé do Sul. O Vino lá de Sombrio também tá participando. Ah, ô Vino, como é que tá por aí? Vino que sempre participa, sempre deixa o seu joinha aqui junto com a gente. Temos a participação do Dunga também. Bom dia, Dunga, tudo bem contigo? Ele que manda um abraço para a família Imigrantes e para todos nós que somos da mesma família. Com certeza, nós somos aqui uma comunidade, todos juntos. E é claro, a gente faz juntos essa nossa companhia, essa nossa parceria. E ainda a Valquíria, ela tá mandando os seus áudios, pedindo música para os seus pais. Ela que tá falando aí desse dia maravilhoso que a gente tá tendo hoje, realmente, né, Valquíria? Um sol bonito, tá um tempo agradável, também não tá muito frio, tá um tempo muito bacana, muito bom mesmo. E a gente vai curtir, tá? Eu vou colocar a sua canção aqui na sequência, a gente vai juntinhos ouvindo. Confesso que também gosto muito dessa tua canção. E também já deixar aquele bom dia lá pra Lúcia. Bom dia, Lúcia, tudo bem contigo? Muito obrigado mais uma vez pela sua participação. E olha só essa figurinha que você mandou de bom dia, que é essa que eu vou pegar pra mim, hein? Muito bonitinho, já vou salvar pra mim usar também. E olha só, gente, temos mais participação aqui. Um oferecimento da Cleusa Cadorim para o esposo Mário e para todos os filhos, né? O Matheus e também o Diogo. Então fica aí um oferecimento pra eles, tudo de bom. Nós vamos tocar a canção na sequência também. Lembrando que logo mais temos Camila Cardoso e as informações da previsão do tempo. É a partir das 11h30, a gente entra em contato com ela para curtir aí a previsão do tempo. Então, já já temos todas essas informações. Você que tá aí na expectativa, logo mais a Camila chega junto com a gente. E agora, vamos curtir um forrozinho assim, ó, aquele forró de dançar juntinho, abraçadinho? Vamos lá, eu chamo então o meu xará pra cá. Vem Flávio José com a canção Meu Cenário na programação Imigrantes. Bom dia a todos!

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4: Dez horas 47 minutos, 13 faltam para as 11 horas da manhã e por aqui a gente segue o bom dia até o meio-dia. No último bloco, a gente curtiu aí umas músicas um pouco diferentes. Confesso que eu tava compartilhando com vocês aí o meu gosto musical, hein, gente? Ouvimos Flávio José, Meu Cenário, Alceu Valença, Flor de Tangerina, Onde Anda Você, canção original aí de Toquinho e também na voz agora de Thiago Nacarato, e ainda ouvimos Aliança Tribalistas. Por aqui a gente vai mandando aquele alô lá pra Judite, ela que pede aí Leandro e Leonardo. Nós com certeza vamos tocar, tá certo? Um grande forte abraço pra ti, pra todo o pessoal de Timbé do Sul que tá sintonizado junto com a gente. Temos a participação da Eliane Rodrigues também, ela que tá pedindo aí sucesso internacional com Berlim, Take My Breath Away. Com certeza vamos tocar no próximo bloco, já vem por aqui com grandes outros sucessos também. E aqui a gente só vai curtir um sertanejinho, atendendo as participações também, tá certo? Ana Castela, nosso quadro, Jorge Matheus, Amo Noite e Dia. E nós abrimos com Luan Santana, Deja Vu.

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3: Supermercado Patinhas informa, 2 minutos faltam para as 11 horas da manhã.
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3: Em Turvo, tempo ensolarado, confirmou a Cefarma.
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último bloco a gente curtiu juntos por aqui música sertaneja. E agora a gente vai curtir um sucesso internacional aqui na programação do Bom Dia. Chega pra cá, Village People, YMCA, Black Eyed Peas, I Got a Feeling, e ainda abrimos ao som de Berlin, Take My Breath Away.

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1: Você sabia?
2: Você sabia que o corpo humano brilha no escuro, mas nós não conseguimos enxergar? O corpo humano ele emite uma luz muito fraca, conhecido como bioluminescência ultrafraca, que não é visível a olho nu. Cientistas japoneses conseguiram capturar essa

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0: Onze horas 31 minutos, faltam apenas 29 minutinhos para o meio-dia. Por aqui na programação do Bom Dia Imigrantes, nós vamos conversar com ela, nossa meteorologista Camila Cardoso, ela que nos informa, ela que nos atualiza a respeito de todas as informações da previsão do tempo para Sicredi Sul, Tati Farma, Colégio Satic Turvo, Loja Solimar 1 e ainda Aliança Agropecuária. Camila Cardoso, então, nesta quarta-feira, eu desejo a você um bom dia.
7: Olá, bom dia, você ouvinte aqui da Rádio Imigrantes, uma quarta-feira em que inicia com presença de nuvens ou neblina em alguns pontos do sul do estado, os quais se dissipam e dão lugar a aberturas de sol, que vão favorecer uma quarta-feira com 25 graus de temperaturas máximas. Ou seja, a gente já percebe um aquecimento um pouquinho maior para a região de Turvo. A expectativa é que a neblina ou a nebulosidade na madrugada e amanhecer ainda persistam na quinta-feira, que terá aberturas de sol e esquenta mais. A gente deve ter aí temperaturas beirando a casa dos 28, 30 graus na quinta-feira. Todo esse calor ajuda a formar uma frente fria que deve estar posicionada no centro-norte gaúcho e deve instabilizar a atmosfera entre a sexta-feira e o final de semana no sul catarinense. É importante a gente mencionar que essa instabilidade deve vir com alguns pontuais elevados de precipitação para o sul catarinense. Alguns modelos atmosféricos mais agressivos, digamos assim, estimam volumes superiores a 150 milímetros entre a sexta, o final de semana até o início da semana que vem. Mas o importante é a gente destacar aqui, ó. É uma das simulações atmosféricas. Existem outras que colocam essa banda de nuvens e chuva mais deslocada para sul. Mas numa previsão, digamos que mais conservadora e mais atenciosa, a gente teria justamente que ficar aí alerta para pontuais elevados de precipitação no sul do estado entre a sexta, o final de semana, até o início da semana que vem. Em alguns momentos, essa chuva pode ser de intensidade moderada forte, associada a alguns temporais e trazer alguns transtornos pela região. Então, é preciso atenção entre a sexta, final de semana e o começo da semana que vem. O ar mais instável, né, deve se afastar do sul do estado ali na terça-feira e o tempo volta a ter sol lá na terça, dia 1º. Portanto, quarta-feira aproveitável, quinta aproveitável, mais calor e a partir de sexta, alerta. Novamente frisando, temos que revisar esses volumes de chuva. Mas, o que a gente tem de atualização hoje, algumas projeções mais agressivas estimam mais de 150 milímetros entre a sexta, o final de semana, e o começo da semana que vem. Camila Cardoso, para você ouvinte, aqui da Imigrantes.
0: Tá certo então, Camila, muito obrigado pelas suas informações. E é claro, agora eu aguardo o seu retorno amanhã, a partir das 11 horas e 30 minutos, com as informações da previsão do tempo, aqui na programação do Bom Dia.
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diante da pior dificuldade, a gente sempre luta com um sorriso estampado na cara, com muita, muita vontade de vencer. Esses somos nós, hein?

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São 11 horas e 50 minutos, faltam apenas 10 minutinhos para o meio-dia. Por aqui ainda em tempo, quero mandar aquele alô lá pro Nego da Patrola, que tá pedindo música para todos os ouvintes. Bom dia, Nego, tudo bem contigo? Um grande, forte abraço, tudo de bom pra ti e pra toda a galera aí de Sombrio, que também tá participando aqui junto com a gente. Por aqui o Bom Dia vai chegando à reta final da sua edição de hoje, quarta-feira, dia 26 de agosto de 2026. Mas, claro que amanhã eu, Flávio Pescador, retorno contigo aqui nos microfones da Imigrantes FM a partir das 9 horas da manhã para mais uma edição do Bom Dia Imigrantes. A sequência agora é com Ninomar Moro e o Clube do Ouvinte, ainda durante as férias de Renato Toneto Angeloni. Ninomar Moro assume aí os microfones do Clube do Ouvinte do meio-dia até as 14 horas. É a sua companhia durante o almoço e também começo de tarde. Durante as férias da Renata, ainda temos o Gabriel Mantovani a partir das 14 horas, 2 da tarde, com todas as emoções, os flashbacks do Conexão 94,1. Por aqui, então, vou desejando a todos ainda em tempo uma ótima quarta-feira, uma excelente semana, tá só na metade, e ainda aquele bom dia. Pra finalizar, Michel Teló, humilde residência, beijo no coração, até já, gente!

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2: A temperatura 20 graus e 3 décimos. 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
2: Olá, boa tarde. Tudo bem? Tudo tranquilo? Tudo Imigrantes FM. Meio-dia, 2 minutos, tempo bom, céu azul, pintado de azul em Turvo, 20 graus, 4 décimos, temperatura em elevação. 26 de agosto, 2026, hoje é quarta-feira, está no ar mais uma edição do Clube do Ouvinte. Vamos estar junto com você até às 14 horas, com muita música, nesta hora do almoço, né? Você almoçando conosco, nós almoçando com você. Obrigado desde já pela sua companhia. Vamos abrir o nosso Clube do Ouvinte de hoje, trazendo as gargantas de ouro do Brasil. Milionário e José Rico. De longe também se ama. Boa tarde.

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1: Você ouviu aqui Chitãozinho Chororó, Fio de Cabelo, também Milionário José Rico, De Longe, também Se Amar. O Azulei, né? Azulei está lá no Molha Coco, está curtindo a nossa programação, está oferecendo música para todos os seus amigos. Ela está dizendo que hoje, quarta-feira, é o dia do São Sofá. É verdade, né, Azulei? É, quarta-feira é o Dia Internacional do Sofá. Muito bem. E ela também está dizendo que amanhã tem Grenal. É, amanhã tem Grenal pela Copa do Brasil. Está valendo um dinheirão e também está valendo vaga aí para a próxima fase, a semifinal da Copa do Brasil. É o jogo de ida. Ela pediu e vai ouvir com Os Mirins.

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1: Meio-dia e 13, os meninos, o Tranco da Morena Rosa. Nosso ouvinte Paulo, lá do Ermo, está curtindo o Clube do Ouvinte. Nessa tarde de quarta-feira, Paulo pediu e vai ouvir com Carlos Alexandre. Ciganinha.

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3: Aqui o nosso clube do ouvinte, agora 12:18.

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1: Meio-dia 25, você ouviu então o César Menotti Fabiano, filho pródigo. O nosso grande ouvinte Dunga está curtindo o nosso Clube do Ouvinte e ele está mandando uma música aí para todos os doentes gremistas e também para os doentes colorados. Valeu, Dunga! Obrigado aí pelo carinho da sintonia e da audiência. Vamos curtir então os quatro Galdérios do fundo da grota.

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1: Agora, faltando 28 minutos para as 13 horas, vem aí o Agronegócio Hoje, o informativo Fecoagro. E depois, as notas de variedades.
2: 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Dentro de instantes, forma-se a rede de comunicação cooperativista para transmitir as notícias do agronegócio e do cooperativismo. 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
4: Presidente do Sistema Osesc diz que a agenda do cooperativismo será entregue a candidatos a cargos eletivos em Santa Catarina. Indústria da Aurora Coop em Santa Catarina tem 90% das vagas ocupadas por imigrantes. Essas e outras notícias logo após a nossa mensagem cooperativista.
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4: Alô, amigos gaúchos, paranaenses e catarinenses. Eu sou o René Roberto e hoje é quarta-feira, edição de 26 de agosto de 2026. E essas são as notícias. A presença de trabalhadores estrangeiros avança em diversos setores e isso não é diferente nas agroindústrias. Os imigrantes já ocupam espaço estratégico nas indústrias da Aurora Coop, uma das maiores cooperativas de alimentos do Brasil. No sul do país, a presença de trabalhadores estrangeiros deixou de ser exceção e hoje é fundamental para o funcionamento do setor. Atualmente, a Aurora Coop conta com mais de 52 mil colaboradores. Desse total, cerca de 14 mil são imigrantes. A maior concentração está nas unidades industriais, onde os estrangeiros representam aproximadamente 90% da força de trabalho. Esse cenário reflete uma mudança no perfil de contratação da cooperativa. Segundo a gerente corporativa de pessoas e cultura, Suelen Prato, a inclusão de imigrantes deixou de ser uma solução emergencial e passou a fazer parte da estratégia da empresa há cerca de 10 anos. Ela destacou ainda que as dificuldades de contratação não são exclusivas das agroindústrias, mas é nesse setor que os impactos são mais visíveis. Para ela, os desafios envolvem todas as etapas, desde o recrutamento até a capacitação dos trabalhadores. A executiva é enfática ao afirmar que não há dúvidas de que a mão de obra estrangeira se tornou essencial para a plena operação da longa e complexa cadeia produtiva da indústria da proteína animal no sul do Brasil. Hoje, a diversidade também faz parte do dia a dia da cooperativa. Profissionais de mais de 20 nacionalidades atuam nas unidades da Aurora Coop, com destaque para venezuelanos e haitianos, que juntos representam mais de 90% dos trabalhadores estrangeiros. Para garantir a integração desses profissionais, a cooperativa ampliou ações de acolhimento. Suelen Prata explicou que o objetivo é facilitar a adaptação ao ambiente de trabalho e contribuir para a inserção social dos imigrantes e de suas famílias. Entre as iniciativas está o curso Conecta Imigrantes, desenvolvido pela Fundação Aurir Luiz Bodanese Falbi, em parceria com a Aurora Coop e a Universidade Comunitária da Região de Chapecó, UNO Chapecó. A Aurora Coop reforça que, sem a contribuição dos imigrantes, seria difícil manter o atual ritmo de crescimento crescimento, consolidando a importância dessa força de trabalho para o desenvolvimento do setor no sul do Brasil. Cooperativa Alfa. Cooperalfa, maior cooperativa agroindustrial de Santa Catarina, realizou formatura da segunda turma do programa Casal Alfa. Cerimônia aconteceu no Mirante Volta do Dedo, no município de Coronel Freitas, reunindo 18 casais cooperados que participaram da formação ao longo deste ano. O programa conta com o apoio do Serviço Nacional de Aprendizagem do Cooperativismo Sescoop em Santa Catarina e tem como objetivo fortalecer os laços matrimoniais, familiares, sociais e cooperativistas. Nesta edição, as atividades foram desenvolvidas na filial de Guatambu. O curso teve início no mês de maio, com uma carga de 50 horas-aula. Durante esse período, os participantes tiveram acesso a conteúdos como comunicação, gestão de conflitos, liderança, sucessão familiar, convivência, gestão rural e educação cooperativista, além de vivências práticas voltadas ao fortalecimento das relações. A coordenadora do programa, Emily Zanetti, destacou que a formação foi planejada estrategicamente para permitir a participação conjunta dos casais. Segundo ela, quando os dois recebem a mesma orientação e compartilham a mesma compreensão dos conteúdos, os resultados são ainda mais positivos. É gratificante ver esses casais investindo no que tem de mais precioso: a família, o relacionamento e o amor. O presidente da Cooperalfa Cooperativista, Romeu Betti, também esteve presente na cerimônia e reforçou na ocasião o compromisso da cooperativa com o fortalecimento da família associada. Para Romeu Betti, essa formação demonstra a importância do entrosamento e como a participação de cada um é fundamental, tanto no núcleo familiar quanto na sociedade e na cooperativa. Durante a entrega dos certificados, a neuropsicanalista Luciana Conterato conduziu uma palestra com o tema Transformando Vivências e Experiências em Prosperidade. A especialista em inteligência emocional destacou que o sucesso começa dentro de casa. Segundo ela, famílias fortes não constroem apenas patrimônio, constroem gerações emocionalmente saudáveis, preparadas para viver uma vida de propósito, abundância e com muito mais significado. Como símbolo do encerramento, os casais receberam uma mateira representando união e presença. A coordenadora Emily concluiu reforçando que o amor floresce onde existe presença e escolha diária, destacando o valor do tempo dedicado à família. A cooperativa catarinense Cocan, a cooperativa agropecuária camponovense, realizou na sua filial de Barracão, Rio Grande do Sul, o primeiro recolhimento do programa Campo Limpo 2026. A ação marcou o início do calendário anual e resultou na coleta de 2.798 embalagens vazias de defensivos agrícolas, além de tampas, embalagens flexíveis e materiais de papelão, o que totalizou 4.447 unidades. O número expressivo reforça a participação dos produtores no processo de devolução dos materiais utilizados nas propriedades, contribuindo para a destinação ambientalmente adequada. A iniciativa integra a atuação da cooperativa catarinense Cocan como facilitadora da logística reversa, aproximando o sistema de recebimento dos produtores rurais. Após o recolhimento nas filiais, os materiais passam por organização e são transportados até a Central da Associação das Revendas de Agrotóxicos da região de Campos Novos, a Ararcã, onde seguem os procedimentos previstos para a destinação correta. A cooperativa Cocan de Campos Novos mantém essa atuação como parte das suas ações de responsabilidade socioambiental. A gerente do setor administrativo da Cocan e coordenadora do programa, Kalinka Françoise, destacou a importância do resultado já na primeira etapa do ano. Segundo ela, começar o calendário deste ano com esse volume de materiais recolhidos mostra que os produtores estão atentos e comprometidos com a destinação correta das embalagens. Além do recolhimento, a cooperativa Cocan também orienta os produtores sobre os procedimentos que devem ser realizados ainda nas propriedades. As embalagens laváveis precisam passar pela tríplice lavagem, enquanto tampas e outros materiais devem ser separados corretamente para garantir segurança no manuseio e eficiência na destinação. Com a etapa de Barracão, no Rio Grande do Sul, concluída, o programa Campo Limpo 2026 segue o cronograma nas demais filiais. O próximo recolhimento será no próximo dia 2 de setembro, no município catarinense de Lebon Regis, seguido pela etapa do dia 16 de setembro, também em Santa Catarina, em Curitibanos. A programação mantém aberto aos produtores o canal de devolução e reforça a responsabilidade compartilhada pela destinação correta dos materiais utilizados no campo. E a seguir, depois da nossa mensagem cooperativista, nossa última notícia. Aguardem!
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4: E agora atenção para a última notícia. O sistema OSESC lançou a primeira agenda institucional do cooperativismo catarinense. Nela está uma lista de projetos que estão tramitando na Assembleia Legislativa e que são prioridades do setor, além de relacionar os que precisam ser aprimorados e os que não irão colaborar ao desenvolvimento de cooperativas. Portanto, não tem apoio setorial. Em entrevista à jornalista Estela Benetti do Jornal Diário Catarinense, o presidente da OSESC, Vanir Zanata, resumiu alguns dos projetos que a OSESC está acompanhando no Legislativo Estadual. Para ele, essa agenda é uma forma de posicionar o sistema em relação às eleições. Ele disse: nós temos uma pauta que indica as diretrizes, indica os projetos que gostaríamos que os parlamentares defendessem, porque são favoráveis ao setor. Cooperativista Vanir Zanata, presidente do sistema OSESC, destacou que o documento marca os projetos conforme o seu impacto ao setor. O objetivo, ao estrear essa lista, é dar um norte para que os políticos eleitos tomem medidas favoráveis a um setor forte como é o cooperativismo em Santa Catarina. Com essa agenda, o setor pretende buscar apoio de candidatos a essas causas. Essa agenda também será levada aos candidatos ao governo do estado, disse o presidente da OSESC, jornalista. A representação do setor na esfera federal, com a apresentação de pautas, está sendo feita pela Organização das Cooperativas Brasileiras, a OCB. De acordo com o presidente do sistema OSESC, Vanir Zanata, a análise de lideranças do setor para elaborar a lista de projetos teve como critérios impactos ao desenvolvimento das cooperativas e não proposição em função de partidos ou parlamentares. Um dos projetos mais desejados pelo setor é o que prevê ensino sobre o modelo cooperativista nas escolas estaduais, de autoria do deputado Fabiano da Luz, do PT. Outro projeto do parlamentar também é destaque como favorável. É o que dispõe sobre a aquisição de produtos da agricultura familiar por órgãos e entidades públicas do estado. A agenda do sistema OSESC lista também como positivo ao setor o projeto da deputada Paulinha, do Partido Podemos, que prevê a criação de áreas públicas de estacionamento de veículos de carga com infraestrutura próximas de zonas portuárias e logísticas no estado. Outra proposição que, se aprovada, favorecerá o setor é a do deputado Márcio Machado, do PL, que prevê isenção de taxa na instalação de redes elétricas em áreas de domínio de rodovias estaduais. O sistema OSESC, por exemplo, se posicionou contra o projeto do deputado padre Pedro Baldiceira, do PT, porque prevê registro de cooperativas direto na junta comercial, ao invés de composição no Conselho Estadual do Cooperativismo. Essa proposta muda a representatividade do sistema OSESC. 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

0: 14 minutos, estou voltando para as 13 horas. Tempo bom em Turvo, 21 graus, 6 décimos a temperatura. Para a Clínica Doutor Salvaro, está no ar a segunda edição de Variedade. A redação é da Andréia Biff Fávero. E atenção que vamos começar a informar. 26 de agosto de 2026. Hoje é quarta-feira. Vende-se um terreno com 80 hectares localizado em Bom Jesus, Rio Grande do Sul. Um chupa-cabra Gomes, 75, ano de 2016, com espalhador duplo, com distribuidor duplo, com taxa fixa e variável. Um chupa-cabra Catone, 2006, motor MWM, 65, com espalhador duplo novo, com tanque e barra de pulverização. Um trator Massey Ferguson, 290 simples, ano 1993. Uma plantadeira de arroz KF, de 17 linhas. Uma concha para trator com pistão hidráulico seminova. Uma SW4 SRX 2017 prata a diesel e uma S10 LT 4 portas aberta branca a diesel. Maiores informações poderão ser obtidas através do 489-9141-5625. 489-9141-5625. Variedades, terceira edição, próxima edição, às 15 horas, na voz de Gabriel Mantovani, para a Clínica Doutor Salvaro.
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0: 11 minutos para as 13 horas. O Clube do Ouvinte prossegue aqui na 94,1. 26 de agosto 2026, quarta-feira. Vamos abrir esse bloco de sucessos com Mato Grosso e Matias.

0: pontualmente 13 horas aqui no nosso Clube do Ouvinte.
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0: Ouvimos uma dose dupla com Mato Grosso e Matias, Mariposa, e depois Enquanto o Sol Brilhar. Para fechar o bloco, Paz na Cama com Leandro e Leonardo. Intervalo comercial, a gente volta na sequência com mais sucessos. E também daqui a pouquinho tem o Minuto Motivacional.
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9: Bom dia! Aqui é o palestrante Beto Bom Dia, trazendo mais uma mensagem motivacional para você. Hoje vamos falar sobre dívidas e reserva de emergência. Você tem dívidas? É preciso manter as dívidas sob controle. A renegociação dessas pendências é fundamental para você ter uma vida financeira organizada, o que vai te trazer paz e tranquilidade para aproveitar cada novo dia. Tenha também uma reserva de emergência. Ninguém sabe o dia de amanhã. Então, dentro do seu planejamento, você também precisa contar com os imprevistos que podem ocorrer. Ter uma reserva de emergência é estar preparado para os possíveis incidentes. Mas lembre-se, esse dinheiro deve ser gasto somente com emergências, como o próprio nome já diz, como problemas de saúde ou uma situação repentina de desemprego. Não existe uma regra de qual valor você deve separar nessa reserva, mas ela deve existir no seu orçamento mensal. Aprenda a gastar menos do que ganha e a ter sempre uma reserva que possa te manter durante, no mínimo, 6 meses. Bom dia!
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0: Agora, confirmando a hora certa, são 13 horas e 4 minutos, 13 e 4. Tempo bom permanece aqui em Turvo, quarta-feira, 26 de agosto. Vamos abrir mais um bloco de sucessos aqui, agora, no Clube do Ouvinte. Vamos curtir agora um grande sucesso da música sertaneja na voz de Julian, Juliano e Só Vaneirão.

0: Aqui no nosso Clube do Ouvinte, Leonardo e Eduardo Costa, na Hora do Adeus, também ouvimos duas músicas com Julian Juliano e Sol Bandeirão, Solidão de Amigos e Crises de Amor. Intervalo comercial, a gente volta já. Tem mais sucessos para você nesta quarta-feira.
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6: Você sabia?
1: Você sabia que as formigas não dormem? Na verdade, as formigas não têm um ciclo de sono igual ao nosso. Elas passam por períodos curtos de inatividade ao longo do dia, mas não entram em um sono profundo. Algumas espécies fazem pequenas pausas de alguns minutos, repetidas vezes por dia. Isso permite que a colônia funcione 24 horas, com operárias sempre ativas. É por isso que as formigas parecem estar sempre em movimento. Elas nunca param.
6: E essa informação, você já sabia?
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0: Agora são 13 horas e 19 minutos, 1:19. Tempo bom, temperatura permanece em elevação, 22 graus e 3 décimos. Você está curtindo aqui mais uma edição do nosso Clube do Ouvinte. A partir das 14 horas, MM, Gabriel Mantovani, comando Conexão 94,1. Às 4, JP Brognoli apresenta o Comitiva Sertaneja. 18 horas, a tradicional oração da Ave Maria, na voz do Edson Cardoso. Depois, hoje tem a Linda Mar.

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1: Aqui no nosso Clube do Ouvinte, Marciano, aquela dos olhos negros, Bruno Barrone, pode ir embora. João Neto e Frederico, Boate Azul, IP e o Prisioneiro e também Telefone Mudou. Intervalo comercial, a gente volta na sequência com mais sucessos para esta quarta-feira. 29 para as duas.
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1: Estamos de volta com o nosso Clube do Ouvinte aqui na Imigrantes FM. Hoje é quarta-feira, né? 26 de agosto de 2026. Estamos juntos aqui, né? Até às 14 horas. Sempre. 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Você conosco, sempre acompanhando o nosso programa. Obrigado pelo carinho da sintonia e também da audiência. Vamos abrir agora esse bloco de sucessos aqui no programa. Vamos fazer aqui uma dobradinha, então, agora com Zezé de Camargo e Luciano.

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2: 15 minutos para as 14 da tarde. César Menotti, Fabiano, será Zezé de Camargo e Luciano. Tivemos uma dose dupla, você vai ver, e pior é te perder. Faltando então 15 para as 2 agora, o reloginho está andando, né? A gente vai para o intervalo comercial e volta já para o nosso último bloco de sucessos desta tarde de quarta-feira. Eu confirmo então a hora certa, agora faltando 15 para as 2.
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5: Perfeito, faltando então 13 minutos para as 14h. Tempo bom aqui em Turvo. Temperatura permanece em elevação, 22 graus e 7 décimos agora, 22 e 8. Subiu neste exato momento então, né? Tendência que suba perfeitamente então a temperatura. Negócio é o seguinte, ao negócio, Gabriel Mantovani já está aqui, nosso MM, né? Para apresentar o Conexão 94,1. Eu vou retornar amanhã no nosso Café com Notícias, a partir das 7h, né? Lembrando que sexta-feira, dia 28, começa o horário político no rádio e também na TV. Com isso, o nosso Café com Notícias começará às 7h30. Perfeito? E também o Clube do Ouvinte vai começar mais tarde também, a partir da sexta-feira, dia 28. Depois do Gabriel, tem o JP Brognoli no Comitiva Sertaneja. Às 18 horas, o Edson Cardoso apresenta a tradicional oração da Ave Maria. E hoje é quarta-feira, hoje tem a linda Mai Luciete Minato para apresentar o Decoração a Coração. Estou indo embora. Vou fechar então o bloco, iniciando com música para as meninas da UAMI, Cozinha Industrial. Ali, a Kate, Baixinha, Cida, Lu, Belly, a Mirra, a Leia e também a Vitória. Quem está oferecendo é o Carlos Eduardo. Estamos aqui já preparando a janta para as crianças. Valeu então. Um abraço aí, pessoal da Cozinha Industrial, no batente e ouvindo a gente. Um abraço, obrigado aí pelo carinho da sintonia e da audiência. Um bom trabalho para vocês. 11 para as duas, para abrir o bloco, para fechar o programa. Leandro e Leonardo, é por você que canto. Um abraço, boa tarde.

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Boa tarde, Turvo e região, tudo bem? Quem acompanha vocês neste momento sou eu, Gabriel Mantovani. Temos aí mais um Conexão 94,1 nesta quarta-feira, maravilhosa quarta-feira, cheia de sol e cheia de sucessos aqui na programação. Se você quiser me acompanhar, ficar aqui pertinho da programação do Conexão 94,1, é só mandar a sua mensagem no WhatsApp 988-261042. Hoje, mais do que nunca, tem muita coisa boa no Arquivo C, temos variedades e, é claro, os sucessos. Vamos começando aqui, então, hoje, internacionalmente. Tarzan Boy.

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4: h 18 e é hora de fechar mais um bloco musical. Por enquanto vamos atualizando então as participações. Olha quem tá aí com nós é a Azulei. A Azulei tá falando que amanhã tem jogo do Grêmio e amanhã é Grenal. Grenal pela Copa do Brasil. Olha, sou gremista também, Azulei. Mas a situação tá tão complicada que eu acho que a disputa pra ver quem é o menos pior, né? Também tá lá produzindo os seus bolinhos de chuva e fez o seu pedido musical. Então logo na sequência aí, I Want You Back Free. Então vamos seguindo por aqui, abrindo mais um bloco musical. Macarena.

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4: Tempo ensolarado em Turvo, informou Farmácias Antonelli.
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0: Engenheiros do Havaí. Vamos então hoje no Arquivo C falar de um sucesso do rock nacional, os Engenheiros do Havaí. Eles surgiram em Porto Alegre em 1985, idealizada por estudantes de arquitetura da URGS. O curioso nome nasceu com uma brincadeira dos colegas de faculdade, que ironizavam a estética praieira dos fundadores, que frequentavam os ensaios usando bermudas de surfistas em contrastes com o rigor do curso. A formação mais marcante de maior sucesso comercial da banda contava com Humberto no vocal e baixo, Augusto nas guitarras e Carlos na bateria. Juntos, eles consolidaram uma sonoridade única no rock nacional, marcada pela sofisticação instrumental e arranjos elaborados. O grupo marcou gerações graças às letras inteligentes de G. Singer, repletas de trocadilhos, críticas sociais e profundas referências literárias e filosóficas. Álbuns icônicos, como A Revolta dos Dandies e o Papa é Pop, geraram hinos atemporais, como Infinity Highway, Terra de Gigantes e Pra Ser Sincero. Após a saída de Augusto Lix, em 1993, a banda passou por várias formações lideradas por G. Singer, lançando discos elogiados e o marcante acústico MTV em 2004, antes de encerrar as atividades em 2008. O legado do grupo permanece vivo como um dos grandes pilares do rock brasileiro. Então é hora de curtir o Arquivo C aqui no Conexão 94,1. Então, junto do Engenheiros do Havaí, vamos ouvindo o Papa é Pop, Terra de Gigantes e Era um Garoto que, como eu, amava os Beatles e os Rolling Stones.
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2: Horas e 49 minutos. Fechamos então o Arquivo C com Engenheiros do Havaí. E agora é hora de atualizar as participações por aqui. O Valmir, que tá lá diretamente de Rio Maine, em Criciúma, tá arrumando a casa, fazendo os serviços e fez um pedido musical aqui, Titãs Desordem. Logo mais teremos então na sequência Titãs e Desordem e agradecemos de coração a participação, Valmir. Azulei aqui também tá fazendo um convite especial aqui para nós, pessoal da rádio, falando que vai fazer um risotão aí e vai convidar todo mundo. Quero só ver, Azulei! Por enquanto, então, vamos seguindo por aqui com Titãs Desordem.

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2: Tempo ensolarado em Turvo, informou a Cefarma.
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2: Variedades em sua terceira edição aqui na Imigrantes FM. Vende-se dois lotes urbanos de 23 por 25 metros localizados no centro de Ermo. Contato para mais informações: 48988367141. Com essa informação, então, fechamos o Variedades em sua terceira edição.
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2: Quinze horas e 5 minutos, e é hora de fechar o Conexão 94,1 de hoje. Mas não fiquem tristes, que amanhã vamos retornar com muita coisa boa aqui na programação. Já na finalização do programa, o Itamar diretamente de Araranguá, fazendo o seu pedido musical e tá ligadinho aqui com a gente na programação da Imigrantes FM. Um abraço, Itamar, muito obrigado pela participação, e na sequência achamos aí o seu sucesso para colocar e rodar. Às 16 horas, João Paulo Brognoli vem junto de vocês para fazer o Comitiva Sertaneja e trazer o melhor do sertanejo. E por aqui vamos finalizando com Sandy Júnior.

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6: Você sabia? Edição Folclore Brasileiro. O Negrinho do Pastoreio conta a história de um menino escravizado que sofreu crueldades de um fazendeiro. Após grande sofrimento, ele reaparece, montado em um cavalo ao lado da Virgem Maria, sem marcas das suas feridas. Tornou-se símbolo de fé e esperança, e muita gente pede a sua ajuda para encontrar objetos perdidos e caminhos esquecidos.
7: E essa informação, você já sabia?
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1: Temperatura.
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2: Imigrantes 94,1, hoje é quarta-feira, meio de semana, 26 de agosto, ano 2026, temperatura na marca dos 23 graus e o tempo é bom, o sol está brilhando aqui na cidade de Turvo. Estou com visita aqui nos estúdios, estou com a Brenda e também estou com o Alisson. 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
2: 13h37, seguimos por aqui com Conexão e daqui a pouquinho tem Comitiva Sertaneja.
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2: Chegando o Bryan Adams, No End Forever. Boa tarde, Turvo e Região.

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3: Temperatura.
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4: Legal, legal, meu povo. Minhas saudações a você que nos

0: Acompanha, quarta-feira, 26 de agosto. Informação, tem também a sua participação, então. Bora pra cima, 3525-0321. Ou Whats no 98826-1042. Aquele abraço apertado do JP Brognoli. 23 graus, sol brilhando na cidade de Turo. Que bom, né?
1: A casa foi pro brejo.
0: Faz o tempo bom aí. Não. Está com os dias contados, conforme as previsões meteorológicas.
1: Passou da hora. Não dá tempo.
0: 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E a gente inicia o comitiva de hoje. De uma forma mais ou menos assim com ela, Lauana Prado.
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0: Um bom perdedor.
2: Hoje, viu?
0: Jeito carinhoso. E eu quero só você.
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0: Maiara, cadê que a namorada te produziu, Maiara?
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94 FM, Leonardo Eduardo Costa, Laço Aberto, Maiara e Maraíza, Motel, Ilana Prado, Um Bom Perdedor, Jeito Carinhoso, E Eu Quero Só Você.

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1: Às 4 horas e mais 14 minutos. E os consagrados Chitãozinho e Chororó aconselham artistas que estão começando na música e reforçam a importância de se preservar. Abre aspas. Evitem o álcool no camarim. É um trabalho sério e a bebida atrapalha. Quem quer uma carreira longa precisa se preservar, declararam aí Chitãozinho e Chororó. Eles chegam por aqui, juntamente com Nayara Azevedo e o clássico sucesso Página Virada.

0: Chitãozinho e Chororó com Maiara Azevedo. Página virada. Breve intervalo. Voltamos dentro de instantes.
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0: Como eu sempre falo, né? Seu fim de tarde, início de noite, é mais gostoso por aqui. 4h22, Itamar tá pedindo Gino e Geno, Ela Chorou de Amor. Tem por aqui também a participação do Valério. Buenas, garoto, roda aí São Tantas Coisas com Roberta Miranda. Quero oferecer para o meu primo Ivanei e para todos que estão escutando. Valeu, Valério, valeu, Ivanei. O Valério é do Sombrio e o Ivanei de Santa Rosa do Sul, né? É, seguimos nessa vibe. São muitas músicas, muitas informações. Passa aqui no Itamar e o Valério, hein? 35250321 é o nosso WhatsApp. Ou 98 nosso WhatsApp. Ou 98826.

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2: É o Silveira no piano.

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1: ser. 94 FM, Matheus e Cauã. O nosso santo bateu.
2: O nosso santo bateu aqui.
1: Roberta Miranda, são tantas coisas. E Gino e Geno, ela chorou de amor. Tem informação? Tem sim.
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1: Inundações e deslizamentos deixam mortos e centenas de desaparecidos no Nepal. Pelo menos 160 pessoas morreram hoje, quarta-feira, dia 26, em inundações no Nepal. Enquanto no vizinho Tibete, no lado chinês, um deslizamento de terra também atingiu várias vítimas, informaram as autoridades e a imprensa oficial. Autoridades informaram que até o momento 157 pessoas morreram no Nepal e 3 no Tibete. As imagens divulgadas pela polícia do Nepal mostram um rio transbordando e arrastando várias casas em seu percurso no distrito de Rasua, que foi um dos mais afetados. O exército do país, encravado na cordilheira do Himalaia, anunciou a mobilização de 14 helicópteros e equipes de resgate para apoiar os trabalhadores. Então, inundações e deslizamentos deixam mortos e centenas de desaparecidos no Nepal. Pelo menos 160 pessoas morreram nesta quarta-feira. E centenas de turistas estão desaparecidos. Imagens que circulam em sites, em redes sociais, mostram momentos aí desta grande tragédia que aconteceu hoje no Nepal. Um breve intervalo, a gente volta já já.
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1: Muito bem, já estamos de volta por aqui. Vamos atualizando mais alguns toques. Boa tarde, JP. Peça a música Sapequinha com Eduardo Costa. Oferecendo aos ouvintes e para vocês da rádio. É a Eliane da Boa Vistinha. Muito obrigado, Eliane. O Márcio Antônio Neto também tá pedindo por aqui. Página de amigos. Muito obrigado, Eliane. Muito obrigado, Márcio, pela sintonia, pela participação. 4h36, seguimos juntos por aqui, eu e você até as 7. Porque hoje é quarta-feira, a partir das 7 da noite. Tem a preta e o de coração a coração.

0: Jorge Matheus, Paixão Goiana, Chitãozinho e Chororó, página de amigos, e Eduardo Costa, Sapequinha. 4:47, 13, faltando para as 5. Na sequência, temos aqui na programação o Agro em Destaque desta quarta-feira, meio de semana. 94 FM. E área de cultivo de alho encolhe 17% em Santa Catarina.
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2: As lavouras de alho em Santa Catarina foram totalmente implantadas até o início de agosto. Segundo a Epagri-Cepa, elas estão em fase de germinação e desenvolvimento inicial, com avaliação geral positiva. A estimativa para a nova safra foi revisada para baixo. A área cultivada de alho deve ser 17% menor que a anterior, com redução de 124 hectares. A produção esperada caiu 20%, enquanto a produtividade média recuou 4%. A previsão para a safra 2026-27 é de pouco mais de 7 mil toneladas de alho. A redução da área é atribuída às dificuldades de comercialização e aos preços baixos pagos ao produtor na última safra, com média de R$ 6,42 por quilo. De Florianópolis, da Rede de Notícias Acaerte, Carol Denardi.
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0: É isso aí, estamos de volta.
8: Tem mais de 2 mil seguidores no Instagram.
0: 11 minutinhos faltando para as 5. 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
0: É, gente, 9 minutos. Tem uma crise de espirro aqui ao vivo. Não tá fácil, não, né? Tem que trancar o microfone pra poder espirrar. Ai, gente, é ao vivo, né? Vamos lá então, deixa eu ver aqui. Nosso amigo Maicon Rodrigues, o Magrão, tá ouvindo a gente. O instrutor de autoescola tá lá como. Tá tendo como aluno nosso grande colega de trabalho aí, o Gabriel, né? Assim, balada louca. Nosso outro grande colega de trabalho, que eu sei que tá na sintonia aí, apresentador do Bom Dia Imigrantes, Flávio Pescador. Um abraço, Flávio, tudo de bom, sucesso sempre. Boa tarde, toca Guilherme Santiago, Chovendo Estrelas. Só pra curtir, quem pede por aqui é o Thiago.
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0: Bora lá então, gente. Chega no Michel Teló.

0: 94 FM, Guilherme Santiago, Chovendo Estrelas. Manhosa e Mariano, Balada Louca. E Michel Teló, Balada Sertaneja. Balada em dose dupla, né? Balada Louca e a Balada Sertaneja. 5-1, tem informação? Tem sim.
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0: E secretário dá prazo de 15 dias e crava ordem de serviço para obra de 60 milhões na SC 108. O governo de Santa Catarina trabalha com prazo de cerca de 15 dias para concluir os procedimentos que antecedem a assinatura do novo contrato da SC 108 entre Jacinto Machado e Praia Grande. A expectativa é emitir a ordem de serviço ainda em setembro e abrir caminho para a retomada das obras no trecho. A projeção foi feita pelo secretário de Estado da Infraestrutura e Mobilidade, Ricardo Grando, após a definição da Coempa Infraestrutura como vencedora da licitação para concluir a pavimentação dos 31,1 quilômetros da rodovia. Em setembro, com certeza, a gente irá dar a ordem de serviço, afirmou em entrevista. Antes da assinatura, a empresa ainda precisa apresentar a garantia adicional prevista em lei e finalizar a documentação exigida pelo Estado. O novo contrato prevê investimento de 60,9 milhões para concluir a obra, que permanece paralisada desde o rompimento do vínculo com a antiga executora. 5:02. Dentro de instantes, estamos de volta por aqui, tá bom?
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0: Maravilha, maravilha, de volta aqui na minha, na sua e na nossa rádio. Muito obrigado pela sua sintonia. Tá em casa, tá no trabalho, trafegando pelas rodovias da nossa região. Obrigado pela carona sempre. Tempo bom com algumas nuvens, né? Como eu falei aí no início do programa, tempo bom com os dias contados, baseado aí nas previsões meteorológicas, né? Inclusive, aí, no final de semana, previsão aí de muita instabilidade, muita chuva, muitos milímetros previstos. Efeitos aí do El Niño, né? Muito comentado aí nas últimas semanas, nos últimos dias. Aliás, desde o início do ano, né? Uma pauta aí bem discutida. 5:05, chegando João Bosco e Vinícius com Maiara e Maraíza. Fim da noite.

0: temporada.
1: Renê Solimões com Henrique Juliano e aquela saudade atemporal. César e Paulinho, Verdade do Pescador. E João Bosco e Vinícius com Maiara e Maraíza. Fim da noite.
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1: Vamos lá então com Fatos Desconhecidos. E o empresário Luciano Rank, proprietário da rede de lojas Avan, realizou a doação de uma prótese ortopédica avaliada em R$80 mil. Para o pedreiro Douglas Costa Ribeiro, de 35 anos, morador de Laguna, aqui do estado de Santa Catarina. A iniciativa ocorreu após um vídeo que mostrava Ribeiro trabalhando na pavimentação de uma rodovia com o auxílio de muletas viralizar nas redes e atrair a atenção do empresário. O equipamento de alta tecnologia foi entregue ao trabalhador, que havia perdido a perna esquerda em um acidente de moto aos 16 anos. Então, Luciano Rank, dono da van, se comoveu aí com o trabalhador, né? O trabalhador amputado e doou uma prótese para que ele possa voltar ao trabalho com dignidade. Fatos Desconhecidos, daqui a pouquinho tem Você Sabia? E a nossa programação segue nesta quarta-feira.
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10: Você sabia?
11: Entre piratas, floresceu uma república autônoma na Ilhas Bahamas, onde se instaurou um sistema democrático mais avançado do que muitos governos da época. O paraíso dos piratas caiu depois que a coroa britânica reprimiu o regime, mas deixou um legado de autonomia improvável e ousadia marítima.
10: E essa informação, você já sabia?
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1: Mais música, mais informação. A sua participação também valendo. No 3525-0321 ou no 988-26-1042, hein? Vamos seguindo por aqui até as 7. Muito conteúdo, muita música desfilando por aqui ainda, hein? Daqui a pouquinho temos as notas de variedades. Chegando Bisson e Comaceto, Mundão Moderno.
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1: Que história, hein? Júnior e César, cheiro de culpado. Simone Mendes, direitos iguais. Zezé de Camargo e Luciano, irmão da Lua e amigo das estrelas. Ibson e Comaceto, mundão moderno.
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1: Quarta e última edição de hoje. Edital de convocação. Assembleia Geral Extraordinária, Associação Comunitária de Turvo Baixo. O presidente provisório da Associação Comunitária de Turvo Baixo, no uso de suas atribuições estatutárias, convoca todos os associados para reunirem-se em Assembleia Geral Extraordinária, a realizar-se nesta sexta-feira, dia 28 de agosto, na sede da entidade, localizada na comunidade de Turvo Baixo, em formato presencial para deliberar sobre a seguinte ordem do dia: discussão, votação e aprovação da reforma integral do Estatuto Social da Associação, eleição da nova diretoria. Primeira convocação às 19 horas, com a presença da maioria dos associados com direito a voto. Segunda convocação, 19h30, com qualquer número de associados presentes, conforme regras legais vigentes. Evandro Marques, presidente provisório.
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1: Imigrantes FM, 5 horas e 33 minutos. O tempo vai passando rapidamente. Nesta quarta-feira, eu tenho aqui a mensagem da Elísia e também do Brás. Boa tarde, toca uma música para Patrícia, que está de aniversário hoje. Mensagem dos pais Elísia e Brás. Então tá, Patrícia, felicidades. Que essa data se repita por muitos e muitos anos, hein? Aproveita aí que o dia é todo teu hoje.
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1: Chegando Yasmin Santos, 200 anos.
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0: de pé junto que... 5h43, Gustavo Lima, Assunto que Dói. Jorge Mateus, por quê? Também ouvimos Yasmin Santos, 200 anos. E na sequência vem aí o DR, direto da redação desta quarta-feira, hein?
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5: O mercado catarinense de terneiros manteve a trajetória de valorização no primeiro semestre de 2026. Os preços dos animais de desmama encerraram o período com crescimento de aproximadamente 19% em relação aos registrados no mesmo período de 2025, consolidando o segundo ano consecutivo de alta, após 3 anos de retração. Os dados fazem parte do levantamento realizado pelo Grupo de Melhoramento Genético da UDESC. O estudo conta com o apoio da FAESC, parceira dos eventos agropecuários de Santa Catarina. Entre janeiro e junho de 2026, foram contabilizados 85 leilões, número ligeiramente superior aos 82 registrados no primeiro semestre de 2025. Minuto do Agro. Uma produção do sistema CNA, FAESC, Senar e sindicatos rurais.
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0: O Direto da Redação a partir de agora. E como é de praxe, as primeiras informações.
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0: Com ela, Camila Cardoso. 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Vamos ouvir então as informações da Camila.
12: Seu ouvinte aqui da Rádio Imigrantes, uma quarta-feira em que inicia com presença de nuvens ou neblina em alguns pontos do sul do estado, os quais se dissipam e dão lugar a aberturas de sol que vão favorecer uma quarta-feira com 25 graus de temperaturas máximas. Ou seja, a gente já percebe um aquecimento um pouquinho maior para a região de Turvo. A expectativa é que a neblina ou a nebulosidade na madrugada e amanhecer ainda persistam na quinta-feira, que terá aberturas de sol e esquenta mais. A gente deve ter aí temperaturas beirando a casa dos 28, 30 graus na quinta-feira. Todo esse calor ajuda a formar uma frente fria que deve estar posicionada no centro-norte gaúcho e deve instabilizar a atmosfera entre a sexta-feira e o final de semana no sul catarinense. É importante a gente mencionar que essa instabilidade deve vir com alguns pontuais elevados de precipitação para o sul catarinense. Alguns modelos atmosféricos mais agressivos, digamos assim, estimam volumes superiores a 150 milímetros entre a sexta, o final de semana até o início da semana que vem. Mas o importante é a gente destacar aqui, ó. É uma das simulações atmosféricas. Existem outras que colocam essa banda de nuvens e chuva mais deslocada para sul. Mas numa previsão, digamos que mais conservadora e mais atenciosa, a gente teria justamente que ficar aí alerta para pontuais elevados de precipitação no sul do estado entre a sexta, o final de semana, até o início da semana que vem. Em alguns momentos, essa chuva pode ser de intensidade moderada forte, associada a alguns temporais e trazer alguns transtornos pela região. Então, é preciso atenção entre a sexta, final de semana e o começo da semana que vem. O ar mais instável, né, deve se afastar do sul do estado ali na terça-feira e o tempo volta a ter sol lá na terça, dia 1º. Portanto, quarta-feira aproveitável, quinta aproveitável, mais calor e a partir de sexta, alerta. Novamente frisando, temos que revisar esses volumes de chuva. Mas, o que a gente tem de atualização hoje, algumas projeções mais agressivas estimam mais de 150 milímetros entre a sexta, o final de semana e o começo da semana que vem. Camila Cardoso, para você ouvinte, aqui da Imigrantes.
0: Muito obrigado, Camila, pelas suas informações.
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0: Estamos de volta com o Direto da Redação. Empresários e corretores são condenados por venda fraudulenta de terrenos em Araranguá. Quatro pessoas foram condenadas após a atuação do Ministério Público de Santa Catarina por participação de um esquema de venda irregular de terrenos no loteamento conhecido como Residencial Ana 2, em Araranguá, que causou prejuízos a diversas vítimas. A sentença reconheceu a prática dos crimes de estelionato e de parcelamento irregular do solo urbano previstos no Código Penal e na Lei de número 6.766/1979. Foram condenados os dois sócios proprietários da empresa responsável pelo empreendimento e dois corretores que intermediaram e realizaram as vendas. As investigações apontaram que, mesmo cientes das irregularidades, os envolvidos firmaram contratos com aparência de legalidade, prometendo a futura regularização do loteamento e a entrega das escrituras aos compradores, o que nunca ocorreu. Em alguns casos, um mesmo terreno chegou a ser negociado com mais de uma pessoa. Ao longo da ação penal, que trata do loteamento Ana 2, as vítimas relataram ter efetuado pagamentos que variavam entre 30 e 150 mil, sem jamais obter a propriedade dos imóveis ou a regularização prometida. Nesse processo, o sócio proprietário da empresa foi condenado a pena de 7 anos e 12 dias de reclusão em regime inicial semiaberto pela prática de estelionato em 4 ocasiões, além dos crimes previstos na lei de parcelamento do solo urbano. Já a esposa dele, também sócia proprietária da empresa, foi condenada pela pena de 2 anos, 8 meses e 20 dias de reclusão em regime inicial aberto. Os dois corretores que intermediaram as vendas dos terrenos foram condenados à pena de 1 ano de reclusão pela infração à lei de número 6.766/1979, relacionada à comercialização ou negociação de lotes oriundos de parcelamento irregular do solo urbano. Para a gente finalizar, tem Nino Marmoro.
15: João Paulo, o Pix movimentou 735 bilhões, 350 milhões de reais em Santa Catarina no primeiro semestre deste ano. O montante representa uma alta de 23,93% sobre os 593 bilhões, 350 milhões registrados entre janeiro e junho de 2025, segundo dados do Banco Central, compilados pelo Núcleo de Inteligência Estratégica da Fecomércio. O resultado coloca o Estado à frente dos demais na região sul na expansão do volume financeiro recebido pelo sistema. O Paraná apresentou um crescimento de 19,56%, enquanto o Rio Grande do Sul avançou 17,90%. No cenário nacional, Santa Catarina ocupa a 9ª posição entre as 27 unidades da federação em crescimento dos valores recebidos por PIX. O avanço catarinense, porém, ficou abaixo da média brasileira de 28%. Somente entre janeiro e junho deste ano, Santa Catarina contabilizou 1 bilhão 250 milhões de transações recebidas contra 829 milhões e 300 mil no mesmo período de 2025. O salto foi de 50,67%. Estudantes do terceiro ano da SATIC estiveram na administração municipal de Turvo em uma visita de integração e aprendizado sobre o funcionamento do poder público. A turma foi recepcionada pelo prefeito Heriberto Afonso Schmidt e sua equipe em um momento de diálogo e troca de informações sobre a rotina da gestão municipal. Durante a visita, na última terça-feira pela manhã, os estudantes tiveram a oportunidade de fazer perguntas e esclarecer dúvidas sobre o dia a dia do prefeito, as responsabilidades do cargo, os desafios da administração pública e os diferentes setores que fazem parte da gestão de um município. Os deputados estaduais de Santa Catarina votaram nesta quarta-feira o pedido de afastamento temporário do governador Jorginho Melo, no período de 29 de agosto a 5 de outubro de 2026. O objetivo da licença, em caráter particular e sem ônus para o erário, é permitir que Jorginho se dedique exclusivamente à campanha de reeleição. Para decidir sobre o pedido, a Assembleia Legislativa de Santa Catarina convocou uma sessão extraordinária para hoje. A aprovação é uma etapa formal prevista na Constituição do Estado para os casos de afastamento do governador por um período superior a 15 dias, quando o motivo é de caráter particular. Com a confirmação da licença de Jorginho Melo a partir de 29 de agosto, a vice-governadora Marilisa Boeim assumirá o comando do Poder Executivo catarinense até o dia 5 de outubro. O retorno de Jorginho ao centro administrativo está previsto para o dia seguinte ao primeiro turno da votação, João Paulo Brognoli.
0: Muito obrigado, Muro, pelas suas informações. Breve intervalo, e na sequência temos aí a oração da Ave Maria nas ondas das YV314.
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4: Temperatura.
0: Em declínio, 19 graus, confirmou Casa Grande Materiais de Construção.
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20: 6 horas, Ave Maria.

Não basta apenas ver, é preciso que vejamos claramente. O primeiro contato com Deus gera a graça, nos cumula com o dom. São tantas as capacidades, tantas as possibilidades que cada um recebe desde o momento da criação. Alegoricamente, o primeiro toque de Jesus devolve esses dons ao cego, mas tudo está embaçado. Ele via como árvores que andavam, e isso porque é depois desse toque divino que gera a vida. É o encontro buscado que ilumina todas as possibilidades. Jesus toca de novo e tudo fica claro. Ninguém de nós pode dizer que desconhece Deus, pois Ele nos abençoou, nos cumulou de dons. Mas é o direcionamento que damos às nossas vidas buscando que possibilita nosso segundo toque. Não por um taumaturgo que anda entre nós, mas pelo próprio caminho escolhido. Quantas e quantas vezes não perdermos entre tantas escolhas e direções, entre tantas ofertas que piscam à nossa frente, querendo nos envolver. Talvez seja preciso um momento em que não vemos mais nada a não ser a mão de Jesus imposta sobre nossos olhos, mas daí então como que recuperarmos o foco e reencontrarmos o verdadeiro caminho. Que nossa visão não nos engane, fascinada por falsas luzes, mas seja sempre capaz de discernir aquilo que realmente importa, aquilo que verdadeiramente é segurança e força. Não limitemos o toque de Deus. Não nos contentemos com uma visão embaçada pelo pecado do orgulho, pelo autocentrismo. Busquemos clareza em nossa fé, em nossos atos, em nossas escolhas, em nossa vida. Senhor Jesus, Tu curaste o cego e restituíste uma visão perfeita. Cura nossa visão egoísta das coisas. Cura a distorção que criamos nas situações em nosso favor. Devolve-nos a clareza da fé, tão necessária para a nossa verdadeira felicidade. Amém. Percorrei atentamente o Evangelho inteiro e se encontrais em Maria durante o mais leve sinal de impaciência, permito que desconfieis de seu olhar e temais aproximar-vos dela. Mas se como acontecerá, comprovais que todos os seus atos estão cheios de bondade e de graça, de mansidão e de misericórdia. Dai graças àquele cuja providência vos deu esta medianeira, em que não tendes absolutamente nada a temer. Santa Maria da Esperança, espere, quanto todos vacilam, o triunfo de Jesus sobre a morte, e nós esperamos sua vida, anime nosso mundo para sempre.

Rainha do céu, alegrai-vos. Aleluia. Porque quem merecestes trazer em vosso seio, aleluia, ressuscitou, como disse, aleluia. Rogai a Deus por nós, aleluia. Exultai e alegrai-vos, ó Virgem Maria, aleluia. Porque o Senhor ressuscitou verdadeiramente, aleluia. Oremos. Ó Deus, que vos dignastes alegrar o mundo com a ressurreição do vosso Filho, Jesus Cristo, Senhor nosso, concedei-nos, vos suplicamos, que por sua mãe, a Virgem Maria, alcancemos as alegrias da vida eterna. Por Cristo, Senhor nosso. Amém.

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5: Comitiva Sertaneja, estamos de volta por aqui, né? Busque informação, entretenimento, conteúdo. A mensagem do Natal, JP. Carne tá indo pro fogo, ô maravilha. O biricutico já tá gelado. Bom, porque vamos concluir a obra do Marcos. Vou tirar o corinho aqui do Beto e do Alisson. Hoje, mas é por uma boa causa, né? Música assino com X, abraço aí do 25 do Natal. Concluindo a obra. É, pra festejar aí tem que ter a carne, tem que ter um biricutico. Tá certo, Natal. Tá certo. 6 horas e mais 11 minutos. Estamos seguindo por aqui até as 7. O Natal pediu, a gente toca, né? Assino com X.

0: coisa boa. Obrigado, Badu.
1: Que isso, meu, que DVD lindo.
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0: 4 FM, 6 horas e mais 25 minutos. Edson Hudson, saudade de minha terra. Sérgio Reis, caminheiro. Chinoco, Brasil Caboclo. E Gilberto e Gilmar, assino. Assino com X.
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0: é claro, do Agro em Destaque por aqui.
2: 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Informações do sistema CNA, Senar.
3: Inovação, tecnologia e dados confiáveis agora cabem na palma da mão do produtor rural. O sistema CNA Senar deu mais um passo importante na transformação digital do campo ao lançar o Joia, inteligência que nasce no campo. É uma ferramenta de inteligência artificial com informações técnicas e econômicas do banco de dados do sistema que ajuda um produtor na gestão da propriedade, de forma simples e acessível pelo celular por meio de uma conversa no WhatsApp. Ele funciona como um assistente virtual e permite ao produtor consultar, por exemplo, informações sobre a atividade agropecuária, com dados relevantes sobre o clima, cotações, preços e custos, além de ajudar a tirar dúvidas sobre manejo e suporte técnico. Se interessou, anote o número aí, 61 99 844 8367. Da Rádio Agência CNA Senar, Estevão Damásio.
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0: Comitiva Sertaneja, já estamos de volta, né? São 6 horas e mais 28 minutos. Ou 18 e 28, como você preferir. Temperatura está na marca dos 19 graus. Mensagem chegando por aqui, boa noite, JP. Manda um alô pra mãe Deolinda, que está na escuta, pedido aí da filha Regina. Obrigado, Regina, abraço pra você, abraço aí também pra dona Deolinda. Linda Mar, Terezinha, Luciete Minato já está por aqui. E às 7 horas tem o De Coração a Coração, né? Todas as quartas e sextas, das 7 às 9 da noite. Por aqui vamos seguindo, dá tempo de você participar, faça que nem a Deolinda. O Itamar também tá pedindo por aqui, Mágoa de Boiadeiro. 988-261042 é o nosso WhatsApp, né? Tá em casa, tá no trabalho, trafegando pelas rodovias da nossa região, muito obrigado pela carona. Tá trabalhando, tá em casa, tá de folga, tá de férias. Pessoal do campo, pessoal da cidade. Só aí nos bares também, né? Bares da cidade, bares do interior. Naquela desestressada do dia. É. 6h30. Mágoa de Boiadeiro.

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0: 94 FM, Trio Parada Dura, o carro e a faculdade. Os vozes de Cristal, Lourenço e Lourival, transporte de boiada. Raiz e Sertão, com Abel e Caim, Santa Luzia. E Pedro Bento e Zé da Estrada, Mágoa de Boiadeiro. É o seguinte, a gente faz um breve intervalo comercial e daqui a pouquinho então a gente finaliza, a gente fecha o programa de hoje.
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2: Comitiva Sertaneja, 6 horas e mais 47 minutos. Temperatura na marca dos 19 antes, né? E permanece. Não, baixou. 18 graus. Mas amanhã sobe de novo.
3: Não fique aborrecida.
2: Precisamente subir um pouquinho mais a temperatura amanhã, né? Conforme a Camila Cardoso. Final de semana, chuva. Preta já tá por aqui. Na sequência tem o De Coração a Coração. Tô de volta amanhã. Se Deus quiser, tenho certeza que Ele quer.

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2: Em Turvo, 18:58, informou o Patinha Supermercado.
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2: Tempo bom em Turvo, informou a Cefarma.
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7: Quando uma mulher te troca por paz e não por outro, foi aí que tudo terminou. Terminou no dia em que ela percebeu que amar não deveria doer tanto. No dia que o corpo dela cansou antes do coração admitir. Quando o silêncio passou a ser menos doloroso do que as conversas corridas. Ela não saiu porque apareceu alguém melhor. Ela saiu porque precisava respirar. Porque viver em alerta constante não é amor, é sobrevivência. Cansa, exausta. Ela te trocou por noites sem nó no peito, por manhãs sem ansiedade, por não apreciar, se explicar, se defender, se diminuir, não houve alarde, houve lucidez, elegância, silêncio. E a lucidez é um rompimento sem retorno. Ela ficou tempo demais tentando traduzir sentimentos para quem só escutava quando era conveniente, tentando salvar o vínculo sozinha, enquanto se perdia de si, até entender que o amor não existe, não exige autonegação. Quando uma mulher escolhe a paz, ela não volta atrás. Porque não é orgulho, é exaustão, é saúde emocional pedindo socorro. Ela não te odeia, ela apenas não pode mais adoecer para te manter confortável. E talvez isso doa mais do que uma traição. Porque não há vilã, não há substituto, não há disputa. Só o fato irreversível de que você já não cabia no lugar onde ela finalmente aprendeu a morar, em si mesma. Foi aí que tudo terminou, sem gritos, sem outro alguém, mas com algo muito mais definido, que é a paz. Boa noite, 19:02, estamos chegando com o programa De Coração a Coração. Que legal saber que você está aí do outro lado do rádio, com a sintonia na 94,1 FM. Muito obrigada. Pode já mandar o seu coraçãozinho, o seu joinha, que a gente vai atendendo você. Do outro lado está aí o Neguinho Vanderlei Bordignon. Boa noite.
2: Boa noite, Brenda. Boa noite a todos os ouvintes do De Coração a Coração desta quarta-feira.
7: Ficaremos até às 21 horas com músicas e mensagens especial para você, nosso querido ouvinte. Iniciamos já com Scorpions, Still Loving You, depois Elton John, I Gotta Love Someone, e Ed Sheeran, Perfect. Boa noite mesmo.

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5: Cleópatra, conhecida por suas relações com Júlio César e Marco Antônio, tentou usar essas alianças para fortalecer o Egito contra o crescente poder de Roma. No entanto, após a derrota de Marco Antônio e Cleópatra para Otaviano, futuro imperador Augusto, o Egito foi incorporado ao Império Romano.
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6: 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Que pena, você me perdeu. Você me perdeu por deixar passar a hora que eu mais te desejei. Você me perdeu por não vir ao meu encontro quando precisava. Você me perdeu. Estive a seus pés em alguns momentos da minha vida. Estive apaixonada, te procurando pelas ruas, mas agora você me perdeu. Eu juro que eu te amei de verdade, numa paixão avassaladora que conquistou o coração, mas você não soube me prender e você me perdeu. Confesso que dormi pensando em você, que desejei muito ter você, porque o destino nos aproximou e foi uma conexão muito forte. E me senti feliz como há muito não sentia, mas você me perdeu. Não sei por quê. Talvez para você eu nunca tenha sido importante, talvez um passatempo, ou você brincou de amor. Meus sentimentos, você brincou como uma pessoa. Você não foi leal comigo, me deixou ir por outro caminho e você me perdeu. Mas ficará para sempre a lembrança de algo bonito que eu senti. Um sentimento que há muito estava esquecido dentro do meu coração. E eu soube realmente que era amor. E vamos começar os nossos oferecimentos. Maria de Lourdes de Souza, boa noite. Um grande abraço para você. Dona Lourdes D'Agostin também, um abraço, tudo de bom. A Carmo e o Abel Olivo também, né? Estão em sintonia, boa noite. O Márcio e a Fabiana, boa noite Márcio, boa noite Fabiana. Também a Neia Bosa está ouvindo a gente, boa noite. O Domício e a Maria, aqui no Turvo, boa noite. A Maria Eva, lá no bairro São Luís. Ô Maria, um abraço para ti, tudo de bom. Também o pessoal que estão ouvindo a gente em Araranguá, um grande abraço. E música, nós vamos com Ana Castela, É Que Eu Não Te Esqueci. Depois, Leonardo, Mentira Que Virou Paixão. 19 horas, mais 23 minutos.

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4: Temperatura.
5: Dr. Victor Rodrigues e a temperatura em Turvo, 17 graus. 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
5: Eu fiz um acordo pacífico com o tempo, nem ele me persegue e nem eu fujo dele. Aprendi que envelhecer não é perder a vida, é aprender a vivê-la de outra maneira. Já não tenho pressa de chegar a lado nenhum. Eu quero apenas caminhar devagar, guardar as boas lembranças, agradecer o que a vida me deu e aceitar com serenidade aquilo que ela ainda tem para me ensinar. As rugas são apenas páginas escritas no meu rosto e cada uma delas guarda uma história, uma batalha, uma lágrima, um sorriso, um amor que ficou para sempre. Um dia, o tempo e eu nos encontramos e até lá, deixe-me viver. Seguindo nossos oferecimentos, quando são 19 horas 33 minutos, o Itamar de Araranguá está ouvindo a gente, pediu e a gente vai atender. A Pedrinha Tomás e também, ô Pedra, boa noite, um abraço para você, tudo de bom. João e a Sandra também estão em sintonia com a nossa programação, um grande abraço. João Batista Soares, boa noite, obrigada por estar ouvindo a gente. Também a Terezinha e João Serrano aqui no Turvo, um abraço, Terezinha. Para minha amiga querida Terezinha e também para minha irmã Álida, que está também em sintonia com a nossa programação. Pessoal, quer música? A gente vai rodar. O Everaldo Carlos Moro Duarte, lá no bairro Preto, Santa Rosa do Sul. Estão lá reunidos ele e mais os amigos, né? E pelo jeito aqui estão fazendo uma vaca atolada, né? Tem aipim, tem carne, tem salada de alface, coisa boa, né? Queijinho, enfim. Coisa boa, o pessoal passando cardápio pra gente, nós aqui morrendo de fome. Dá pra sentir o cheirinho daqui, né? Um abraço pra você, Everaldo, pros seus amigos, pessoal de Santa Rosa do Sul, tudo de bom pra vocês. Rod Stewart no programa, Sailing, e depois o Mirosmar, né? Zezé de Camargo e Luciano, irmão da Lua, amigo das estrelas. 19 horas 35 minutos.

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6: Que todos que chegarem a mim buscando amor, receba. Que todos que chegarem a mim querendo carinho, que eu saiba ser abrigo. Que eu saiba ser o abraço que cura, a palavra de conforto, a mão estendida a dar apoio. Que eu nunca perca a minha essência. Que eu sempre saiba entender que cada um é como é, porque tem que ser assim. Que minha boca ensine a palavra do Senhor às pessoas sem fé. Quero ser a paz para as almas cansadas, mesmo que custe a minha paz. Faça de mim, Senhor, o cais para corações feridos, o mar para a mente exausta. Eu quero ser instrumento de libertação a quem precisa. Eu quero que sinta no meu abraço o calor dos braços teus. Obrigada, Senhor, por tanto. Seguindo, Maria Regina Manente Moro. Boa noite, Maria Regina. Um abraço para você. E também para a dona Deolinda, para a Marlene, pessoal de casa, né? Maria Regina, que deixa tudo limpinho lá no Hospital São Sebastião, né? É um capricho, né? Também a Ana Mônica e o Nego. Boa noite, Mônica. Boa noite, Nego. Tudo certo por aí? Hoje deu um dia, parecia mesmo um veranico, né? Tava um dia lindo, um dia gostoso mesmo. Hoje estava fora de série, né? O sol lindo, o céu bem azul, né? Coisa mais linda. Vamos aproveitar para lavar roupa, para deixar a casa em ordem, porque vem chuva por aí, né? Pelo que eu sei. A Joeci também de linha acontece. Boa noite, tudo de bom para a sua família também, Joeci. Para Santina Luciete também um abraço. Para Santina, para as meninas. Para o Jair, que é irmão da Santina também, o nosso amigo, né? Nosso amigo que vai entregar as comprinhas lá em casa. Obrigada, Jair. Um abraço para ti também. Vamos então com Christian e Ralph. Saudade. Depois, Elton John na Akita. 19 horas 47 minutos. 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
3: Temperatura.
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2: Almas iguais não precisam disputar espaço nem vencer barreiras para ficarem juntas. Elas simplesmente se pertencem na essência. Há uma ligação que vai além das palavras, do tempo, da distância. É um encontro raro, onde o olhar acalma, o silêncio conforta e a presença basta. O silêncio conforta, e não é sobre prender, mas sobre reconhecer. Porque quando duas almas se encontram na mesma sintonia, o coração entende o que a razão jamais conseguirá explicar. Há conexões que não se conquistam, apenas acontecem, como se sempre tivesse existido. Almas iguais não se conquistam, pertencem-se, não por posse, mas por pura sintonia. Reconhecemos no silêncio, encontram paz na presença uma da outra e caminham lado a lado, sem precisar provar nada para ninguém. Quando duas almas vibram na mesma frequência, o destino apenas aproxima aquilo que o coração já sabia. Há laços que não se explicam, apenas se vive. Imigrantes de coração a coração, seguimos, né? Roseli do Sombrio, boa noite, Roseli. Um abraço, pessoal do Sombrio, nos ouvindo também, muito obrigada. Joana e o Claudir Rovares também, boa noite, muito obrigada. A Elô, lá no bairro São Luís, e o Neri, boa noite, Elô. Boa noite, Neri. Pessoal que está aí também no bar, um grande abraço, tudo de bom. Hoje está gostoso, né? Para ficar no barzinho, para tomar um sorvetinho, para fazer uma jantinha, o pessoal que está aí fazendo aquela janta gostosa com os amigos, um abraço. Também o André Pedroso e a doutora Fabíola, doutora André e a doutora Fabíola, que cuida do seu sorriso com todo carinho, né? Então, o pessoal aí que está querendo fazer implantes, fale com o doutor André, a doutora Fabíola, é aqui na Avenida Municipal, né? E tudo certo, é isso aí. Vamos com mais duas, então? Vamos lá, para quem gosta do Amado Batista, prato cheio, gente. Folha Seca. E Alan e Aladim, para poder voltar aqui. Já se passou uma hora do nosso programa, porque já são 20 horas em Turvo.

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1: 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Quando oferecemos uma música a alguém, a letra diz tudo o que não temos coragem de dizer. Quantos eu te amo é dito através de uma música. E isso é lindo. Receber uma música é gratificante. 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E o Tiago também está ouvindo a gente. Ele disse que hoje é dia de Sansofá, né? Quarta-feira. Nem sei mais, Tiago, se existe isso, né? Acho que hoje em dia é todo dia, né? Mas a quarta-feira já foi, sim. É isso aí. Então, um grande abraço para vocês todos. E Marcelo Aguiar, não dá para fazer amor sem ter você. E depois a música lindíssima do Christian Ralph, Tempo ao Tempo, 20 horas, 10 minutos.

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20h20. Olha que legal, diz que quando a hora é igual, vem um recadinho espiritual pra gente. Muito legal. Ah, é? Tá bom, então. Por que não sonhar? Em nossos sonhos e pensamentos somos livres. Podemos imaginar cenários, pessoas e lugares que nossos pés jamais pisaram. Sonhar é fantástico. Levar as pessoas aos nossos sonhos e pensamentos, viver sonhos, amar e ser feliz. Sonhar é algo sublime. Nunca devemos deixar de sonhar e esperar o melhor na nossa vida. Por isso, sonhe. Sonhe muito e seja muito feliz, nem que seja em sonho. Jonathan lá no Morro Chato, boa noite, Jonathan, um abraço para você, tudo de bom, né? Jonathan Minato tá lá fazendo seu serãozinho, sempre ouvindo a Rádio Imigrantes, muito simpático. Grande abraço para você e para sua família também, tá, Jonathan? Pro vô, né? Pro vô, pra avó e para toda a sua família, Fátima também, a Bárbara, né? As crianças da família também, um abraço todo especial. Gabriel e Aldina, né? São os avós do Jonathan. É que às vezes dá branco na gente, né? Pensa que não dá branco? Dá branco, sim. Já faz mais de 40 anos que eu tô aqui falando com vocês, mas às vezes ainda dá branco. É, principalmente quando a gente começa a ficar mais velho, né, neguinho? Aí dá vários brancos, né? É isso aí. Água Branca, alô Água Branca, município de Jacinto Machado. A Valquíria Teixeira, nossa amiga, e também o José Antônio estão ouvindo a Rádio Imigrantes. Muito obrigada. Poço do Caixão, alô Chiru, boa noite. Boa noite para Naira, por Edinho, para Alexandre, pessoal de Poço do Caixão, Timbé do Sul. Ermo, alô Ermo, boa noite, Timbé do Sul, que eu já falei, Meleiro, alô Meleiro, Jacinto Machado, grande abraço a todos esses municípios que estão ouvindo a gente, Santa Rosa do Sul, alô Santa Rosa do Sul, um abraço grande para vocês, São João do Sul também, Praia Grande, oh, que coisa maravilhosa, né? Pessoal ouvindo a gente em todos os municípios aqui da região Araranguá, Arroio do Silva, Praia da Caçamba, claro que eu não ia esquecer, né? Hoje com aquele calorzinho, até que eu lembrei, né? Que bom se estivesse lá na praia. Com certeza já estaria com o pé na água, né? Porque eu nunca vi. Eu nunca vi gostar tanto de praia igual essa pessoa que vos fala, né? Não que eu seja de ficar tomando muito banho ou pegando muito sol, não. Eu gosto mesmo é daquele arzinho da praia gostoso, né? Então, Paula Fernandes para vocês, Pássaro de Fogo. Depois, José Augusto e o Sonho por Sonho. Vai ser.

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Perdoar em silêncio e seguir sem olhar para trás não é raiva, nem mágoa, é sabedoria. É entender que nem toda dor precisa ser explicada, nem todo laço precisa ser refeito. Às vezes, o verdadeiro perdão é justamente o silêncio. Não por orgulho, mas por autopreservação. É dizer a si mesmo, eu solto o que me feriu, mas não abro novamente a porta por onde a dor entrou. Perdoar não é esquecer, é libertar-se, é escolher a paz, mesmo quando o coração ainda lembra. O Ademir, a Patrícia, a Safira e o Ravi estão ouvindo a gente lá em Timbé do Sul, né? Eu dei uma chamada para Timbé do Sul, para Jacinto Machado, para Ermo, para Meleiro e o pessoal se manifestando então, né? Grande abraço para vocês, tudo de bom. Vamos fazer mais uma mensagem e depois a gente encerra o programa, tá? Já está no finalzinho. E a gente, então, vai fazer mais uma mensagenzinha e depois a gente encerra o programa de hoje. Hoje, eu escolho devolver ao mundo as expectativas que nunca foram minhas e assumir a autoria da minha própria paz. Eu devolvo o peso de ser aquilo que esperavam que eu fosse. Eu devolvo a pressa de um relógio que não é meu. Eu devolvo a culpa por escolhas que Deus já perdoou, mas que o mundo ainda insiste em me lembrar. Eu paro de me explicar para quem já decidiu não me entender. Eu paro de pedir licença para existir do meu jeito. Eu paro de medir o meu valor pela régua de quem nunca caminhou um metro dentro da minha dor, porque eu compreendi algo que mudou tudo. Cada alma traz consigo a sua própria folha de provas. Ninguém pode escrever a minha história. Ninguém pode viver por mim as lições que só eu vim aprender no mundo. O que eu colho hoje nasceu das minhas escolhas e é exatamente por isso que as próximas me pertencem. O livre-arbítrio não é permissão para fugir, é a coragem de assumir a direção. Cuidar da minha paz não é egoísmo meu. É zelo com o tempo íntimo que me foi confiado. Ninguém constrói o bem permanecendo em ruínas por dentro. Não é fácil desatar cordas que eu mesmo ajudei a apertar. Dói, decepciona. Dói ouvir o silêncio de quem eu esperava outra versão de mim. Mas é bem mais pesado carregar a vida inteira uma máscara que nunca coube no meu rosto. Hoje eu caminho no meu tempo. Hoje eu respondo à minha consciência e a Deus. Hoje eu escolho a paz, eu escolho a leveza, eu escolho a mim própria. Qual peso invisível você ainda insiste em carregar hoje, apenas para não desapontar quem nunca conheceu a tua caminhada? 20h36, agora sim, vamos encerrando o programa. Agradecendo a todos vocês que estiveram nos ouvindo. Sexta-feira, se Deus assim o permitir, nós estaremos de volta, tá? Eu agradeço de todo o meu coração a todas as participações que a gente teve hoje, que foram muitas, a todas as músicas que a gente atendeu também. Muitíssimo obrigada. Obrigada também ao Neguinho Vanderlei Bordignon, a você de casa. Eu desejo um resto de semana muito legal, cheio de surpresas agradáveis, porque todos nós merecemos, né? E vamos de novo com o Mirosmar, né? Zezé de Camargo e Luciano. Por amor, te deixo ir. Depois, Leonardo. Todas as coisas do mundo. E, se der tempo, ainda teremos o Fagner com a Borbulhas de Amor, Quando Gira o Mundo, e do outro lado do rádio com Daniel. Fiquem com Deus, com Nossa Senhora Aparecida e com São Jorge. E eu vou com eles também. Tudo de bom. Tchau, tchau.

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6: Está no ar a Voz do Brasil. As notícias do governo federal que movimentaram o país no dia de hoje.
7: Olá, boa noite.
8: Boa noite para você que nos acompanha em todo o país.
7: Quarta-feira, 26 de agosto de 2026.
8: Vamos aos destaques do dia.
7: Defesa de crianças, adolescentes e mulheres no ambiente digital.
8: Discord é acionado na justiça por falhas na proteção de menores.
7: Ação civil pública foi apresentada pela Advocacia Geral da União. Graziele Bezerra.
9: A ação civil pública cobra que a plataforma Discord adote medidas efetivas para a proteção de crianças, adolescentes e mulheres no ambiente digital.
8: O combate a crimes cibernéticos e as ameaças no ambiente digital contam com o apoio do CyberLab, Laboratório de Operações Cibernéticas.
7: Quem conversou com a gente sobre o assunto foi o coordenador, delegado Alessandro Barreto.
10: O CyberLab está ajudando as polícias estaduais a identificar a pessoa se achava acima de qualquer suspeita e se escondia por detrás de conexões de internet.
8: Atenção, diretores e professores de escolas públicas.
7: Está na hora de escolher os livros didáticos que serão utilizados em sala de aula a partir do ano que vem. Thaís de Araújo.
11: A seleção deve ser feita com a participação da equipe escolar, levando em consideração a proposta pedagógica, as características e as necessidades da comunidade.
8: Hoje, na apresentação da Voz do Brasil, eu, Luciana Vasconcelos e Luciano Seixas.
7: E acompanhe a gente ao vivo, acesse radiogov.ebc.com.br ou o canal Gov na sua TV aberta.
8: A arrecadação do governo federal chegou a 289 bilhões e 300 milhões de reais no mês de julho.
7: Um aumento de quase 9% em relação a julho de 2025.
8: O mês foi marcado pelo desempenho favorável de setores como indústria, serviços e arrecadação de impostos.
12: Na comparação com julho do ano passado, o resultado representa crescimento real de quase 9%, já descontada a inflação. Entre os fatores que contribuíram para o resultado estão o aumento da arrecadação da Previdência Social e o crescimento das receitas com PIS e COFINS associado ao aumento das vendas. Destaca Claudemir Malaquias, chefe do Centro de Estudos Tributários e Aduaneiros da Receita Federal.
13: Os fatores que contribuíram para o resultado do mês de julho, na comparação com o mesmo período do ano passado, foram os seguintes. O desempenho da indústria, um crescimento de 1,05%. A venda de bens, um crescimento de 4,93%. A venda de serviços, um crescimento de 2%. A massa salarial teve um crescimento nominal de 10,19% em relação ao ano passado. E o valor em dólar das importações, um crescimento de 12,16%.
12: O desempenho também é positivo no acumulado do ano. De janeiro a julho, a arrecadação chegou a R$ 1,876 bilhões. Em valores corrigidos pela inflação, o crescimento foi de quase 7% em relação ao mesmo período de 2025. Reportagem Pablo Mundim.